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10: 21 horas e 5 minutos. Em qualquer lugar que vocês estejam alcançando nosso sinal, obrigado pela sintonia. Agora vamos de dose dupla hoje com Dali Street. Primeira canção e o Latest Tricks, seu truque mais recente, canção do ano de 1985. E o Why Worry Now, Por que se preocupar agora, também do ano de 1985. Confira aí.
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nossa carinhosa carinhanha, são 21 horas e 20 minutos. Nós ouvimos aí Dose Dupla com Dire Straits, Why Worry Now, Por Que Se Preocupar Agora, e Your Lady Strikes, seu truque mais recente, canções do ano de 1985. Chegando aí na saudade, Giliardi, Aquela Nuvem.

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0: 21 horas e 36 minutos.
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caminhe tranquilamente pela vida, plantando sementes de paz e amor, para colher amanhã os frutos da felicidade. Ei, tenha fé em Deus, que sua caminhada será segura.

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0: 22 horas e 5 minutos. Boa noite para você aí no seu trabalho noturno, os companheiros e companheiras que fazem da noite o seu dia, do seu dia a sua noite, vocês nos bares, você no aconchego do lar se preparando para aquele sono recompensador depois do dever cumprido, um ótimo descanso.
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meu amigo, minha amiga. Ame Jesus de todo o coração, com todas as forças. Nele estão o amor, a paz, a vida. Jamais se envergonhe dele. Antes, porém, professe a sua fé com alegria, onde quer que esteja. Se não seguir as pegadas, os ensinamentos e as palavras de Jesus, não verá a face de Deus. Meu amigo, minha amiga, Jesus é o único caminho que nos conduz a Deus.

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0: 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Na nossa carinhosa carinha, são 22 horas e 30 minutos.
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0: 22:34. 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
0: O amor está no ar. Todavia pensava eu que os sonhos e o amor só pertenciam às outras pessoas, porque todas as vezes que eu chegava bem perto, eles se desfaziam novamente. Hoje você é uma nuvem que está muito acima do meu mundo, e quando me redescobri, estava em plena tempestade. Eu olho no espelho e tudo que eu consigo ver é um velho envelhecido com apenas um sonho. Sonho este de compartilhar o amor com você. Os meus amigos falam: ei, a vida continua, o mundo nunca para de girar. Saia por aí e passa o braço em alguém que você encontrar, vai viver a sua vida. Engraçado. Para os meus amigos, outro alguém vai fazer eu te esquecer. Isso só faria lembrar muito mais de você. Eu sei, no jogo do amor, a gente joga, a gente vence, apenas para poder perder depois.

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0: Uma salva de palmas ao artista mais carismático do Brasil.
1: Obrigado, Eduardo Costa.
0: Leonardo.
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Pontal tocando as mais belas canções de todos os tempos, ouvimos Boys and Faden Sam, Pai e Filho, Roupa Nova Bem Simples, a canadense Celine Dion, Because You Love Me, Porque Você Me Amou, Eduardo Costa, Separação, Louis Armstrong com a linda canção I Want a Wonderful World. Ouvimos também José Augusto, Sábado e The Cars, Drive. 23:02. É isso aí, meus queridos ouvintes, eu vou ficando por aqui. Agradeço a todos vocês que sempre nos acompanham nessa jornada breve, pela vida e pela música. Um beijo no coração de cada um de vocês. Aquele abraço. Obrigado, meu querido Deus, amado Mestre, por mais uma dádiva de um dever cumprido. Fique com Deus e até lá, saúde e paz, porque o resto a gente corre atrás. Continue com a nossa programação, tá na Pontal, tá legal. Eu voltarei amanhã, se Deus quiser, a partir das 20 horas, com mais um Good Night Pontal. Tchau, tchau. Fui.

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0: ser sonhado não é sonho, é pesadelo.
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0: O que há, meu Divinópolis? O que há? Jeanão.
1: Oi.
0: Eu sempre gosto de dar uma lembrada no público, o amor que temos pela nossa terra. Escolhemos a nossa terra de origem, porque queremos levar esse sorriso bonito, queremos levar essa alegria, junto com o Genigênio, para o Brasil e para o mundo. Sou um peão diferente da galera do rodeio. Eu só ando assim traiado porque gosto desse meio. Só basta fechar a porta que eu já estou montado. Sou peão, mas eu só monto em bicho que pula deitado. Tem algumas coisas na nossa carreira, algumas coisas que marcou. Há 30 e poucos anos, você jovem, você que ainda não conhece algumas músicas do começo do Genigênio, de 70, 80. Isso é uma prova para vocês verem que não é preciso ser jovem, ser bonito para conquistar sucesso. Quer ver? Eu também, mas estou na moda. Tô com medo que nem solta. De novo. Mas eu sou feio, mas tô na moda. Eu tô com medo que nem solta. Duas guarandas que nós vamos cantar a seguir agora. Depois nós voltamos para as músicas quentes e tal. Mas eu gostaria que vocês, o apaixonado, o casal...

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1: Vai começar, viu, Du? Pode enfiar o dedo do botão aí. Era o de baixo, viu, Du?
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2: Ei, lasqueira no caminho da feira, bom dia, bom dia, bom dia! Bom dia, família, bom dia a todo mundo, né, Zé?
3: Bom dia, graças a Deus.
2: Hoje, 11 de agosto de 2026. É, rapaz. Hoje é o dia da consciência nacional. É, rapaz. Hoje é o dia do estudante, dia do hoteleiro. Dia da televisão, Zé.
3: É da televisão, do quê?
2: É o dia da televisão também, hoje. É o dia da televisão. Agora são 4 horas mais 58 minutos. Um bom dia para você que tá aí ouvindo a gente. Vocês que acordam cedinho para suas atividades diárias, né, Zé? Eita, nós. Bom dia, meus amigos vaqueiros, meus amigos agricultores e agricultoras, meus amigos pescadores, garis, motoristas, domésticas, donas de casa, todos os profissionais liberais. Bom dia, bom dia, bom dia. A nossa terça-feira está começando, né, Zé?
3: Graças a Deus.
2: Agora são 4 horas mais 58 minutos, já estamos com o oferecimento da Comercial Marcelino. 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Bora levantar. Quem é que vai cantar pra gente? É Gino e Geno Diplomado, gente. Cantam pra gente, Gino e Geno. Bora levantar, gente. Bora levantar. Um minutinho pras 5 da manhã.

0: Trem, bom, coisa boa, Gini Jane Diplomados, é. Música boa no programa Amanhecer no Sertão. Bora levantar, gente. Olha a hora, olha a hora. Agora, carinha, são 5 horas, mais 2 minutos. 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Vamos aos nossos comerciais, daqui a pouco a gente retorna, né, com a nossa atividade, né, Zé?
1: Graças a Deus, a água já tá pulando lá no fogo pra poder fazer o café, Doquinha.
0: Pois é, daqui a pouco a gente toma um cafezinho, né, Zé?
1: Graças a Deus.
0: Pois é, agora são 5h03, já já tô de volta, é rapidão.
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4: Ei, lasqueira no caminho da feira. Bom dia, Brasil. Bom dia você que tá aí ligadão na gente. Bora levantar, gente. Bora levantar, bora levantar. Hoje é terça-feira. 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
1: Graças a Deus.
0: Eita, nós. Olha o Chicão lá no Jaíba. Tá com a gente. O Chicão, né, Chicão? Lá no estado das Minas Gerais, lá em Jaíba. Alô, Chicão, bom dia.
2: Oi, Márcio Santos, bom dia pra aqui, Márcio Santos.
0: Tá bom, Chicão?
2: Estou trabalhando aqui em Jaíba. Estou assistindo seu programa pelo aplicativo.
0: Certo.
2: Gostaria de ouvir só uma música, Gingeno. Essa música eu ofereço para Deus, ofereço para todo mundo lá do assentamento Bela Vista, todo mundo que está aqui com o Zinho bem demais. Muita gente boa, ofereço para ele também. Todos os ouvintes da rádio, só não para você, tá na portal, tá legal. Manda essa música para nós.
0: Tá bom, Chicão. Chicão, Chicão lá de Jaíba, Minas Gerais, né, Zé? Tem mais gente mais aqui. Bom dia, Doacir. Aqui é João da Lagoa do Ju. Faça uma música aí com Tonico Tinoco Canoeiro. Eu não encontrei com o Tonico Tinoco Canoeiro, mas com o Zé Carreiro e Carreirinho, viu? Ele mandou um áudio aqui também. Cadê o áudio, Zé? Cadê o áudio, Zé? O áudio tá aqui. Aí tá aqui o áudio, Zé, viu? Bom dia, Doacir. Quem foi que mandou bom dia aqui? Foi Zé. O João Batista, né? Tá aqui, ó. Bom dia, Doacir. Aqui é João da Lagoa do Ju, que é o João Batista. Passa uma música do Tonico Tinoco Canoeiro. Um bom dia aí pra Joaquim Mamão na Gravilha 23. Ele tá mandando aqui também, né? Tá aqui, ó, o áudio dele. Bom dia.
3: Bom dia, Eduacir. Aqui é o João da Lagoa do Junco.
0: Tá bom, João?
3: Você tá bom?
0: Tudo jóia.
3: Manda um bom dia pra essa turma minha aí no Alto da Colina aí. Eduacir é o Paulo Roberto, é o Arisley, filho. Judásio, filho.
0: Certo.
3: Joana. Ei, aqui do... A região nossa aqui é o Joaquim Mamão da Lagoa do Junco, um bom dia pra ele.
0: Certo.
3: É o Marcinho lá da Borracharia, na Agrovida 23, um amigão da gente. Certo. E aí, vocês aí, como é que tá?
0: Tudo bom? Tudo jóia. Então tá bom, um abraço, viu? Um abraço. João Rocha tá mais nós também, né, João Rocha? Olha o João Rocha aqui, ó. Aí, João Rocha, bom dia!
4: Bom dia,
0: você.
4: Tá
0: bom,
4: João? Meu amigo, beleza?
3: Essa música aí.
4: Tá mais aí, Garcia. No dia 18 de agosto, terça-feira, das 8 horas da manhã.
3: João Rocha.
0: João Rocha. João Rocha. Bom dia, ele aqui é Chico Rei Paraná, né, Zé? Bom, Chico Rei. Eu gosto do Chico Rei Paraná também, viu? Bom demais. Chico Rei Paraná, hein? A blusa vermelha já tá no jeito aqui, viu? A blusa vermelha, Chico Rei Paraná. Tem mais gente mais nós aqui? Deixa eu ver quem é que tá com nós aqui, Zé. Tem mais gente aqui, Naná. Quem é esse aqui? Deixa eu ver quem é. Já passei, já? Já. Tem um outro celular ali, cadê, Zé?
1: Agora, é, Doquinha, fala a hora aí.
0: Agora... Agora são 5 horas, é 5 horas, mais 18 minutos, 5 e 18, gente, 5 e 18, ó, meu amigo Theo tá aqui com nós, né, Theo, o homem da EMA, o maior produtor de Mancambira da nossa região. Alô, Theo, bom dia.
5: Bandido Assis.
0: Tá
5: bom,
0: Theo?
1: Bom dia.
5: Café
1: do Assis, eu já, graças a Deus.
5: Você tá ali, tudo bem?
0: Tudo bom, rapaz.
5: Mandou um alô pra nós que não cheira o cabelo, do Assis.
0: Certo.
5: Um alô pra Manu, pai Renato, que não cheira o cabelo. E um alô, pai, eu também não cheiro o cabelo, pra todo mundo não cheira o cabelo, do Assis.
0: Tá bom, pode deixar, todo mundo cheira o cabelo, pode deixar. É, rapaz, quem é que acordou aqui também foi Delmar, o povo acordou cedo hoje. Bom dia, Delmar.
6: Olá,

0: Santo, bom dia, Daci.
1: Bom
0: dia aos ouvintes da Rádio Portal FM.
1: É.
0: Daci, estou ouvindo Daci aí da programação aí. Gostaria de agradecer o Gilmar Nuiu, a Dinonise Cambrava e Família, Mazinho Carinhante, Cid Carinhante, a Arnão Batizal, a Dona Lia de Maiada, tia Donísia, e família.
1: Certo.
0: Todos de Serra 1, Serra 2, do programa, todos de Serra João, Pidoca e Braz, estão na Pontal, até igual da assim, boa, tudo bem, Padu.
1: Tá bom então, meu irmão, um bom dia pra você, viu? É, rapaz, é. Bora levantar, tem mais gente aqui. Ana Paula, lá da Fazenda Cachoeira, aqui. Bom dia! Mande um alô aí pra dona Neuza e seu esposo Valdivino, que tá na escuta lá no Angico. Alô, dona Neuza! Bom dia, dona Neuza e seu Valdivino aí no Angico. Bom dia, viu? Ana Paula aqui, lembrando de vocês, viu? Bom dia. Falar nisso, mandou um bom dia aqui pra dona Maria. Dona Maria Cassiano, ela, onde nós encontramos lá na farmácia, na Superfarma, né, Zé? Eu estava lá ontem, que eu presto serviço de 15 em 15 dias lá na Superfarma. E ela encontrou, falando assim, todos os dias eu ouço seu programa, manda um bom dia pra mim. É a Maria, Dona Maria, Dona Maria Cassiano. Ela ali no entroncamento do Jupi, ela mora no entroncamento do Jupi, né, Dona Maria? É, um bom dia aí pra senhora, pra todo mundo, não é isso? Um abraço, muito obrigado pelo carinho, Dona Maria, aí na entrada do Jupi, no troncamento do Jupi, né? Dona Maria Cassiano, lá na Fazenda Manga Velha, mandou um bom dia aqui pra Veríssimo, pra Zélia, ouvindo a gente, toda a família ouvindo nós, não é isso? Meu amigo Janinho. Alô, Janinho, Dona Rosa, Jefferson, Janilson, Janilton, aí no Riacho da Pituba, perto do Riacho do Capinão, né, Zé? Eita, nós, um bom dia, obrigado pelo carinho. Eu mandou um bom dia aqui também, disse que ouve meu programa, só que eu esqueci o nome dele, rapaz. A Renato, lembrei, Renato. Renato no açougue, aí no Capinão, né, Renato? Ah, lembrei, tá vendo, Renato? Eu já passei dos 45, mas a memória tá boa.
2: 45 tem tempo, Duquinha.
1: Alô, Renato. Renato do Açougue. Renato Açougueira aí no Capinão. E também meu amigo Valtinho. Bom dia pra todo mundo aí, viu? Obrigado pelo carinho, pela audiência. Muito obrigado, viu? Rapaz, o cara acordou, mandou um áudio aqui pra mim. Era 1h20 da manhã. Meu amigo, Lepercide lá de Malhada. Ele não dormiu, não, né, Lepercide? Bom dia.
3: Bom dia, chefe.
1: Tá bom?
3: Falou assim, que programa aí da. Vocês estão falando aí da energia aí na.
1: Ah, tá certo, então. Eu tô sem um papel aqui na mão. Esse programa é um programa, né, da Crefaz e Coelba. Vocês fazem esse projeto aqui, viu, gente? 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Meu amigo velho, Lepercídio Mata Bicheira, aí Malhada. Gente, quem é que vai cantar pra gente? É Carreiro, né, gente? Zé Carreiro. Zé Carreiro e Carreirinho Canoeiro. Mas tem uma gente aqui mais nós, né? Rapaz. Eita, nós. Mandou um bom dia aqui pra Nelson Souza, lá em São Paulo, não é isso? É, bom dia, bom dia, bom dia. Cantam pra gente. Zé Carreiro e Carreirinho Canoeiro.

0: É trem bom, Chico Rei, Paraná, blusa vermelha. Bora levantar, gente, bora levantar, bora levantar. Agora em Cariã são 5 horas e mais 30 minutos. Vamos trazer agora a previsão do tempo para esta terça-feira. 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
0: 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Vamos trazer agora a previsão do tempo para esta terça-feira. Vamos lá com a previsão do tempo.
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0: Agora sim, vamos ficar sabendo como que vai o tempo e a temperatura. Ontem foi quente, viu, Zé? Vamos ver como é que vai ficar o tempo e a temperatura. Hoje já diminuiu um pouco. Ontem foi quente. Olha, hoje sol com muitas nuvens durante o dia e período de céu nublado. Noite com muitas nuvens. Vamos lá. A previsão para hoje, a temperatura máxima chega a 33 graus, ontem chegou 37. A temperatura máxima 33 e a mínima 21. Já a umidade relativa do ar máxima 71 aumentou, a máxima 71, a mínima 27 ou 29. A probabilidade de chuva para hoje é de 0%. Não tem chuva não, viu?
1: Vai chover não, Doquinha?
0: Vai não, Zé, tem chuva não. Tá certo? Essa é a previsão para esta terça-feira. Já já a gente volta. Agora são 5h32 em Carinhanha.
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1: É ele, compadre velho, de carne e osso até o pescoço. Olha a hora, olha a hora, olha a hora. Agora em Cariães são 5 horas da manhã, mas quantos é? 5h40. 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Manda um bom dia, meu amigo Enedinho Baixinho, aí na Fazenda Vaza Grande. Toninho, lá no Alto da Peroba, em Iuiú. É isso? Toninho no Alto da Peroba, em Iuiú. Rapaz, mandando alô aqui para o Galego do Doce e toda a família. Galego do Doce. Eita, nós, viu? Cadê, meu filho? Deixa eu ver aqui. Tô vendo aqui, ó. Alerta de golpe. Estão utilizando a foto do prefeito Anastácio Guedes para aplicar golpes. Não cai em golpe, viu? Rapaz. O prefeito Anastácio Guedes não trocou seu número do WhatsApp. Fique atento e não faça transferência ou Pix para número desconhecido. Então, fizeram isso comigo também, viu? Fizeram isso. Clonaram o meu WhatsApp e saíram pedindo dinheiro para todo mundo. O de Anastácio também, o prefeito de Manga. Fizeram do mesmo jeito. E aí, se ligar e pedir dinheiro, eu vou dizer. Aí você fala, rapaz, vou mandar a polícia no seu pé, macho, velho. Né? Pois clonaram aí o WhatsApp de Anastácio. Então, se ligar aí, você que tem o número de Anastácio, em qualquer lugar aí, né? Pedindo alguma coisa, sai de baixo. Quem tá mais nós aqui também? Meu amigo Toninho. Meu amigo Beré. Beré, lá do Iuiú. Alô, Beré.
2: Bom dia, Moacir Santos.
1: Tá bom?
2: Aqui é Beré, do bairro Planaltina.
1: Tá bom, Beré.
2: Se puder, eu quero que você passe uma música aí com o Valdir Suriano.
1: Vixe, Maria.
2: Eu não sou cachorro, não.
1: Olha, rapaz.
2: Eu ofereço minha esposa, meus filhos, meus netos, minha mãe, meus irmãos. Meu irmão Justino na Glória Vida 4, meu irmão Manjó na Glória Vida 14. E para todos os ouvintes que vão assistir a música.
1: Certo.
2: E para você, tudo de bem.
1: Valeu, meu.
2: Passa bem.
1: Um abraço. Eu não sei se eu vou encontrar aqui. Essa música não tem na minha programação. Porque a programação minha aqui é só caipira, música sertaneja. Mas vou tentar encontrar aqui, viu? Se tiver, eu toco o maior prazer para você mesmo, viu? Tá bom? Eita! Olha o Galego do Doce tá aqui. Meu amigo Galego do Doce, bom dia.
3: Terça-feira abençoada. Graças a Deus, um bom dia, Balbe, Bendemar, Seca Chica, Beré, Toninho, Riga, todos aí, minha região, que Deus abençoe. Terça-feira abençoada a todos. Valeu, um abraço.
1: Valeu, meu filho, um abraço. Um abraço do tamanho do Brasil. O Marcinho da Borracharia tá com a gente, né, Marcinho? Quem tá mais nós ali também? Quem é? Deixa eu ver. Rapaz. Quem tá com a gente é o Matheus, de Olhos d'Água. Alô, Matheus! O Matheus tá aqui, deixa eu ver aqui, tem um áudio aqui dele. Bom dia, Matheus, em Olhos d'Água, como é que vai?
4: Bom dia, Dorci Santos.
1: Tá bom.
4: E fala Matheus de Olho d'Água, Bahia. Tá fazendo um friozinho, hein?
1: Ó, tá frio.
4: Pensa num frio danado de madrugada.
1: Ó.
4: Passamos a mosquinha de Zé Camargo e Luciano. Me leva pra casa.
1: Ó, tá querendo que leve ele pra casa.
4: É Matheus de Olho d'Água, Bahia.
1: Valeu, Matheus. Um abraço. É o Matheus e Olhos d'Água. Eita, nós. Quem é ali? Deixa eu ver aqui, tem mais gente, mas nós ali. Neta, Neta Nogueira e Malhada tá com a gente. Bom dia, feliz terça-feira a todos. É Juliana do Canto do Riacho, lá no município de Malhada. Bom dia, bom dia, bom dia. Bom dia, bom dia pra quem é de bom dia, né, Zé?
5: É verdade, Doquinho.
1: Tem mais gente aqui, quem é? Deixa eu ver, a Vera lá em Pouso Alto. Né, Vera? Bom dia, Vera.
6: Bom dia, Doarci, tudo bem?
1: Tudo bom.
6: Quem fala é Vera de Pouso Alto. Doarci, volta aí pra minha música, Vitória Leão, Borboleta. Tô feliz pra vocês da rádio. Minha filhinha Dayane, que tá lá em Goiânia, deixa eu ver, tá na educativa. Minha esposa Eduardo. Minha mãe Cassandra, que tá lá em Goiânia, deixa eu ver, tá na educativa. Minha mãe Francelina, meu pai Geraldo, né? Minha irmã Suraci, minha filha dos Anjos, meus irmãos Telcino, meu também Kaique Henrique. Ofereço aqui para todos os ouvintes aqui em Pouso Alto, todos os ouvintes lá em Macabeira, para a Maica lá em Descoberta, para a Raimundo e a esposa e família lá em Brasília, para a Vânia com a esposa dela, família, e para todos os ouvintes que estão ouvindo. Bom dia, está na Pantal, está legal.
1: Ah, na Pontal tá legal. Valeu, um abraço, Vera, em Pouso Alto. Meu amigo Marcinho da Borracharia tá com a gente. Nedinho. Ei, Nedinho. Depois eu vou ligar pra Nedinho, tô precisando falar com ele. Nedinho me deu um caminhão de arame farpado, né, Nedinho? Ei, Nedinho, gente boa. Depois ligar pra ele. Pra ver se ele tem mais arame, né, Zé?
5: Desse jeito você vai cercar a fazenda nas custas aí do baixinho.
1: Ai, Zé. É... Quem é que vai cantar pra nós? Chico Rei Paraná? Tá com raiva de mim? Depois tem Mococa e Paraíso. É uma casa de caboclo. Elisil e Goiânia. Adeus, Rio de Piracicaba. Só música sertaneja é música boa. Manda um bom dia, seu Zé Pinto. É, seu Zé Pinto. Aí na comunidade Traíras. Seu Zé Pinto e família. Bom dia, bom dia, bom dia. Canta pra gente, Chico Rei Paraná. Tá com raiva de mim.
5: É um musgão, né, Doc?
1: É um musgão, é um musgão. Manda um bom dia também aqui pro meu amigo Edés e Dona Lourdes, aí na 2 de julho. Edés da Filarmônica, Filarmônica Pedro Leite de Almeida. Ouvindo a gente. Manda um bom dia também. Pra Zé Milton lá no Santana Maciel. Rose, aí na 2 de julho. Alô, Rose. Alô, família. Alô, todos ligados no programa, viu, gente? Bora acordar, bora acordar. 5h48. Chico Rei Paraná, tá com raiva de mim.

0: Trem bom, Mocó, que paraíso, cara. É, rapaz, uma casa de caboclo, música boa. Música boa. Olha a hora, gente, olha a hora. Agora são 5 horas, mais 54 minutos. 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
1: Graças a Deus, se Deus quiser.
0: Vamos seguindo com a nossa programação. Vamos falar agora, Zé. 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
1: Bora, Deuquinha.
0: 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Né, Zé?
1: Graças a Deus, se Deus quiser.
0: Vamos seguindo com o nosso programa, Amanhecer no Sertão. Tem mais gente para atender aí, Zé?
1: Eu vou ver aqui, Zé. Vou ver aqui no telefone.
0: Vem aí, Zé. Vem aí para mim, Zé, viu?
1: Tá bom, então.
0: Agora são 5 horas mais 56 minutos. 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Né, minha amiga Neuza? Alô, Neuza! Bom dia, bom dia, bom dia!
2: Bom dia, Daci. Aqui é Neuza. Tá aí, tudo bem? Como é que você tá aí? Passa muito de Cristian Neve. Pra toda a minha família lá de baixo, viu? Pra você. Todos que estiver na escuta, viu? Fica com Deus, tá? Um bom dia.
0: Eu não consegui ouvir direitinho, né? É porque o pessoal coloca, vai gravar, eu já falo direto, as pessoas vão gravar no celular, fica um pouco distante, se colocar a boca bem próxima, assim, embola tudo, às vezes a gente fica imperceptível, a gente não consegue ouvir direto a direita pessoa. Então, quando você for gravar um áudio assim para alguém, distancie um pouquinho, bote assim mais ou menos um palmo, assim, da boca e tal, que aí o áudio fica belezinho. Às vezes coloca pertinho, embola, a gente não entende, né? Mas, de qualquer forma, um bom dia aí para minha amiga Neuza. Muito obrigado pelo carinho, pela audiência, né, Zé? Três minutinhos para 6 da manhã. Daqui a pouquinho tem oração da manhã. Meu amigo Edson, em Alagoinha, São Félix do Corigo, está aqui com a gente. Né, Edson? Bom dia, bom dia, bom dia. Bom dia para quem é de bom dia. Bom dia para você que acorda cedo. Você que é ceder aquele bom dia. Obrigado pelo carinho, pela audiência, né, Zé? Pela audiência. Eita, nós. Deixa eu ver aqui, Zé. Cadê, Zé? Eu tenho que... sumiu, Zé. Sumiu, mas apareceu. Vamos, quem é que vai cantar pra nós agora? É o Chico Rei. Rapaz, teve um cidadão lá na Superfarma ontem. Falou assim, eu ouço o programa todos os dias. E eu peguei e gravei aqui. Não tô lembrando mais como é que eu faço pra poder vê-lo, né, Zé? Né, Zé? Deixa eu ver aqui. Zé. Esse aqui, deixa eu ver. Deixa eu ver. Tá. Aqui é Dona Maria. Aqui é Dona Maria. Já esse áudio aqui é Dona Maria, né? Dona Maria Cassiano. Né, Dona Maria Cassiano? Lá no entroncamento do Jupi. Ela diz, todo dia ouve o programa, né, Zé?
1: Graças a Deus, se Deus quiser.
0: Quem é que vai cantar pra nós agora? É o Chico Rei Paraná. Liguei pra dizer que te amo. Agora só um minutinho pra 6 da manhã.
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0: Chico Rei, Paraná, liguei pra dizer que te amo. Música boa, música maravilhosa no programa Amanhecer no Sertão, né, Zé?
1: Graças a Deus, se Deus quiser, Doquinha.
0: Eita, nós, chegou o momento que todos esperam, que todos aguardam. É o momento da oração da manhã. Momento pra gente agradecer a Deus pela vida. A vida que se faz novamente, ou refaz, mas numa terça-feira. E estamos aqui para agradecer ao nosso Senhor Jesus Cristo em oração. Agradecer pelas bênçãos alcançadas. Estamos aqui para te agradecer, meu Pai, por nos proporcionar, por nos dar a oportunidade de pisar nesse solo, nesse plano físico mais uma vez. Que muitos não tiveram a mesma oportunidade, a mesma sorte que nós estamos tendo neste exato momento. Obrigado, meu Pai, por tudo isso. Então vamos agradecer ao nosso Senhor Jesus Cristo através da oração da manhã desta terça-feira. Terça-feira maravilhosa. Terça-feira de agradecimento. Terça-feira de orações. E eu vou trazer hoje uma oração para alcançar paz anterior. A paz anterior é uma das coisas primordiais para o ser humano. É você ter uma paz anterior. Então estamos aqui para te agradecer, meu Pai, pela paz interior que o Senhor nos proporciona. Então, querido Deus, neste momento de agitação, neste momento de agitação e ansiedade, peço que me concedas serenidade e paz interior. É tão difícil, Jesus, viver constantemente agitado, inquieto e sufocado por esses sentimentos de ansiedade. Liberta-me, sim, desta agonia e traz alívio à minha alma. Quero estar livre desta opressão e conseguir respirar fundo. Quero dormir em paz e sentir a verdadeira paz que vem do alto. Ajuda-me a ter um coração sereno, manso e humilde, tal como tu és. Por favor, Deus bendito, afasta todos os medos e as preocupações que assolam meu coração. Encha-me com a tua paz que excede de todo entendimento. Espírito Santo, faz transbordar na minha vida os teus frutos, para assim ser cheio de amor, alegria, paz, paciência, habilidade, bondade, fidelidade, mansidão e domínio próprio. Somente o Senhor pode me conceder a graça de viver a vida com mais leveza e amor. Ajuda-me a confiar em Ti e a descansar em Tua presença constante. Em Teu nome, Jesus, eu oro. Ó Senhor, no alvorecer da esperança, venho te pedir, Senhor, a paz que restaura os corações aflitos. Desejo a paz que cure as feridas e tranquiliza as emoções agitadas das falas precitadas, precitadas. Cubra-me com o manto da serenidade. Ilumina-me com a luz da bondade e acalma minhas tempestades interiores. Ensina-me, Senhor, a lição das flores, que silenciosamente desabrocham, espalhando a beleza da vida e o perfume suave da delicadeza, sem nada pedir em troca. que minha vida irradie a paz das mãos. E ao calento findar das tardes serenas, que meu silêncio não seja apenas ausência de palavras, mas sim uma oferta de amor a Ti. Fala, Senhor, através do meu olhar, que eles passam ver além das aparências, e que meus pensamentos de condenação se convertam em prece pela convenção para aqueles que, antes de roubarem a paz, já furtaram de si próprios a dádiva da vida. Que os ventos contrários da maldade alheia não ofusquem a beleza da caridade. Que os espinhos do julgamento sejam professores para aqueles que ainda precisam aprender a graça de se deixarem florescer de bondade. Em tuas mãos deposito minha esperança de ser para todos o que tu és para mim, uma fonte inesgotável de misericórdia, no qual agora adentro para alvejar com teu amor a minha alma aflita e cansada. Amém, amém, amém. E para a gente finalizar, eu vou trazer aqui a oração do anjo da guarda para a proteção. Santo anjo da guarda, meu poderoso protetor, guarda-me sempre na paz de vosso amor, dos perigos, livra-me do mal, liberta-me, e nos momentos de angústia, console-me. Durante o sono, velai sobre o meu descanso, não deixais o mal de mim se aproximar. Sob as asas do seu amor, possa meus sonhos habitar. Nesta noite de luz, afugentai as trevas do medo, afastai também as tentações, para que minha alma tranquila descanse sem aflições. E que no alvorecer do novo dia, eu acorde feliz e restaurado, e seja para o mundo testemunha de ser sempre o vosso amado. O vosso amado. Então, Senhor, no silêncio desse dia que amanhece, vem pedir-te a paz, a sabedoria, a força. Quero olhar o mundo com os olhos cheios de amor. Ser paciente, compreensivo, justo, calmo e alegre. Quero ver teus filhos como o Senhor mesmo os vê. E não ver somente o bem em cada pessoa que passa pelo meu caminho. Fecha meus ouvidos de toda calúnia. Guarda minha língua de toda maldade. Que só de bênçãos se encha a minha alma. E que meu espírito viva só de paz. Que eu seja tão bom e alegre que todos que de mim se aproximarem, sintam a tua presença. Meu Deus, Senhor, revista-me interiormente da tua beleza, e que no decurso desse dia, eu a todos revele o teu amor. Amém, amém, amém.
1: Dá vontade de chorar, Doquinha.
0: Mas é bonito demais, né, Zé? A gente agradecer a Deus. Ah, como é bom, como é maravilhoso. Vamos atender agora as pessoas que nos mandam, nos ajudam na condução do programa, mandando aí as suas mensagens. Mensagem de fé, mensagens de otimismo nessa manhã maravilhosa de terça-feira. E que a paz esteja sempre conosco. Não é isso? Vamos agradecer sempre o nosso Senhor Jesus Cristo. Deixa eu ver quem está aqui com a gente. Bora lá. Professora Edivane Andrade, lá da Fazenda Pai João. Ela mandou a frase do dia. Que o dia comece com esperança, siga com coragem e termine com gratidão. Deus cuida de tudo, até do que você ainda não entende. Um bom dia com a presença do Senhor. E é verdade, Deus cuida de tudo, mesmo do que você não entende. Não é isso? Marcinho da Borracharia, Agrovilha 23. Desejo que sua semana seja abençoada, cercada de luz, proteção divina, saúde abundante e paz em cada instante. Amém, amém, amém. Tem mais gente aqui que mandou um áudio. O áudio não tem como, é? O áudio não tem como atender o áudio agora, né? A Célida Aparecida dos Santos. Bom dia, Célida, viu? Que Deus abençoe. O áudio não tem como atender agora, né? Mas vamos lá. Mais gente. Enedino, nosso amigo baixinho, lá da fazenda Várzea Grande. Não é isso? Ah, ele já mostrando aqui as galinhas postura. Que Deus abençoe, meu irmão, viu? Que Deus abençoe. Olha, ele mandou aqui essa mensagem. Abençoados sejam aqueles que, mesmo diante de seus desafios, acordam com o coração cheio de fé e amor para mais um dia. Tá vendo que bonita mensagem? Vamos lá, mais gente. Professor Ruth Gaspar, lá da Gravilha 23. Terça-feira. Que hoje as bênçãos de Deus encham os nossos corações de paz, calma e sabedoria, para que assim possamos compreender a sua perfeita vontade.

0: Paula, lá da Fazenda Cachoeira, ela mandou a motivação de hoje. Então, a motivação de hoje é: na vida passamos por várias coisas, muitas lutas, muitos problemas, mas tudo isso é necessário para mostrar o quão forte você é e aonde você pode chegar. Então, lute, acredite, persista. Acima de tudo, tenha fé em Deus. Muita fé em Deus. Isso é muito bom, viu, gente? Ter a fé no Espírito Santo. Mais gente aqui, Luiz Antônio, Léo, lá em Luiz Antônio, São Paulo. Quem está com a gente é o Nelson Souza. Bom dia. Que o Espírito Santo de Deus te abençoe e seja teu guia e teu orientador. Que leve para você saúde, paz, amor. E faça do seu lar uma bênção. E faça do seu lar uma bênção. Que bonito, né, gente? Toninho Alto da Peroba em Uiú, bom dia. Senhor, nesta terça-feira, renove minha fé em Ti. Guie meus passos, fortalece meu coração e que Tua vontade seja feita em tudo o que eu fizer hoje. Amém, amém, amém. Amém, amém, amém. Como é bom, né, gente? A gente acordar cedo assim, recheado. Rita de Ataíde, Vila São José, cheira cabelo. Para hoje, que o nosso dia transborde de paz, amor, alegria e gratidão ao Senhor Jesus Cristo. Amém, amém, amém. Que bonito, né, gente? Como é bom a gente acordar recheado do Espírito Santo. Tá aí também, deixa eu ver quem é. Ah, é aqui o uma bela mensagem do assistente, é o Matheus. Obrigado, meu irmão. Mais gente ali. Bom dia, na linha, portanto, na linda paz do Senhor. Linda mensagem de hoje, Doce. Obrigado, Senhor, por mais um dia na sua presença. Maria Lúcia, lá da Barrinha. Bom dia, Maria Lúcia. Bom dia, família. E a oração da manhã vai chegando ao seu final. A gente volta amanhã, se Deus quiser. Amanhã, quarta-feira, nós retornaremos com mais uma oração da manhã para agradecer ao nosso Senhor Deus pela vida. E a gente sempre celebrando a vida. Celebrar a vida é bom demais. Tá bom? Fique todos com Deus, porque com Ele eu estou indo. Tá bom? Um grande abraço e até amanhã, se Deus quiser. Mas Ele quer, né, gente? Ele quer. Se Deus quiser, Ele quer. É isso? Um abraço. Fique todos com Deus. Tem coisa melhor do que ficar com Deus, né, Zé?
1: Tem não, Doc.
0: Pois é. Um abraço, gente. Até amanhã. Que Deus abençoe. Que portas e janelas continuem abrindo para todos vocês que acreditam no Deus. Tchau, gente.
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1: Meus amigos, e eu já tenho aqui mais uma mensagem de voz. E quem mandou a mensagem foi a Geni Clemente Silva, de Juiz de Fora, em Minas Gerais. E ela mandou a mensagem contando o seu problema e eu quero ouvir. Vamos ouvir?
2: Aqui é a Geni que tá falando de Juiz de Fora. Eu queria que pudesse olhar se existe alguma coisa na minha família, porque só coisa ruim que vem acontecendo uns anos pra cá. Perdi meu marido com um problema sério também. Depois perdi um filho, vai fazer 4 anos agora em abril. Ele é gêmeo com outro, tem um outro também, que depois que aconteceu isso, ele também agora começou a ficar com depressão, bebendo, usando droga, não faz mais nada. E tem outro filho também, que tá nas drogas já também há bem tempo, perdeu tudo, família, tudo que tinha perdeu. E o outro agora, ele trabalha, mas ele não tem sossego, nada dele vai pra frente, ele deve chorando, eu acho que é uma depressão. Isso tudo já não sei mais o que fazer, é muita coisa mesmo, que eu já não sei mais o que fazer. Mas eu já chegou a um ponto que eu tô desesperada mesmo, sem saber o que que eu faço. Que Deus abençoe.
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1: Minha amiga Geni Clemente Silva, aí de Juiz de Fora, eu ouvi com muita atenção a sua mensagem de voz. E amiga, enquanto eu ouvi a mensagem, eu senti uma coisa muito ruim. Joguei meus búzios, coloquei minhas cartas sagradas dos orixás. Pois você diz na sua mensagem que de uns anos pra cá só tem acontecido coisa ruim na tua família. Você diz que perdeu o marido, perdeu um filho. Você diz que o outro bebe, o outro usa drogas, o outro não vai pra frente, a vida dele não anda. E você me diz assim, cartomante Dela Mari, eu já não sei o que faço, é muita coisa ruim pra cima de uma família só. Deixa eu te dizer uma coisa, minha amiga. É problema espiritual, sim. Fizeram uma coisa ruim. Por isso que você diz que de uns tempos pra cá, de uns anos pra cá, quer dizer que antes estava tudo bem, né? Mas é que alguém fez uma coisa ruim. E fez pra família mesmo. E eu vou te dizer uma coisa. Este é o mal que mandaram para a sua família. Que se você não quebrar ele, se você não tirar ele, ele vai passando, ó, de geração a geração. Quer dizer, tá nos filhos, depois vai pros netos, depois pro seu bisneto e assim vai. Por isso que eu digo. Tem que quebrar a feitiçaria. Porque se você não retirar essa feitiçaria, ela continua agindo. Esse é o tipo do problema do mal espiritual. Que agem em famílias. Ô, Geni, presta atenção no que eu vou dizer, mulher. Eu quero te ajudar, filha. Quero ajudar você a retirar essa feitiçaria que colocaram em você, viu? Quero ajudar você a tirar essa força negativa. Nós vamos precisar desfazer o que foi feito. Pois só assim tudo vai mudar, você vai ver. Você vai voltar a ser feliz. Os seus filhos vão conseguir andar pra frente, crescer na vida. Vão abandonar esses vícios, pode ter certeza. Então, minha amiga, faça o seguinte. Olha, venha falar com essa amiga cartomante Dela Mari. Não demore, não. Porque quanto mais você demora, mais o mal vai ficar agindo na tua vida. 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Eu vou fazer um trabalho forte com a vela de cruz de caravaca, que é pra tirar a feitiçaria que colocaram em você. E eu tenho certeza que você vai fazer o trabalho espiritual e vai sair dessa aflição e vai ser uma vitoriosa.
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1: Meus queridos e amados ouvintes, olha, quando o Antero do Nascimento, que mora na cidade de Governador Valadares, lá no estado de Minas Gerais, esteve no nosso Ilhaxé Palácio dos Orixás, o seu casamento estava acabado, gente. E eu, mãe Dela Mari de Iemanjá, eu pedi a fotografia e a peça de roupa da mulher dele, coloquei a mão direita em cima dos objetos e a esquerda em cima da cabeça do Antenor e eu disse...
7: Ô, que acabou! Ô, que acabou!
8: Amara!

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1: Chapanã Jubeti. São Roque quando faz adjunto com Oiá. São Lázaro quando faz adjunto com Obá. Chapanã Belujá. Jesus Cristo crucificado quando faz adjunto com Oxum Olobá. Senhor dos Passos quando faz adjunto com Iansã Chapanã Sapatá. Jesus Cristo crucificado quando faz adjunto com Iansã. São Lázaro quando faz adjunto com Obá. Peço a todos os orixás da Calunga que me ajudem em mais essa missão. E nisso, eu, Mãe Della Mare, saudei. E numa quarta-feira, foram feitas as oferendas. Pipoca, feijão miúdo torrado, feijão preto cozido, amendoim torrado, um opeté de batata inglesa e 7 tiras de carne crua sem gordura e sem nervos, na mesma oferenda. Colocou-se umas ferramentas: xaxará, vassoura, cachimbo, favas, moedas e búzios. Foi sacrificado um galo carijó e um cabrito branco. Isso mesmo, cabrito branco. Eita, eu revelei um dos meus segredos. É segredo meu, da Mãe Della Mare de Iemanjá. Mas já foi, né? E aqui está mais uma carta de agradecimento. Vamos à carta do Antero do Nascimento, que mora na cidade de Governador Valadares, no estado de Minas Gerais, quando ele nos diz: amiga Mãe Della Mare de Iemanjá, meu bom dia. Queridos amigos que me ouvem nesse momento, através desse depoimento. No dia 2 de novembro do ano passado, minha esposa e eu tivemos uma briga muito feia. Ela descobriu que eu tinha um outro WhatsApp e que eu andava também entrando em sites pornográficos. Ela ficou muito revoltada, pensando que eu estava traindo ela. E no dia seguinte, após uma discussão e após até nos agredirmos fisicamente, ela pegou minha filha e as coisas dela e foi embora para a casa da mãe dela. Desse dia em diante, fiquei sem saber o que fazer. No mesmo dia, estava dormindo e meu rádio de cabeceira estava ligado e me chamou a atenção o nome do programa que passava naquele momento: O Guardião das Sete Chaves. Passei, então, a prestar atenção àqueles testemunhos. E muitas histórias eram parecidas com a minha. Só não tinha o WhatsApp pelo meio. Pois foi ele o estopim da briga. Anunciaram o número de um telefone e eu, desesperado, já peguei e anotei o telefone e liguei. E uma moça me atendeu e perguntou o que estava acontecendo. Eu expliquei tudo a ela. Ela então me convidou para ir até o Ilê Axé Palácio dos Orixás. Aceitei o convite e no outro dia cedo eu estava lá, no Ilê Axé Palácio dos Orixás. Fui muito bem acolhido. Assisti a alguns trabalhos que eram feitos com pessoas que já estavam ali e tudo me chamava muito a atenção. Eu estava emocionado. Eu estava emocionado e em lágrimas. E depois, no final, a Mãe Della Mare de Iemanjá me chamou e eu contei tudo o que estava acontecendo. Aí então, ela colocou a mão sobre minha cabeça, de repente mudou a voz como se fosse outra pessoa que falasse, fez uma oração tão forte que eu senti as mãos de Oxalá me pegando no colo e dizendo: não se desespere, meu filho. Terminou e mandou que eu voltasse para casa. Saí do Ilê Axé Palácio dos Orixás como se estivesse voando. Desse dia em diante, sempre que eu posso, eu estou no Ilê Axé, às sextas-feiras, para a corrente, que é muito forte. Mas voltando à briga com a minha mulher, com poucos dias, nos encontramos e nos acertamos. Acertamos que nos casaremos nas leis do homem e que depois quero também as bênçãos da poderosa Mãe Della Mare de Iemanjá. E tenho certeza de que seremos muito abençoados, porque viver do jeito que estávamos, sem nos casar e só morando junto e quase sem fé nenhuma, não é abençoado não. Por isso, agradeço demais a essa mulher que restaurou meu relacionamento com minha esposa e a trouxe de volta para nossa casa, porque eu a amo muito. Obrigado! Do seu consulente, Antero do Nascimento, da cidade de Governador Valadares, no estado de Minas Gerais. 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Minha gente, são muitas as cartas que chegam ao nosso Ileaxé Palácio dos Orixás. E aqui tenho em mãos, é o caso do nosso amigo, o ouvinte Rodolfo Ramos Fraga, da cidade de Ituberá, no litoral do estado da Bahia. Ele diz o seguinte para mim: Mãe Delamare de Iemanjá, socorro, Mãe Delamare. As minhas mãos estão inchadas. Tenho dores absurdas nas mãos, no punho. Meus dedos estão ficando tortos. Mãe Delamare de Iemanjá, já fui a vários médicos. Já fiz exames e não acusa nada nas minhas juntas que justifique isso. Mãe Delamare de Iemanjá, eu vejo bichos que andam por dentro da minha pele. Tem um formigamento, formigamento nas mãos, no braço. Me diz o que está acontecendo comigo. Me socorre, Mãe Delamare de Iemanjá. Assina Rodolfo Ramos Fraga, que mora na cidade de Ituberá, no estado da Bahia.
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1: Meu querido Rodolfo Ramos Fraga, aí da cidade de Ituberá, no litoral sul do estado da Bahia. Meu filho, vi muita coisa negativa. Joguei meus búzios, coloquei minhas cartas sagradas dos orixás. Tem linha de Omolu aí pro Senhor, para os seus guias, para as suas entidades. O médico disse que está tudo bem e você sente tudo isso. Vejo que você, Rodolfo, não está em paz com isso. Meu filho, não está normal essa coisa, né? Meu amigo Rodolfo, deixa eu pedir caminhos aqui a Deus. As entidades, ó meus santos, ó minhas entidades, sim. Coisa feita, meu amigo. Nossa, esse trabalho aqui está muito bem feito, trabalho pesado. Eita, botaram pra arrasar. Rodolfo Ramos, quando eu digo bem feito, isso significa fechado, amarrado. Rodolfo, tem que se cuidar. É um trabalho pesado, uma magia braba. Eu vejo que você está sentindo todas essas reações devido ao efeito desse voodoo. Isso aqui é um trabalho em linhas cruzadas. E eu te explico isso ali, no Ileaxé Palácio dos Orixás. Porque é complexo mesmo. Ou seja, a pessoa amarrou uma ponta de uma linha energeticamente falando, ou seja, o mal de um lado com o outro cruzou e botou você bem no meio da situação, entendeu? Todo espetado e amarrado. Aí não há matéria que resista, é o seu corpo, né? O seu espírito se debatendo, seu corpo sentindo as reações. É aquela coisa feita para enterrar a pessoa mesmo. 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Já passa em um ebó, já passa na quebra de demanda. Já vai para a sala dos pretos velhos fazer um pedido para você e entes queridos. Faz ali uma oferenda aos pretos velhos. Já vai sendo abençoado, recebendo os banhos de ervas, a defumação, um ritual a seu favor, para ir quebrando, desfazendo isso. Porque só assim você vai sentir alívio. Olha o peso que este rapaz está carregando, esse moço está carregando um peso imenso. Tem que cuidar. Deixa eu falar aqui o telefone pro povo. 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Espero você e toda a sua família. 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
3: Eu sou a cartomante Della Mare e peço agora que dê uma paradinha. Pare agora um pouquinho para me ouvir. Eu sei que eu estou falando agora. Porque o Batalá, Deus Nosso Senhor, e os 16 orixás mandaram que eu falasse a você. Aí você pensa, mas peraí, a senhora tá me vendo? É, claro que tô vendo sim, eu estou vendo com os olhos da fé. Eu vejo que você já derramou tantas lágrimas por causa de seu filho, né? Sua filha. É você, para aí, não vai, é com você, eu quero falar agora. Por causa do seu marido que saiu de casa, você tá aí triste. Ele que tá com a outra, né? As crianças estão dizendo, mãe, cadê o papai, mãe? E você não tem coragem de dizer que o papai está com a outra. Mãe, cadê o papai que não voltou, mãe? Papai tá trabalhando. E você com essa ferida aí na perna? É, você mesma, toda inchada. Os médicos te desenganaram, já falaram que será amputada. E você aí com esse bico de papagaio? E você, pai? E você agora? Você já pensou várias vezes em se suicidar? Jogar-se na frente do carro? Dar um tiro na cabeça em muitas das vezes, né? Pare, não faça isso. Hoje, ó Batalá, Deus, Senhor Ogum, São Jorge, mandou que eu chamasse você. Porque você está vivendo um momento difícil. Aquele grande amor que já esteve na sua mão e foi embora. Ei, psiu! Achou que eu não ia falar com você? É com você mesmo. Eu sei que você está com câncer. Você está apenas desconfiada, desconfiado. Não, é câncer sim. Pode vir jogar os búzios, colocar as cartas sagradas dos orixás, porque o orixá Omolu vai arrancar esse mal daí. Ei, é com você que eu quero falar. Você que enxergava bem, já não está enxergando, né? Com dificuldade para enxergar, o que é isso, hein? Trabalho que fizeram para você. Parei, não sai não, agora não. Agora é com você que eu quero falar. Você que seu comércio, sua empresa, não tá indo bem. Ela até tava indo bem, né? Mas não tá mais. Aí, de repente, começa a cair tudo. Oh, ei, para aí você também. Você que andou aparecendo trabalhos aí na porta da sua casa, da sua empresa, do seu colégio, da sua indústria, é magia negra, alta magia negra. Então, hoje, eu mandei você esperar um pouquinho, porque essa vai ser a única e a última oportunidade da sua vida. Para cada pessoa que tirar a consulta espiritual, eu jogo cartas de búzios ou vudu. Vai levar o amuleto sagrado de Obatalá, Deus Nosso Senhor. O olho que tudo viu, o olho sagrado. O olho sagrado vai estar com você. É o dia da sua vitória, da sua conquista. Está perto. É o dia que você vai levantar a bandeira da vitória e vai dizer: venci a minha batalha, venci sim. E eu tenho certeza disso. Eu tenho certeza. É magia, vamos tirar isso. É macumba, vamos tirar. É vudu, vamos tirar também. É o câncer, vamos arrancar. É o feitiço, é tudo que tiver no seu corpo. Tudo e qualquer tipo de doença no nosso Ileaxé Palácio dos Orixás. Só iremos atender 33 pessoas. Não tem jeito. Não tem jeito, não. É a orientação do orixá. É a orientação. É a orientação de Deus, ó Batalá. De Ogunilá, de Ogum, Oxaguian. Então, para cada barracão, somente 33 consultas, entendeu? Me ouviu? Me ouve agora. Olha para mim, pode olhar. Tá vendo? Achou que eu não estava te vendo? Eu estou te vendo sim. Até lá.
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1: Olá, amados e amadas. Eu sou a Mãe Delamare de Iemanjá. E hoje trago aqui no programa a carta da Sônia de Fátima Ramalho, da cidade de São Sebastião do Passé, na Bahia. Ela conta que durante 9 anos teve a vida marcada pelo sofrimento. Aos 13, teve dermatite seborreica, doença que provocou feridas por todo o seu corpo. Inicialmente, eram erupções apenas no couro cabeludo, que rapidamente se espalharam. A enfermidade trata-se de uma inflamação crônica da pele que surge em indivíduos geneticamente predispostos. Segundo especialistas, é causada pela infecção de fungos em pessoas com sistema imunológico enfraquecido. As erupções cutâneas ocorrem geralmente em áreas de maior produção de oleosidade pelas glândulas sebáceas. Sônia conta que as pessoas reclamavam do mau cheiro que as feridas exalavam. A roupa colava no meu corpo e arrancava pedaços da minha pele. Além das dores, passava por muitos constrangimentos, pois percebia a aversão e os olhares de todos, conta a Sônia. A fadiga e o estresse emocional vividos pelos portadores da doença podem agravar o quadro clínico, e era o que ocorria com a jovem. Tornei-me uma pessoa triste, deprimida e estressada, o que agravava ainda mais o meu caso, admite ela. O fato de saber que sua doença não teria cura, apenas controle através de remédios, angustiava a jovem, que após anos de sofrimento, decidiu procurar a mim, Mãe Delamare de Iemanjá. E ela conta que se lembra como se fosse hoje. Ela disse: minha filha, isso daí é um trabalho para o Baluaê. E disse: salve o Senhor, o Rei da Terra, médico da Umbanda, Senhor da cura de todos os males do corpo e da alma, Pai da riqueza e da bem-aventurança. Em ti deposito minhas dores e amarguras, rogando-te as bênçãos de saúde, paz e prosperidade. Faz-me senhora do trabalho, uma filha de bom ânimo e disposição para triunfar na luta pela sobrevivência. Faz-me digna de merecer todo dia e toda noite vossas bênçãos de luz e misericórdia. Atotô, atotô, Baluaê. Após falar essas palavras, disse que iria passar um banho de pipocas e palha da costa, fazer um ponto na calunga pequena e entregar toda a enfermidade para o Baluaê curador. Eu me lembro que essas foram as palavras da Mãe Delamare de Iemanjá. Tomei todos os banhos que a Mãe Delamare de Iemanjá me passou. Fui resgatando minha autoestima e alcancei o milagre. Não foi fácil. Muitos não acreditavam na minha cura, mas veio a resposta. Não tenho marca alguma no meu corpo. Fiquei livre da doença, graças à Mãe Delamare de Iemanjá e a Obaluaê Criador. Por isso que eu sempre digo: obrigada, Mãe Delamare de Iemanjá. Obrigada, São Lázaro Guerreiro. Finaliza Sônia de Fátima Ramalho, da cidade de São Sebastião do Passé, no estado da Bahia. E então, meus queridos ouvintes, o que que você ainda está esperando para ligar para mim? A sua amiga, Mãe Delamare de Iemanjá, está esperando o quê? O seu casamento acabar? Tomarem seu marido? Tomarem sua mulher? Não é feliz no amor? Ah, não é feliz no amor? Então temos que dar um jeito nisso aí. Com a vovó Cambinda, com os pretos velhos, comigo, Mãe Delamare de Iemanjá, seu comércio não vai para frente. O que está acontecendo? Sua indústria não vai para a frente? Vamos dar um jeito nisso aí. Vamos resolver. Tem que vir aqui, ó. Tem que vir aqui. Desconfia que alguém fez algum trabalho de feitiçaria para você? Desconfia? Então venha aqui tirar a prova dos 9. Venha! Vamos jogar os búzios, colocar as cartas. Vamos falar com o Exu, com as entidades. Não importa onde está o trabalho feito para você, o guardião Oxóssi, e eu, mãe de Elamar e de Iemanjá, vamos desmanchar e te retornar à tua vida saudável. E te retornar à tua saúde, à tua felicidade, à tua alegria de viver e de ser feliz. 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Vamos fazer um ponto porreta aí. Aquele de, ó, levantar a poeira. Aquele de arrepiar. Esse, minha gente, é o programa O Guardião das Sete Chaves. 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

Vamos nessa, minha gente. Terça-feira, 11 de agosto, está começando o nosso Café com Notícias. Onde você estiver, que você tenha um dia especial, um dia abençoado. Eu sou o Jota Pinheiro e esta é a sua rádio Pontal FM de Carinhanha. Vamos nessa, minha gente. Vamos nessa terça-feira. Terça-feira de muito vento. Tá até parecendo aquele filme. Como é que chama aquele filme? Aquele filme antigo? E o vento levou. É, o vento levou. Tá levando folha para lá, folha para cá. Poeira para lá, poeira para... É, o vento levou. O vento está levando. E também está trazendo. Vamos lá, pessoal. 7h14, onde você estiver, que você tenha um dia especial, um dia abençoado. Você e sua família, muito bom dia. Ei, você aí, vem com o Jotão, que agora... Tem muita informação. Bom dia para você.

como sempre, a gente pede que Deus abençoe a todos nós, abençoe a gente aqui, você aí e as nossas famílias, hoje e sempre. Muito bom dia. Vamos lá, minha gente. Olha, 7h15 no Café com Notícias. Quero começar o programa já retomando aquele assunto aí nesse do asfalto, desse trecho aí do Julião, a Cana Brava, onde passa a adutora que leva água para Malhada, a adutora de água leva água para a cidade de Malhada. Eu trouxe essa informação ontem, atendendo a pedido de moradores da região, motoristas passam por aquele trecho, onde há uma reclamação constante, uma preocupação, muito mais do que reclamação, uma preocupação constante em relação a risco de acidentes. E de fato aconteceu acidente. Há um buraco realmente provocado aí por rompimento de adutora nesse trecho. No trecho de asfalto. Aliás, eu até peguei algumas informações. Aliás, esse trecho onde foi feito o asfalto já tinha tubulação. Vamos tentar entender ponto a ponto aqui. Já existia uma tubulação. Ou melhor, existe a tubulação e já estava por lá. O asfalto, então, ele passa alguns trechos por cima, outras vezes ao lado dessa tubulação, dessa adutora que transporta água e água, né, de grande pressão, um grande volume. A gente sabe que adutoras, tubulações, uma hora ou outra vão romper. Isso faz parte. Claro, com a medida preventiva e o serviço bem feito, ele vai provocar menos manutenções. A gente sabe disso. Só que desde que foi feito o asfalto, o asfalto que realmente mudou a cara da região, a gente sabe que esse asfalto aí que sai do Julião e segue ali, para Cana Brava, mudou a cara da região, isso aí é indiscutível. Não vou questionar aqui qualidade, largura de pista, não. O asfalto tá aí e tá, mudou a cara da região. Esse trecho da adutora, de responsabilidade da Embasa, Empresa Baiana de Saneamento Básico, governo do estado. Algumas cidades que têm Embasa, se você fizer uma pesquisa, você vai perceber que há muitas reclamações sobre diversos pontos. E nesse ponto específico, qualquer reclamação do pessoal aí da região em relação a esses rompimentos ou danos com uma certa frequência nesse trecho de asfalto. Estão reclamando da qualidade do serviço que a Embasa presta no quesito devolver a segurança de rodagem ao asfalto. Tem um trecho mesmo aí que está mais escandaloso. A Embasa até chegou a sinalizar, colocou ali uns dois cones quebrados, uma placa que muito difícil a pessoa enxergar. Teve até um acidente, não sei, como é que está o rapaz aí, gente? Não sei se tem alguma informação da região, como é que está o rapaz que se acidentou nesse trecho aí. Lagoa do Arroz, naquela região ali. Naquela curva, indo para o Mocamba, Alto Bonito. Segue ali passando na ponte. Teve um acidente grave ali. Lá onde teve aquele rompimento, teve um acidente grave. Tem até uma plaquinha. E eu vi algumas imagens, algumas fotos. Gente, aquela placa não dá para... Placa muito pequena. E o local que a placa está também, quando a pessoa estampar, já está em cima ali do local, né, do rompimento, do buraco na pista, vai fazer o quê? Vai se acidentar. Então, mais uma vez, e não importa aqui, não importa se tem um mês, dois meses, que essas coisas estão acontecendo, três meses. Na verdade, desde que começou

0: essa obra de asfalto que vez ou outra tem problema aí. E, segundo, profissionais da área avaliam que essas situações de rompimento de adutor ou de danos ao asfalto podem acontecer com uma certa frequência. Então, meu amigo, é preciso agora assumir responsabilidades. A Embasa vai assumir essa responsabilidade sozinha de fazer esses reparos. Vai contar com o suporte de alguma outra estrutura do governo do estado para fazer esses trabalhos com segurança, com responsabilidade, para devolver a pista, a segurança que quem vai e vem precisa. Aí vai lá, coloca uns dois cones quebrados, ressecados, em cima do local que já está esburacado, que já foi rompido. Você sinaliza, isso é básico. Você sinaliza com alguns metros de distância, ou seja, para dar uma segurança mínima de frenagem. Ou reduzir velocidade. Algo nesse sentido. Botar o cone já em cima do buraco vai resolver o quê? Então fica a observação, fica aqui esse questionamento. Já foram enviadas essas perguntas para a Embasa, vamos ver se a gente tem respostas. É um pouco complicado porque o escritório da Embasa não fica aqui, né? O escritório não é local. Tem os trabalhadores aí que são esforçados, fazem sua parte, mas tem as limitações. Dependem de um suporte maior. Os trabalhadores da Embasa estão aí na região, né, fazem o que podem, mas são limitados, não tem muito o que fazer. Vamos aguardar as respostas. E é o caso também, esse tipo de situação, a gente sabe que é Embasa e tal, a gente sabe que é governo do estado, a gente sabe que tem, a Embasa tem as atribuições dela. Agora também, embora não seja, estou falando teoricamente porque não esteja na atribuição principal ou na obrigação do município intervir num trecho de estrada estadual, nesse caso aí, essa estrada que vai do Julião até Cana Brava, ela passa a ser uma rodovia, então não é uma via municipal, mas eu sempre falo isso aqui, né? Prefeitos precisam cuidar das pessoas. São eleitos para cuidar das pessoas. E, obviamente, se uma situação está provocando riscos aos moradores, às pessoas que passam por situações de dificuldade, obviamente, né, o prefeito, a prefeita, precisam estar atentos a essas situações e tomar providências. Venha cá, quem é a responsabilidade aqui? Como é que está esse serviço aqui? Fez isso aqui, tá de qualidade, vamos fazer melhor e cobrar também. Cadê os vereadores também, por gentileza, os senhores vereadores, os fiscais do povo? Então assumam as respectivas responsabilidades sem puxar saquismo, sem bajulação de bandeira partidária ou ideológica. Afinal de contas, todos foram eleitos, seja em situação ou oposição, para, né, cumprir o seu papel, que é fazer, aprovar leis, fiscalizar e caminhar lado a lado com o povo. No interior, a Constituição ela não separa o papel do vereador numa cidade pequena com uma cidade grande. Mas a gente sabe que no interior o trabalho do vereador ele é muito mais especial. É um trabalho muito mais difícil, muito mais sensível. Está no dia a dia com os moradores, com as pessoas. Os vereadores, eles são pessoas que estão ali, são chamadas de para-choque, eles recebem as primeiras pancadas. Não é fácil ser vereador no interior. Então, por isso também, a gente faz esse pedido para que os senhores e senhora vereadores aí de Malhada também tenham esse olhar, essa observação e vejam o que pode ser feito. Que o trecho aí, alguns trechos desse asfalto aí do Julião, Cana Brava, tem pontos de atenção e provocados por esses rompimentos com certa frequência aí por conta da Embasa. Então quem puder, tiver condição, chega lá, dá uma olhadinha, mexe os pauzinhos aí também, vê se resolve o problema. Não é só tapar o buraco não, é fazer o serviço com qualidade. Com qualidade. Daqui a pouco começa as chuvas, vamos ter fé que vai, não vai demorar a chover e a chuva vai voltar aí. E a gente sabe que quando chove, se o asfalto ele tiver uma densidade parecida com um sorrisal, vai derreter. E quando há uma umidade excessiva, isso, em qualquer obra, vai consumir, seja uma parede, seja um forro, seja um alicerce, vai comer. Um piso de uma casa, tem gente que descobriu um vazamento, o vazamento estava lá há algum tempo, aí foi no SAAI, falou, me conta, tá alta, o que está acontecendo? Não estou gastando tanta água. E aí foi no SAAI, o SAAI falou, vazamento não é no hidrômetro, o gasto é dentro da casa. E a pessoa, não estou gastando, não é possível. Aí foi fazer uma reforma, certa vez fazer uma reforma. Quando o pedreiro começou foi trocar o piso da casa, quando começou a mexer no piso da casa, rapaz, estava parecendo estava abrindo um poço artesiano. A água já tinha deteriorado boa parte do aterro da casa e já estava prestes a provocar uma tragédia. Mas aí você vê que gota de gota em gota, meu amigo, o estrago é grande. Imagine quando a gente tiver aí período chuvoso, o trecho já estiver danificado, mal remendado, vai durar o quê? Aí você perde uma obra importante, muitas vezes por descuido ou por serviço mal feito de uma empresa que deve zelar pelo cuidado, pelo respeito às pessoas, pelos seus consumidores, pelas pessoas que estão naquela região. Então fica essa observação, para observar esses pontos aí. Quem tiver informação do rapaz que se machucou nesse acidente aí, nesse trecho, desse asfalto, por conta desse buraco aí da Embasa que bateu na placa, por gentileza, nos informe aí. Por gentileza. 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Ô Jotão, tô sabendo que a prefeita vai estar na rádio amanhã. Como é que você sabe? Eu nem divulguei aqui, tá? Ah, tá. Ah, publicou na rede social. Ah, entendi. Tá na rede social, sim, sim, é verdade. Pois é, me informaram aqui, viu? Amanhã a prefeita vai estar aqui com o secretário de Cultura, Gil Sena, para falar sobre o aniversário da cidade. Amanhã, Chica do PT vai estar aqui com Gil Sena para falar sobre o aniversário de Carinhanha. Que eu estou sabendo, só tem gincana. É que eu, e também, acho que a maioria, vai ter só gincana. Isso é o que nós estamos sabendo, só a gincana. Então, basicamente, só se tiver alguma outra novidade. Eu não sei se tem novidade, não. Na verdade, nem precisava vir aqui, né? Ou seja, para falar, não sei se tem muita novidade, mas enfim, é uma data oficial. É uma data histórica, importante. Mas eu, assim, na verdade, eu acho que nem precisava vir aqui na rádio, não, fazer convite para a gincana. Acho que não, mas enfim. O espaço está aí. Será que vai ter alguma banda? Alguma atração ou outra atração? Gente, não sei não, viu? Não sei não. Não estou sabendo se vai ter alguma outra coisa. Agora também, gente, às vezes tem aquele negócio, né, de fazer festa, trazer banda. Você vê nos eventos grandes, às vezes não traz banda boa, e o pessoal mete o pau, tá, o trem não surte efeito. Aí você vai fazer o aniversário da cidade, já vai botar uma banda assim que, né, que não atrai gente, não anima o povo, meia boca, aí o povo fala, rapaz, aí o negócio não é fácil não, o negócio não é fácil não. A prefeitura deve estar pagando até hoje ainda as bandas do Encontro das Águas. Isso. É difícil, muito difícil, muito difícil, muito difícil. Vocês escutam amanhã, viu? Escuta amanhã, ver o que a prefeita vai dizer. Se é só convidar para a gincana, você vai ter algum anúncio que eu não estou sabendo. Estou por fora, estou sabendo de nada, não. Se souber, me avisa aí. Pode avisar, pode chamar, avisa no zap da rádio aqui, 3485-2041. 7h35, nosso Café com Notícias, 7h35. Vocês estão com dó da prefeitura, é? Ô, oh, gente. Tadinha da prefeitura, tá? Essa aqui foi boa, viu? Essa aqui foi boa. É isso aí. Amanhã, Chica vai estar aqui 7 horas. Esse negócio de festa... Eu até estava vendo alguns comentários dos ouvintes da região falando: ô, Jotão, como é que Yuyu conseguiu fazer uma festa assim e tal? Como é que Malhada conseguiu fazer... Que Malhada... Yuyu são menores que Carinha. Conseguiu fazer uma festa naquele porte e tal? Então, cada cabeça é um mundo, cada gestor é um gestor, né? Segura, peão! Amanhã a Chica do PT vai estar aqui. Vocês perguntam para ela. Vou deixar espaço para vocês perguntarem aqui amanhã, viu? Vou abrir espaço para vocês perguntarem, pode deixar. Fala com a produção para mandar as perguntas para a gente aqui. 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
0: Grande abraço, obrigado, Ronaldo Santos, homem do Nova Mistura aqui com a gente no nosso Café com Notícias. Vamos lá, gente, 7h40 agora no nosso programa, vamos dar sequência aqui, 7h40. Vamos lá. Ah, estão lembrando aqui que dia 16 tem o evento político aí do ACM Neto. Mesmo dia do aniversário da gincana, da programação do oficial da cidade. Vai ser interessante isso, hein? Vai ser interessante. De algum jeito, a cidade vai dar uma movimentada. Olha aí, hein? Olha aí, interessante. Não estou falando do evento político em si, né? Mas do candidato em si, mas você fazer um evento político no mesmo dia que a cidade vai estar fazendo sua programação oficial de aniversário, interessante, viu? Interessante. Quem souber capitalizar isso aí vai ser interessante. De um lado, Eu não sei se vai ter banda. Chica deve falar amanhã, mas provavelmente não vai ter, viu? Pelo que ela já adiantou aqui, o Gil falou, não vai ter banda não. Mas deixa ela falar amanhã, vamos ver o que, que vai ter. Mas vai ser interessante, viu? Dia 16, para aquele movimento na cidade, gincana, parapapá, programação política do outro ali, tudo na área central. Interessante, muito interessante. Vamos acompanhar, eu quero ver movimento. Eu quero ver a cidade movimentada, eu quero é movimento mesmo. Deixa o trem movimentar, bom é assim. Bom é assim. Vamos lá, 7h40, gerente da Zema, Ivone. 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
2: Oi, Jota! Bom dia para você, bom dia para a turminha aí da Pontal FM, bom dia, meu povo, que nos acompanha nessa terça-feira maravilhosa. Eu falo assim, ó, nossa terça-feira vai ser tão abençoada, tão vitoriosa, porque vai ser igual a capital do Espírito Santo. Só vitória, viu?
0: Amém, amém, amém.
2: Amém, né, Jota? Jota, eu estou aqui ao vivo hoje fazendo algumas participações aí nesse mês de agosto. Vou estar fazendo diferente nesse mês de agosto. 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
0: Arrocha, Ivone, manda ver.
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0: Abençoada, Ivone. Muito bom dia, gerente da Zema, Ivone, aqui direto do centro da cidade, Zema de Carinhanha. Começou bom, gostei. Começar a semana, nós somos abençoados, né? Graças a Deus. E hoje mais ainda, a Ivone já profetizou, amém, Ivone, amém. Vamos lá, 7h45 no nosso Café com Notícias, 7h45. Vamos aqui para o intervalo rapidão e eu já volto com mais informações no nosso Café com Notícias. 7h45, um instante só e a gente já volta.
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6: Vamos lá, Rádio Pontal FM, aqui Jotão, com o nosso Café com Notícias. Informação sobre saúde, informação importante sobre saúde. O SUS passa a oferecer um teste para rastrear o câncer colorretal. Esse é um exame que será oferecido para homens e mulheres de 50 a 75 anos, sem sintomas, com rastreamento realizado a cada 2 anos. Presta atenção que isso aqui é importante. Já havia sido anunciado, inclusive, no mês de maio e agora já está disponível na rede pública do SUS. O Sistema Único de Saúde passou a oferecer de graça. A partir de, desde ontem, dia 10, oficialmente, o teste chamado de FIT, F-I-T, FIT, é um teste imunoquímico para rastrear o câncer de colo retal. Câncer colo retal. Esse exame ele vai identificar o quê? A presença de sangue oculto nas fezes, sangue escondido nas fezes. Às vezes você não vê o sangue nas fezes, que pode ser um indicativo de câncer de intestino, por exemplo. E aí, entre outros problemas. E aí, essa presença de sangue nas fezes é um indicativo importante para avaliação médica. E agora esse FIT, chamado de... principal exame agora, popular, acessível e público e gratuito para rastreamento de câncer colorretal. Ele vai identificar se tem sangue escondido, sangue oculto nas fezes. Ele foi incluído nessa tabela de procedimentos da rede pública de saúde, SUS. Essa estratégia ela vai atender quem? Homens e mulheres que não tenham sintomas entre 50 e 75 anos. Na verdade, vai ser um exame preventivo. Um exame preventivo. O exame vai ser realizado a cada 2 anos. Aí você vai estar acompanhando para identificar possíveis alterações antes do surgimento de sinais da doença. A portaria que foi publicada no Diário Oficial da União deixa claro que esse teste, presta atenção, esse teste ele não deve ser usado para investigar pessoas que já apresentem sintomas ou que já tenham a suspeita de câncer colorretal. Então, quem tiver algum tipo de sintomas ou já tiver a suspeita de câncer colorretal, não poderá fazer esse exame. Agora, nesses casos, o paciente vai passar por uma avaliação médica e pelos exames que forem indicados, né, para investigação, normal, tradicionais. Esse exame FIT, agora falar do FIT, que vai identificar aí sangue escondido, sangue oculto nas fezes. Ele foi anunciado desde o mês de maio e agora oficializou está na tabela de exames do SUS, Saúde Pública. Para você ter ideia da importância desse teste, segundo dados do Ministério da Saúde, esse teste ele apresenta uma sensibilidade altíssima de identificação, de 85% a 92% para identificar possíveis alterações. Se tiver alguma coisa errada, vai dizer, está aqui a informação, o médico vai tomar providências, junto com o paciente, obviamente. A expectativa é ampliar o acesso à prevenção, porque geralmente se faz o quê? A colonoscopia, né, principalmente, que é um exame um pouco mais complexo. E agora, como simples exame de fezes, você já vai ter esse diagnóstico, pelo menos um indicativo de alteração. Não vou falar tecnicamente, porque eu não sou médico, não posso falar tecnicamente, mas de forma bem popular, para você entender do que se trata, com um exame de fezes, você vai identificar se tem sangue nas suas fezes ali ou não. Porque o sangue, no início do problema do câncer, o sangue ele é imperceptível, você não vê a olho nu. Então tem que ter esse exame para identificar possíveis alterações no seu intestino, né? na região. Quando a gente fala aqui desses exames mais complexos, a gente até anuncia aqui que são importantíssimos, vão continuar sendo feitos, mas esse exame ele vai popularizar e vai tornar mais acessível, né, esse procedimento preventivo. O câncer colorretal ele está entre os tipos de câncer mais frequentes no Brasil, considerando os tumores, que não são de pele, não melanoma, ou seja, não é câncer de pele, mas considerar os tumores. E a expectativa, a estimativa do Instituto Nacional do Câncer, o INCA, é que 53 mil novos casos da doença no Brasil podem surgir aí entre 26 e 28. Por isso, a inclusão desse teste na rede pública faz parte da estratégia de prevenção e detecção precoce da doença. A orientação é para que pessoas abaixo dessa faixa etária, aliás, para pessoas que estejam dentro dessa faixa etária, que é de 50 anos a 75 anos, procura uma unidade de saúde, seu médico mesmo aí do PSF, Posto de Saúde, para ter mais informações sobre esse rastreamento e já verificar se já está disponível na cidade, Carinhanha, Malhada, Feira da Mata, na sua região também. Isso costuma levar um tempinho para todas as unidades terem, mas já vai procurando, já vai se informando que assim que tiver, você já pode fazer o seu FIT a cada 2 anos. Você vê que a tecnologia, né, a ciência, um exame simples de fezes, normal, você já poder identificar de forma preventiva, de forma bem antecipada, qualquer alteração no seu intestino e já ter uma maior chance de cura. Importantíssima essa notícia aqui, importantíssima. Olha, 7h57 agora no nosso Café com Notícias, 7h57, estamos em nome de grandes anunciantes, grandes empresas com a gente no nosso Café com Notícias. Vamos dar sequência ao nosso programa. Você que está acompanhando aqui, eu sou o Jota Pinheiro e essa é a sua rádio Pontal FM de Carinhanha. 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Olha, a Câmara de Vereadores de Palmas de Monte Alto, por pouco não virava notícia, por pouco não virava uma notícia, não trazia uma notícia trágica. O teto da Câmara de Vereadores Palmas de Monte Alto simplesmente desabou e deixou o plenário destruído. Se estivessem em sessão, os vereadores estariam todos machucados a essa altura. O teto desabou. Madeira, telha, forro, foi uma situação muito preocupante. É uma Câmara já antiga, e eu estava lembrando aqui da Câmara de Carinhanha. Ô Raimundo Magalhães, você fez uma Câmara realmente diferenciada, hein? Quando você foi vereador, fez uma Câmara realmente diferenciada. Agora essas reformas aí estão demorando demais, gente. Está demorando demais. A sessão dos vereadores acontece ainda em espaço improvisado. É na Secretaria de Agricultura aqui de Carinhanha, num espaço improvisado. Mas eu entendo que reforma tem que ser feita de tempos em tempos, mas um negócio muito demorado. Vai ser um negócio muito chique, não sei o quê, cadeira disso, som daquilo, tal. Isso vai ser um negócio chique de outro mundo, viu, Raimundo? Isso que vai transformar a Câmara de Vereadores, o presidente Washington, vai transformar a Câmara de Vereadores aí numa referência nacional, viu? Isso vai ser um negócio de louco aí. Isso que vai ser igual cinema. Diz que vai ter um som que só vai ter em cinema. Diz que as cadeiras lá, que aquelas cadeiras você já vai sentar de um jeito assim, já vai fechar automaticamente. Diz que é um negócio assim, vai ser diferente mesmo. Vamos aguardar. Talvez essa demora seja por isso, né? Que é muita chiqueza, é muito investimento aí, mas né, você deixa de servir a população. Está sem funcionar um tempo Espaço improvisado, mas está rompendo. Diz que acho que até novembro deve inaugurar. Vamos ver aí. E eu estou vendo essa matéria da Câmara de Monte Alto e é preciso lembrar que de tempos em tempos, sim, precisa fazer reforma, precisa cuidar do espaço público, senão acontece isso aqui, ó. Não acontece isso aqui. É realmente impressionante. O telhado da Câmara de Vereadores lá de Monte Alto desabou. Por pouco não mata os vereadores. Já pensou? Meu amigo, foi madeira. Foi madeira, foi telha, foi forro. E bem onde os vereadores se reúnem no plenário. Foi bem onde os vereadores se assentam. É, isso cabe reflexão, hein? Cabe reflexão. Quantos espaços públicos estão precisando de reformas? Tem que lembrar disso. É, e preventivo. Às vezes é um cupim, uma coisa assim, danifica a estrutura. Como está, né, escondido, porque o forro ele não deixa as pessoas terem acesso visualmente, ou seja, todos os dias, mas um pedreiro ali, um mestre de obras, né, uma equipe de manutenção está observando como é que está o madeiramento, caso seja de madeira, se for de ferragem não, mas observar direitinho de forma preventiva, e agora saber quais são os riscos aí do prédio da Câmara de Monte Alto. Mas caiu um pedaço, pode cair outro também, viu? E não foi terremoto não, gente, Foi falta de manutenção ou antiguidade mesmo, mas quem vai dizer isso aí é a equipe técnica de engenheiros lá. E falar em terremoto, a Colômbia, que tristeza, hein? Segundo dia de buscas, já foram 132 pessoas mortas por conta de um terremoto lá na Colômbia. Mais um terremoto na América do Sul, dessa vez na Colômbia, já confirmando aí 132 mortes e mais de 570 pessoas feridas e muitos prédios desabados. É, meu amigo, é mais terremoto, hein? Isso não é novidade, não. Não é novidade, sempre acontece terremotos em alguns pontos do nosso continente, mas como a urbanização ela está maior, especialmente nessas áreas chamadas áreas de risco, quando acontece um fenômeno natural desse, o deslocamento das placas tectônicas em certas áreas provocam estragos realmente grandes. Vamos lá. Olha, 8:06 no nosso Café com Notícias. 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E aqui me despeço. Volto meio-dia, na sequência Porto segue aí com o Café com Notícias e o Jotão volta meio-dia. Um abraço, minha gente. Te espero lá. Tchau.

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9: 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Opa, chegando 8 horas e 13. Vamos de informação, Jornal Primeira Hora, seu café com notícias, chegando com a segunda parte do programa. Para levar para você muita informação. Meu nome é David Porto, muito prazer. A gente vai até as 8h30 levando muita informação, muita notícia. Você pode participar com a gente através do 3485-2041. Esse é o WhatsApp da Rádio Pontal, tá bom? 3485-2041. E você manda a sua mensagem, a sua cobrança, a sua sugestão, o seu elogio, e nós vamos estar trazendo aqui no programa, levando para você os principais assuntos da região, da Bahia, do Brasil e do mundo, tá? Ainda continua aqueles assuntos mundiais que mantêm o petróleo lá em cima. E aí, qual a atualização, David? Daqui a pouquinho, o que tem sobre o tempo, a previsão do tempo? Agora começou uma ventania. Nós tínhamos entrado aí um período onde o clima esquentou e agora já modificou um pouco mais. Essa manhã já está bem, uma manhã bem movimentada com relação ao vento. Daqui a pouquinho a gente vai falar um pouco mais sobre isso. Outros assuntos, ontem eu perguntei aí o que vocês acharam do debate entre Jerônimo Rodrigues e ACM Neto. E você vai mandar uma mensagem para mim aí, achando quem foi melhor no debate, ACM Neto, Jerônimo ou o outro candidato que esteve basicamente, vamos aproveitar aqui nessa epígrafe e já fazer um esboço do que nós falaremos sobre esse detalhe. Nós tivemos muitas opiniões distintas, né? Muitas opiniões distintas a respeito do resultado. Desse debate. E aí a gente vai falar hoje a respeito, tá bom? A gente vai trazer hoje no programa, falar um pouquinho mais. Você vai dar a sua opinião. A opinião é muito relevante, viu? Opinião muito relevante no tocante. E a gente recebeu, inclusive, muita gente mandando mensagem. E aí, David, ó, a opinião é essa e tal. E aí hoje a gente vai falar sobre o assunto, tá beleza? Uhum, pronto. Vamos falar sobre garimpo ilegal. Você que está nos acompanhando, a Amazônia, está sofrendo aí com o garimpo ilegal. A gente vai falar também a respeito dos lixões. Existe uma mobilização em órgãos do Estado, por exemplo, o TCM, Ministério Público, que se reuniu em um congresso para tratar sobre o lixão, o fim dos lixões. E a gente vai trazer daqui a pouquinho. Então vamos começando o programa, 8h16, a segunda parte do programa. E daqui a pouquinho falar sobre o debate. Jerônimo, o Ronaldo Mansu ou ACM Neto? Quem foi melhor? Daqui a pouquinho.

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0: 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Agora 8h20 na Pontal. Vamos de informação. Valeu. Uma mobilização sobre os lixões. Vamos trazer essa pauta que é muito relevante aqui para a nossa região, haja vista que é uma pauta comentadíssima. Sempre que há essa discussão, existe uma contenda muito grande, porque nós temos um problema que é quase sem solução: acabar com o lixão. Precisa-se acabar com o lixão? Precisa. Mas, ô David, e aí, como é que faz? Aí, meu irmão, é difícil porque o município não tem estrutura para acabar com o lixão sozinho, infelizmente. Tanto é que nessa reunião que a gente vai trazer aqui, que houve um congresso para discutir o assunto, foi citado dado uma opinião de um membro aqui do evento, tá? De um desembargador. E ele fala, né, a sugestão para o fim desse lixão na Bahia, haja vista que existem dificuldades. O projeto, que mobiliza diversas instituições públicas baianas, entre as quais o Tribunal de Contas dos Municípios da Bahia e o Ministério Público do Estado, eles estão mobilizados, ele foi discutido em congresso que aconteceu recentemente. Ô David, mas e aí? A união de forças entre diversas instituições públicas baianas para dar fim aos lixões a céu aberto no estado, ganhou holofotes nacionais. O projeto, capitaneado pelo Centro de Apoio Operacional do Meio Ambiente, o CEAMA, do Ministério Público da Bahia, MPBA, e parceria com o Tribunal de Contas dos Municípios, foi o grande destaque do segundo Encontro Nacional de Procuradorias, Assessorias e Consultorias dos Tribunais de Contas, o ENAPAC, realizado em BH, Belo Horizonte, em Minas Gerais.

0: A iniciativa foi apontada como referência no Brasil por buscar uma solução consensual para a gestão de resíduos sólidos, um gargalo histórico que afeta o meio ambiente e a saúde da população de forma silenciosa e contínua. Essa parte aqui, uma solução consensual. Consensual, você sabe, que é quando se resolve as coisas com todas as partes concordando e doando algo para que dê certo, sem precisar de intervenção judicial ou de outra intervenção maior. Durante o evento, o ocorrido, que foi na última quinta-feira, o promotor de justiça regional ambiental, lá de Feira de Santana, o Clodoaldo Silva, da Anunciação, ele apresentou os primeiros resultados práticos dessa estratégia. Ele ressaltou que a mobilização destravou procedimentos que muitas vezes esbarravam na dificuldade de diálogo entre os órgãos de controle e administrações municipais. Os modelos baianos engloba, ou seja, o modelo baiano engloba medidas definitivas e estruturantes, incluindo fortalecimento de associações de catadores, a implementação da coleta seletiva, ações de educação ambiental e a elaboração de planos de recuperação de áreas degradadas, conciliando proteção ambiental e inclusão social sem a necessidade de judicializar os conflitos. Ou seja, que você preste atenção nessa parte que fala sobre toda a gama que é incluída nesse debate. Esse debate ele reúne ação que volta a ter um fortalecimento de catadores, da associação de catadores, os catadores de reciclagem. Então, é uma parte que faz se presente nesse debate. Implementação da coleta seletiva, precisa ter essa coleta seletiva. E para ter uma coleta seletiva é quando você seleciona os itens, cada item em um determinado recipiente. Por exemplo, você vai selecionar plástico em um recipiente, você vai colocar vidro em outro, você vai colocar papel em outro. Então, isso é a implementação da coleta seletiva, que precisa para todo esse projeto dar certo. Ação de educação ambiental, que é fazer todo esse processo de uma ação de educação, de conscientização da população e também elaboração de planos de recuperação de áreas. Essas áreas que já foram degradadas com o uso, né, de lixão. Então, eles estão colocando em planejamento para recuperar esses locais que foram praticamente destruídos pela presença de lixões. Ali vem jogando os resíduos sólidos, ateando fogo, vai degradando aquele local, a fumaça perturba, a fumaça também destrói as árvores que estão próximas, então aquele local fica degradado e por isso eles, nessa discussão, colocam também em pauta a recuperação de áreas degradadas, conciliando a proteção ambiental, a inclusão social, sem necessidade de acionar a justiça para isso. A força da iniciativa, ela reside justamente na ampla integração. O projeto, ele conseguiu colocar na mesma mesa de debate o Tribunal de Contas dos Municípios da Bahia, um órgão muito importante, as Secretarias Estaduais de Desenvolvimento Urbano, conhecido como SEDU, e também o Meio Ambiente, conhecido como SEMA, a Agência Reguladora de Saneamento Básico do Estado da Bahia, a AGERSA, a Associação Ambientais de algumas localidades, prefeitos também estavam presentes e especialistas do setor produtivo, somado a esse grande esforço estadual. O presidente do TCM e da Associação Brasileira dos Tribunais de Contas dos Municípios, a ABRACOM, conselheiro Nelson Pellegrino, ele estava presente, que levou a pauta também a eventos internacionais, defendendo que o encerramento dos lixões se torna uma política pública prioritária urgente. O conselheiro, ele enfatiza, o Nelson, ele enfatiza durante esse evento que a saída mais econômica e inteligente para os gestores é a formação de consórcios municipais. Foi o que nós tivemos aqui, a formação de um consórcio que une Carinhanha, Feira da Mata, Iuiú e Malhada nesse projeto que Carinhanha vem trabalhando aí. Inclusive o plano da reciclagem, né, que foi colocado aí em pauta junto com aquele empréstimo que o município adquiriu junto à Desembaía. Então, nesse caso, essa cooperação, que vem de cooperativa ou consórcio, ela é necessária para que dê certo, haja vista que a situação econômica dos municípios às vezes não consegue ser o suficiente para resolver o problema. Um município só. Mas quando faz um consórcio, aí consegue. Mas então, mesmo com essa fala, no entanto, o conselheiro, o Peregrino, ele alerta que sem um apoio financeiro consistente de governos do Estado e do governo federal, será muito difícil para os prefeitos cumprirem as metas do marco do saneamento básico. A defesa dessa tese integra um estudo aprofundado realizado por ele em parceria com o diretor adjunto da Escola de Contas do Tribunal de Contas da Bahia, o Cristiano Almeida, e a servidora Érica Teixeira, que também esteve presente. O artigo, que faz parte do mestrado do conselheiro Peregrino, pela Fundação Getúlio Vargas, onde ele faz, foi selecionado pelo Instituto Rui Barbosa para auxiliar técnicos e especialistas de tribunais de contas de todo o país em busca de soluções reais e sustentáveis. Por que eu trago esse assunto, essa discussão? Porque nós temos em Julião um lixão que perturba a população. Muitas mensagens chegam para a gente da imprensa, tanto na rádio quanto no site, sobre esses lixões. Não só o de Julião, mas também aquele que vem se formando aos poucos ali próximo de Malhada, novamente, perto da Vaquejada. Esse lixão de Carinhanha, o principal, e também os secundários, porque ali próximo da cerâmica Velho Chico também caminha-se próximo de se formar um lixão. Volta e meia você vê um irresponsável jogando lixo ali. Apesar de ser ilegal, não tem expressiva fiscalização, pelo menos se existe uma fiscalização, nunca vi, e nunca vi também falar que a fiscalização municipal autuou alguém jogando lixo ali. Nós temos próximo do Rodoanel, saída para a Feira da Mata, outra situação, praticamente um lixão que existe ali, e as cobranças são muitas. E é algo muito importante para ser cobrado, porque prejudica muito a sociedade, principalmente a fumaça. A poluição do meio ambiente, até mesmo dos recursos hídricos, porque esse lixão ele polui também o rio, é uma poluição, é um problema gigante, mas que ele chega mais ao médio e longo prazo. Agora, o que incomoda mais as pessoas a curto prazo e imediatamente é aquela fumaça que é colocada ali no lixão e deixa essas pessoas totalmente à mercê de uma nuvem de fumaça que ataca a alergia, o sistema respiratório e faz com que o convívio naquele local fica insustentável, tá? 8 horas e 31 minutos, já acabou o programa. 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Obrigado pela audiência, obrigado pela sintonia. Na sequência vem Tarciana Lopes trazendo muita música para você. Eu volto meio-dia no programa Jornal da Pontal, na companhia de Jota Pinheiro. Até lá!
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bom dia, meus amores! Tá na Pontal, tá legal! Já estamos por cá, hein? Vai começar o Bom Dia Pontal, ao vivo em 91.5. Sejam todos muito bem-vindos à nossa manhã.

0: já tô aqui, juntinho com você. Pontal, no bom dia, Pontal. É com essa energia boa que a gente começa o Bom Dia Pontal deste lindo dia. E a Deus toda a nossa gratidão por mais essa oportunidade de estarmos juntos em 91.5. E também através da internet, no aplicativo Pontal FM ou site pontalfm.com.br. E aí, meus amores, tudo bem com você? Eu espero que sim, hein? Que esteja tudo muito bem. E se não tiver tudo bem, ó, lembra sempre aí que tudo passa e vai ficar tudo bem. Hoje, meus amores, terça-feira, 11 de agosto do ano 2026... A lua no céu é minguante, estamos no inverno brasileiro, o signo do mês é leão. Você estava acompanhando as principais notícias do dia com Jota Pinheiro, David Porto e o Café com Notícias. Eles retornam ao meio-dia trazendo aí mais informações no programa Jornal da Pontal.
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0: E o nosso Bom Dia, Pontal, hoje... 11 de agosto do ano 2026, hoje é dia do estudante, dia do estudante que foi oficializado em 1927, 100 anos após a criação das faculdades, para celebrar todos os alunos. Parabéns aí a todos os estudantes! Hoje também é o Dia da Pendura, que é uma tradição histórica em que estudantes de direito celebravam a data em restaurantes e, de forma brincalhona, deixavam a conta para a casa pagar. Também é Dia do Advogado, que homenageia a fundação desses primeiros cursos jurídicos no Brasil. Parabéns aí a todos os profissionais da advocacia! Dia do Advogado, um abraço muito especial a todos os advogados ligados aqui na Pontal FM e 91.5, através do nosso aplicativo Pontal FM também e do site pontalfm.com.br. Abraço para a amiga doutora Mariana Salles, que é uma profissional competentíssima, né? Sempre muito dedicada, empenhada a fazer a justiça acontecer. Feliz Dia do Advogado, hein, doutora Mariana? Deus abençoe sempre a sua vida, minha amiga. 8h37, e esse é o nosso Bom Dia Pontal, que destaca daqui a pouco as previsões astrais. De hora em hora, as informações por aqui você acompanha no Pontal Notícias, em 3 edições. Prepara aí, porque daqui a pouco tem a nossa mensagem positiva, muita música boa pra gente ouvir aqui no Bom Dia Pontal. Você tá ouvindo o Bom Dia Pontal já? Então faça o seguinte, já manda para cá no nosso WhatsApp da Pontal, coraçõezinhos e o seu nomezinho para me mandar aquele alô muito especial para você, combinado? Então, já ó, tô aqui online no Zap da Pontal para receber aqui coraçõezinhos, o seu nomezinho e eu mandar aquele alô maravilhoso para você, meu querido ouvinte, minha querida ouvinte. Final do programa, tem mensagem de otimismo, tudo isso e muito mais agora nesta linda manhã de terça-feira, tá? E é o seguinte, meus amores, não é fazer pra ver se vai dar certo, viu? É fazer até dar certo. Por isso vamos ajustando a rota da vida e aprendendo com os erros, porque desistir não é uma opção, tá bom? Bom dia, Pontal, para começar super bem, já trazendo o som do Zé Felipe. Mas antes, ó, mandando coraçõezinhos aqui no nosso WhatsApp da Pontal. Bom dia, Raimunda! Raimunda tá em Barrinha e já tá com o radinho dela lá ligado, ouvindo o nosso Bom Dia, Pontal. Obrigada, viu, Raimunda, por me receber aí na tua casa. A tia Lourdinha tá lá em São Paulo, conectada no aplicativo da Pontal. E ela diz assim, ó, quando Jesus vai na frente, os problemas ficam para trás. Tenha um bom dia, com toda certeza, viu, tia Lourdinha? Oi, Delma Farias, chegando por cá também, no Zap da Pontal, com coraçõezinhos. Vamos encher a nossa manhã de muito amor, de muita energia boa. Não é mesmo, Tereza Moreira? Bom dia para você, minha amiga. também já tá ligada, mandando coraçõezinhos aqui no nosso WhatsApp da Pontal. Quem mais comigo aqui? A nossa ouvinte querida, amiga, a Valdivina, chegando também no nosso zap aqui com coraçõezinhos e enchendo a nossa manhã de energia boa, né, Valdivina? Um abraço, minha amiga. E ó, Valdivina, eu recebi a abóbora, viu? Deus te abençoe. Gratidão, meu amor. 8h40 e no som da Pontal, vamos curtir o que aqui? Zé Felipe.
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0: Pontal FM, 8h45, curtimos aí Zé Neto e Cristiano, resumindo. 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Aqui no nosso Bom Dia Pontal, hora de conferir a nossa mensagem de otimismo. Vamos lá?
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0: Um abraço, mandando coraçõezinho aqui no nosso zap, ó. Tassi, bom dia! Aqui é a Líria do Alto Bonito, tô sempre na escuta, muito obrigada, viu, Líria? Quem mais aqui, ó? A Marileide Farias, ligada na Pontal. E um alô pra prima da Marileide Farias, a Dolores, que tá lá em Julião também, ligadinha na nossa manhã. Elivânia, bom dia, Elivânia. Bom dia também pra Heloísa Raquel, o Enzo Jonathan, o Eugênio, os vizinhos aí da Elivânia também, ligados aqui no nosso Bom Dia Pontal. E agora vai ouvir a nossa mensagem positiva. Dalvanice, minha amiga, bom dia para você também, hein? A mensagem de hoje, orações atendidas. Meus amores, às vezes, o silêncio de Deus não é ausência, é preparação. Enquanto você acredita que tudo está parado, Ele está organizando caminhos que seus olhos ainda não conseguem enxergar. Nenhuma lágrima caiu em vão. Nenhuma oração foi ignorada. Nenhuma noite em que você pediu forças passou despercebida. Não mesmo. Deus, Ele conhece cada batalha travada em silêncio e sabe exatamente o momento de transformar dor em vitória. Ele sabe exatamente o que passou e o que se passa aí nesse coração, viu, moço? Viu, moça? Ei, continue confiando, mesmo quando não entender o tempo das coisas. O que hoje parece muito demorado, amanhã você vai ver como fará sentido. A fidelidade de Deus não falha, e aquilo que Ele prometeu encontra a hora certa para acontecer. Nem antes, nem depois. Tenho certeza de que um dia você vai olhar para trás e perceber que, até nos momentos em que pensou estar sozinho, Deus estava sustentando cada passo. O próximo capítulo da sua história, ele não será marcado aí pelas perdas, pelos medos ou pelas dúvidas. Ele será escrito pela graça, pelos milagres e pelas respostas que chegarão exatamente no tempo perfeito. Ei, confie! Deus ainda está escrevendo uma história muito mais bonita do que você consegue imaginar. E se é Ele que está fazendo isso por você, está feito! O próximo capítulo da sua vida será de orações atendidas. E só diga amém, tá? Essa mensagem linda do Van Cunha é que eu compartilho aqui com você. Portanto, acredite, viu? Tenha fé aí que o próximo capítulo da sua vida será de orações atendidas. E que você nunca se esqueça, meus amores, que tudo passa.
1: Deus é Deus.
0: E vai ficar tudo bem.
1: Não importa a circunstância.

0: linda canção do Delino Marçal, Deus é Deus. Meus amores, 8h54, esse é o nosso Bom Dia Pontal. E lembrando que hoje também, 11 de agosto, é dia do garçom, minha gente. É a data que celebra a atividade de um dos profissionais mais adorados ou odiados dos restaurantes, né? Os garçons e garçonetes são as figuras responsáveis pelo bom atendimento, agilidade no serviço de qualquer restaurante. Hoje também é dia da televisão. A televisão que cumpre um papel importantíssimo na comunicação e na formação de opinião das pessoas. No nosso Bom Dia Pontal, até o meio-dia vamos juntos. E lembrando que a televisão chegou ao Brasil em 18 de setembro de 1950, quando foi inaugurada a TV Tupi, a primeira emissora brasileira. Trazendo as previsões astrológicas para você que está ouvindo o nosso Bom Dia Pontal. 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
1: É hora de conferir as previsões para o seu signo aqui na Pontal FM.
0: Muito bem, as primeiras previsões.
1: Confira as previsões para Áries, Touro e Gêmeos.
0: Arianos, arianas, bom dia, tudo bem por aí? A lua começa a brilhar em seu paraíso e promete um período perfeito sem defeitos pela frente. A sorte ela vai soprar em sua direção e tudo indica que o dinheiro vai vir para a sua conta bancária. O convívio com os parentes vai ficar para lá de movimentado. E quem avisa é Marte, que hoje passa a comandar o astral do seu lado. O clima vai estar bem mais agitado e você vai contagiar o pessoal de casa com seu jeitinho dinâmico e animado. Sedução, charme e boa lábia serão seus trunfos para ganhar o crush. Vida 2 vai estar mais leve e descontraída. Vermelho é a cor do dia, 21, 12 e 3... são os números da sorte. Oi para você do signo de Touro. Novidades de peso marcam presença no céu e quem promove é Marte, o planeta guerreiro. Além de deixar seu jeito mais desinibido e ousado, o astro vai ponderar sua comunicação e garante que você vai convencer e arrasar nos contatos. O seu jeito determinado e focado está de plantão e hoje você deve render bastante no serviço. Quem tem negócio próprio, trabalha com a família ou em home office, tende a produzir acima da média. Se você está na solteirice, pode rever alguém do passado e sentir vontade de curtir um flashback. Mas se quer um novo amor, não pense duas vezes para fazer a fila andar. Azul claro é a cor do dia, 51, 24 e 42 são números da sorte. Falando com você aí do signo de Gêmeos. A lua muda de signo e deixa aí o seu jeito no modo falante, extrovertido e sociável. Numa dessa, pode se preparar para a enxurrada de convites e likes, porque você tem tudo para fazer o maior sucesso na vida social. Agora, a grande novidade que traz é Marte, que ingressa em sua casa da fortuna e vai reforçar as suas chances de prosperidade. É hora de ir atrás do dinheiro e explorar o seu lado ousado, determinado e batalhador para estar enchendo o cofrinho. Se está em busca de um love e tem alguém em vista, capriche no look e invista sem medo na aproximação. A 2, astral animado e repleto de sintonia com o seu amor. 52, 54 e 25 são números da sorte. Preto é a cor do dia. Daqui a pouco tem mais previsões astrais aqui no nosso Bom Dia Pontal. Você dos signos de Câncer, Leão e também Virgem. Vou trazer o intervalo. Daqui a pouco retorno trazendo a primeira edição do Pontal Notícias, porque aqui você fica também muito bem informado. Tá bom, meus amores? Então, fica ligado aqui comigo. Pontal FM, 9 horas, bom dia!
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14: Pontal Notícias, vamos conferindo informações na nossa manhã. A primeira edição no ar. Desenrola adimplentes, começa a operar nesta terça-feira. O programa permite renegociar até 15 mil em dívidas com juros menores. Daniela Longuinho traz a reportagem completa.
15: O Desenrola Adimplentes começa a operar nesta terça-feira com novas regras para a participação dos bancos e da União. Agora, 30% dos valores das operações virão das próprias instituições financeiras, enquanto os 70% restantes serão bancados pelo governo. O programa permite renegociar até R$15 mil em dívidas sem garantia, com taxa máxima de 1,99% ao mês, bem abaixo da média atual do crédito pessoal, que gira em torno de 7% ao mês. Essa modalidade oferece crédito para trabalhadores informais que mantêm suas dívidas em dia. O pacote também inclui uma linha voltada para estudantes e ex-estudantes adimplentes do FIES, Fundo de Financiamento Estudantil, e medidas para trabalhadores com carteira assinada. A principal alteração permite que qualquer banco participante utilize recursos próprios combinados com até R$3 bilhões disponibilizados pela União. Antes, apenas Banco do Brasil e Caixa poderiam combinar recursos próprios com recursos públicos, o que gerou resistência das instituições. As regras para participar do Desenrola Adimplentes continuam as mesmas. Podem aderir ao programa clientes que tenham contratado crédito pessoal sem consignação em folha, incluindo empréstimos feitos para reunir outras dívidas. Além disso, é necessário ter quitado pelo menos 4 parcelas do contrato e possuir saldo devedor de até R$15 mil por instituição financeira. Outro requisito é estar com as prestações em dia ou, no máximo, com atraso de até 90 dias antes da publicação da medida provisória. Dívidas de crédito rural, financiamentos com garantia real, cartão de crédito nas modalidades parcelada e rotativa e débitos de cheque especial não estão incluídos no programa. Quem tiver mais de uma dívida enquadrada no Desenrola dentro do mesmo banco poderá renegociá-las. Os interessados devem procurar diretamente a instituição financeira onde contrataram o empréstimo para verificar as condições disponíveis e solicitar a renegociação. Com reportagem de Tatiana Alves, da Rádio Nacional em Brasília, Daniela Longuinho.
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14: Na Pontal 911, daqui a pouco, meus amores, a sua participação aqui. E a partir das 10 horas da manhã, mais uma edição do Pontal Notícias. Você muito bem informado. Aqui em 91.5.
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14: Lindo dia pra você.
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14: Ana Pontal, tá legal. 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

0: Sí. Tá na Pontal, tá legal, seu desejo aqui na nossa manhã. Curtimos ainda Jorge Mateus e também Adele. O Bom Dia Pontal destaca agora as previsões astrológicas. Você que está ouvindo, já está aí na expectativa para conferir como estará o seu dia segundo a astrologia. Vamos lá!
1: E as previsões para Câncer, Leão e Virgem.
0: Bom dia para você do signo de Câncer. Atenção, hein? Hoje, Marte vai desembarcar em seu signo, trazendo na bagagem mais coragem, determinação e ambição para você se destacar profissionalmente. É hora de ir à luta e mostrar do que é capaz, hein? Outra novidade, ela vai vir da Lua, que vai entrar em Leão e dar maior força para você prosperar. Deve se dedicar bastante para ver a cor do dinheiro na sua mão e um ditado antigo fará mais sentido. Dinheiro não traz felicidade? Manda buscar. Com Marte em sua companhia, o seu desejo tende a ficar mais seduzente e atrevido. Sinal de que você não vai pensar duas vezes para ousar mais em suas investidas. Verde é a cor do dia, 44, 26 e 42 são esses os números da sorte, tá? Bom dia para você do signo de Leão, leoninos e leoninas. Marte vai entrar em seu inferno astral e vai deixar o seu jeito mais desconfiado. Você vai se sentir mais à vontade em seu canto e cuidando das suas coisas. Portanto, não force a barra, viu? E nem se obrigue a fazer o que você não quer. Em compensação, hoje a Lua vai começar a brilhar em seu signo e vem para equilibrar o astral. As suas habilidades, elas vão brilhar no serviço e você tem tudo para estar ampliando sua produtividade, mas deve render mais em atividades individuais. Talvez não tenha a ousadia habitual na pista, mas seu carisma vai ficar elevado e pode atrair não só olhares, mas também admiradores e amores. Violeta é a cor do dia, 57, 18 e 54 são números da sorte. Bom dia para você que é do signo de Virgem. As previsões de hoje dizem o seguinte, que a terça ela começa com grandes novidades de Marte, que vai mudar de cenário e promete movimentar bastante aí a sua vida social. O seu jeito vai estar mais decidido, ousado e a sua liderança vai desapontar. Você tem tudo para lacrar e arrasar nos contatos e amizades. O contraponto do dia é a energia da Lua que passa a agir em seu inferno astral e pode mexer com sua disposição. Procure se poupar e dê mais atenção à qualidade da alimentação. As paqueras devem ficar animadas em rolês e encontros com a turma. 1, 3 e 46 são números da sorte. A cor para hoje é amarelo.
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2: Tá na Pontal, tá legal? Aqui na nossa manhã, turma do pagode, pedindo a conta. Com Zeca Pagodinho, hein? 9h32.

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4: Pontal 9:33, um ótimo, excelente dia para você, ligado com a gente 91.5. Meus amores, e aqui agora vamos falar com o Diego Rubem. 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
5: 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Bom dia para você e para todos os nossos ouvintes.
4: Valeu, Diego. Eu que agradeço. Na quinta-feira, eu lhe aguardo aqui para trazer aí a atualização da agenda da Clínica Acolher, a saúde mais perto de você. Boa terça-feira, Diego.
5: Valeu. Tá, obrigado. Tchau, tchau.
4: Tchau, tchau. Gente, 9 horas 39 minutos. Esse é o nosso Bom Dia Pontal e a hora do nosso. A gente dá continuidade aqui ao nosso intervalo, tá?
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2: Na Pontal 943. Tá na Pontal, tá legal, meus amores. Muito bem, tô aqui de volta. É o Bom Dia Pontal. E você ligado com a gente. Daqui a pouco tem pra você conferir aqui previsões astrais, tá? Você do signo de Câncer, aliás, de Libra, Escorpião e Sagitário, ok? É daqui a pouco aqui no nosso Bom Dia Pontal. 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

0: na Pontal, tá legal. Ouvimos Belo Transas aqui na nossa manhã. E um bom dia, Pontal. 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
1: Isso, tá? Valeu, Tassiana, um abraço.
0: Valeu, um abraço, até. Zezinho.
1: Tchau, tchau.
0: Abraço pra Maicon também, que
1: Maicon
0: tá aqui.
1: Maicon é o meu cinegrafista.
0: Bora,
1: Maicon Osório.
0: Aí, ó, gente boa demais.
1: Aí tão dormindo, né? Gente boa demais. Valeu, Tassiana, um abraço.
0: Valeu, meu querido, abraço. Gente, faltando 10 minutos para as 10 horas da manhã, o Bom Dia Pontal destaca as previsões astrológicas. Vamos conferindo aqui a terceira parte das previsões.
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0: Librianos e librianas, um ótimo dia. Seu jeitinho sociável, simpático e receptivo vai estar tinindo nesta terça. E quem garante é a Lua, que vai desembarcar em Leão. Você vai atrair companhia sem fazer o menor esforço. E deve multiplicar suas listas, né? A sua lista de amizades. Agora, a grande novidade de hoje, quem vai trazer é Marte, que passa a brilhar no ponto mais alto do seu horóscopo e promete turbinar os seus dons e talentos. Sua vida profissional vai receber um baita impulso e você terá mais confiança para estar agindo e batalhando pelo que ambiciona. Vai impressionar a chefia. Pode mudar o status, porque o céu vai estar recheado de boas vibes nos assuntos do coração. Amarelo-ouro é a cor do dia, 21, 3 e 39 são números da sorte. Escorpião, tudo bem por aí? O que os astros dizem para vocês hoje? Marte troca de signo nesta terça e vai deixar sua disposição no modo turbo. O astro promete novos horizontes e convida a dar asas ao seu espírito de aventura. Quanto mais sair da sua zona de conforto, maior será a sensação de liberdade, satisfação e bem-estar. Hoje a Lua também vai mudar de cenário, vai realçar suas competências, vai garantir que você tem tudo para se destacar. Valorize aí o seu passe, porque a chefia vai estar de olho em seu desempenho e a chance de marcar golaços na vida profissional. Seus dias de solteirice podem estar contados e alguém que combina com seu jeito pode chegar para ficar. Dourado é a cor do dia, 39, 19 e 3 são números da sorte. A astrologia agora para você que é do signo de Sagitário. Novidades. Elas estarão estimulantes e vão chegar de Marte. E ele recomenda seguir os seus instintos ao lidar com dinheiro, tá? Seu lado empreendedor, sua garra e seu dinamismo vão ficar mais fortes e ajudarão você a faturar mais. Ao mesmo tempo, hoje a Lua vai mudar para Leão, intensificando seu carisma, alegria e entusiasmo. Você vai contagiar quem estiver por perto e, de quebra, pode conhecer gente interessante para diversificar seu círculo de amizades. Os astros vão dar sinal verde para os assuntos do coração e quem sonha em encontrar um crush ideal para ter gratas surpresas, sobretudo à noite. No romance, afinidades em destaque com Love. 19, 54 e 10 são números da sorte. Cor do dia, cereja. E daqui a pouco, mais previsões astrais aqui no nosso Bom Dia Pontal. Onde quer que você esteja, um lindo dia, uma linda manhã, tá, meus amores?
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0: Tá na Pontal, tá legal. Lulu Santos, linda música, Certas Coisas.
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0: As últimas previsões astrais aqui no nosso Bom Dia Pontal. Atenção, Capricórnio. Hoje as relações em geral devem ficar mais animadas e a rotina vai passar bem longe. Marte vai mudar de cenário e agita aí o astral com quem você convive e trabalha, anunciando o período movimentado em seus contatos pessoais e profissionais. O dia também deve ser muito produtivo no serviço, graças à sua capacidade de concentração, e tudo indica que você vai mandar bem em pesquisas, investigações e tarefas mais complexas. O dinheiro virá para sua conta. O seu signo é do tipo discreto, mas hoje não vai dar para disfarçar a sedução e também a sensualidade. A dois, a noite promete ser muito excitante com love. Branco é a cor do dia, 47, 11, 34 são números da sorte. Oiê, bom dia para você do signo de Aquário. Vai com força, foco e confiança. Marte vai agitar o céu nesta terça e traz novidades de peso que devem impactar aí bastante o astral na profissão e na saúde. Sua vitalidade física vai ficar tinindo e não vai faltar disposição para dar o seu melhor no serviço. A lua também vai mudar de setor e passa a brilhar no lado oposto do seu horóscopo, realçando sua simpatia, seu carisma e sua habilidade para socializar. Você deve ocupar o centro das atenções e vai cativar a admiração alheia com facilidade. Se está afim de alguém, não perca tempo. Bora mostrar aí o seu interesse e falar do que sente, porque tem tudo para fazer o lance virar romance. Amarelo é a cor do dia, 45, 54 e 18 são números da sorte. As previsões para você do signo de Peixes. Pode levantar as mãos para o céu e agradecer, viu, peixinha? Hoje Marte vai desembarcar em seu paraíso, trazendo mais brilho pessoal e vai deixar o seu astral para lá de sortudo. O dinheiro virá para o seu bolso com mais facilidade e a chance de, inclusive, ganhar algo em rifa, jogo ou loteria. A lua também muda de cenário e vai mandar um belo incentivo para os seus interesses de trabalho. Você pode cair nas graças dos chefes e ir longe, ainda mais se mostrar sua força de vontade, seu profissionalismo e talento. Os caminhos vão se abrir para quem está em busca de um novo amor. Se é o seu caso, confie em seu carisma e sedução para impressionar quem deseja. 51, 33 e 6 são números da sorte. Marrom é a cor do dia, peixes.
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0: Pontal FM 10 e 1. Intervalo e eu volto já.
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0: Pontal Notícias, vamos conferindo informações na nossa manhã. Mais uma edição no ar. Anvisa autoriza a venda de medicamentos em plataformas digitais. Pedro Lacerda traz a reportagem completa.
1: A Anvisa, a Agência Nacional de Vigilância Sanitária, revogou nesta segunda-feira uma série de resoluções que proibiam a venda e a propaganda de medicamentos em grandes plataformas digitais. A medida atinge as empresas iFood, Rappi, Mercado Livre, Submarino e Americanas. Na última quinta-feira, a agência havia tomado decisão semelhante em relação à Shopee. No caso dos aplicativos Rappi e iFood, as restrições abrangiam comercialização, distribuição e propaganda. Para o Mercado Livre e o grupo B2W, responsável por Submarino e Americanas, o impedimento recaía sobre a venda e a publicidade dos produtos. A Anvisa, no entanto, afirma que a liberação não é automática. Em nota, a agência esclarece que as empresas continuam obrigadas a cumprir integralmente a regulamentação sanitária vigente e que a decisão não representa autorização imediata para a venda de remédios nessas plataformas. A revisão das regras acompanha a Lei 15.357, sancionada em março deste ano. A norma permite que farmácias e drogarias regularmente licenciadas contratem canais digitais e marketplaces para logística e entrega de medicamentos aos consumidores. Mesmo com a lei em vigor, a Anvisa informa que a aplicação prática depende de regulamentação específica, ainda a ser editada pela própria agência. Até lá, a comercialização de remédios nesses aplicativos segue condicionada às normas já existentes para farmácias e drogarias. Com informações da Agência Brasil, da Rádio Nacional em Brasília, Pedro Lacerda.
0: Obrigada, Pedro, pelas informações.
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0: Na Pontal, 19. Excelente dia. Tá na Pontal, tá legal. Amores, o Bom Dia Pontal na próxima edição do Pontal Notícias, que é às 11 horas da manhã aqui, tá bem? Vamos seguindo por aqui, alegres e contentes nesse dia lindo. É terça-feira e que o seu dia seja bastante produtivo, repleto aí de coisas boas, que esteja tudo muito bem com você, com a sua família, com a sua saúde aí no seu trabalho. E se não estiver tudo bem, lembra sempre, hein, que tudo passa e vai ficar tudo bem. 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
0: Aqui no Bom Dia Pontal você ouve, você participa. Aqui você fica à vontade junto comigo para bater aquele papo bem legal, tá, meus amores? Deixa eu mandar um abração muito especial para Dene. Ô, Dene, bom dia para você, minha querida. Tudo bom aí? Abraço, espero que o seu dia seja sempre alegre e com muito amor. Ah, eu desejo também o mesmo para você, tá, Dene? Abração aí a vocês que estão sintonizados na Pontal em Yuyu, ok? O nosso Bom Dia Pontal aqui, deixa eu mandar um abraço especial também para ô Valdenice, Dona Ambrosina, bom dia para vocês, meus amores. Abraço muito especial também, seu João de Ia, em Canabrava. Ô, seu João, uma terça-feira abençoada, viu, seu João? Abraço aí para toda a família do seu João também. Bom dia bem especial pro amigo Valdir Sanfoneiro. Alô, Valdir! Valdir Sanfoneiro, Valdir jogador aí na sanfona, né, Valdir? Seu Zuza também, um abração, seu Zuza. Aqui o Bom Dia Pontal, abraço para Maria Divá. Alô, Maria Divá, bom dia, minha querida. E o nosso WhatsApp da Pontal tá assim, cheinho já de participações, né? Os nossos queridos ouvintes mandando também sua mensagem de áudio. E vamos começar já a atender para dar tempo de falar com todo mundo aqui.
5: Olá, bom dia, Tarsi.
0: Bom dia.
5: Minha princesinha do rádio. Tudo bem, Tarsi?
0: Tudo ótimo,
5: comigo,
0: coração.
5: Tá tudo bem, graças a Deus.
0: Então viva.
5: Quem tá falando aqui é Rosenildo, aqui da Fazenda Lagoa de Julho. Se você puder, eu quero que você passe a música pra mim com Rock Set. Quero oferecer pra minha mãe Raimunda, meu pai Raimundo, pra dona Elivânia, hein, carinha, e aí, família... Pra Edinalva e Cheiroso, aí em Carinhanha. Pra você, pra Cris, pra Cristina, pra Ingrid, Mário Sérgio e toda a gente da Pontal. Tá na Pontal, tá legal.
0: Valeu, Rosenildo. Mais uma participação aqui. Estamos conferindo em áudio.
6: Oi, Tassi. Bom dia. Aqui é a Cida Gonçalves que tá falando.
0: Oi, Cida.
6: Passa aí pra minha mãe, Guilherme Batista. Conta você passar, tá bom. Ofereço para a minha amiga Cleide lá no Frota, para Cida Pereira, lá para Blandico, para Laís e minha cunhada Olívia, toda minha irmã lá na Vila São João, todos meus irmãos, para minha mãe, meu pai, meus filhos, todos meus familiares, e para você e todos da Pontal FM. Estreia sorteio, eu quero participar, viu? Tenho um bom dia, fico com Deus. Tá na Pontal, tá legal.
0: Okay.
6: Eu fico dando minhas coisas e obrigada na Pontal.
0: Muito bom. Valeu, obrigada, viu, Cida? Bom dia. Ô, Tassiana, bom dia. Aqui quem fala é a Lira, Lira do Yuyu. Manda um oi aí para as minhas filhas Selma, Andressa, aqui no Yuyu. E toca a música Pergunta Boba, do Neto Brito. Tá na Pontal, tá legal. Ô Lira, beijão para você, para sua família e a todos que estão ouvindo a Pontal em Yuyu. 10h16, tem Joelma no som da Pontal. Bom.

tá na Pontal, tá legal. Você pediu e já curtiu aqui o Amado Batista, Não Quero Falar Com Ela. Esse é o nosso Bom Dia Pontal. E você que tá nos ouvindo, participa aqui comigo. Como é bom ter você aqui, tá? 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
2: 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Aqui tô de volta. Em 91.5, excelente dia, excelente manhã para você. 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
2: Você ouve e você também participa do nosso Bom Dia Pontal. Passe bom dia, passa aí Bruni Marrone, você não me ensinou a te esquecer. Heroína Fernandes, bom dia, Heroína Fernandes. Bom dia, estamos ligadinhos na Pontal. Toca aí a música com Cela Dourado, oferecendo a todos que estão na sintonia no Angico e também no Açougue GR. Abraços a todos em Angico. Mais participação aqui.
5: Tá, meu querido, tudo bem? Como é que você tá?
2: Tudo
5: tá,
2: ótimo. Com
5: a minha música, Jorge Batista, eu esteve. E ofereço para vocês da rádio, minha filhinha Dayane, que tá lá em Goiânia, te ouvindo da rede aplicativo, minha esposa Eduardo, que tá te ouvindo da rede aplicativo lá em Goiânia. Minha mãe Francilina, meu pai Geraldo, minha irmã Floraci, minha cunhada Zândia, meu irmão Cidelcino, meu Deus Brinca Henrique Henrique, para com Mário Lúcio, com para Antônio Marcos, para todos os ouvintes aqui de Pouso Alto, todos os ouvintes lá em Macambira, minha amiga Giovânia, Brasil lá em Descoberto, para a Vânia, com a esposa dela família, ofereço para a Bíblia Calu, com a esposa dela família. Ofereço para todos os ouvintes que estiver ouvindo. Bom dia, está na Pontal, está legal.
2: Um abraço, Verinha. Obrigada pela participação. Mais um áudio por aqui.
6: Bom dia, Tássia. Como é que você está, Melena? Como é que está, tudo bem? Que é a Livânia de Baixão. Gostaria de mandar alô para meus filhos, Elisa, Raquel, Jonathan, meu esposo, Gene, para minha sogra, para a Bíblia, para a Bíblia, para a Bíblia, para a Bíblia, para a Bíblia, para a João Rocha, para a do Baixão Francisco, para todos do Baixão Francisco, para Rosemilda da Lagoa de Júlia e família, para a Marilene Santos, para a Alegria, para a Edinalva, no Alto da Colina, Josa, mãe dela, para a Cheiroso, para todos que estiver ligadinho na Pontal, para todos do bar de Queque, todos do bar de Grandilha, todo mundo ligadinho de ouvindo nesse momento. E você passa a música de Júlio Nascimento e Edinalva para nós ouvir, hein? Vai para a Dona Neuza também no Mercado em Bela Vista, para a Marilene Santos, Jair, Piscina da Pista 3, tá todo mundo ligadinho de ouvindo. Meus vizinhos também, que não pode faltar, tá todo mundo ligadinho, Viviane, Rosemete, todo mundo ligadinho de ouvindo. E para todos que estiver ligadinho, Cássio, está na Pontal, tá legal, tá mais que sensacional. Faça okay. Minha música aí, Henrique, tô te ouvindo. Tenha um bom dia, fica com Deus.
2: Um abraço, obrigada, viu, meu bem, pela participação aqui no nosso Zap Pontal. Tassi, bom dia, tô ligadinha no programa. A Lúcia de Alto Bonito, bom dia, Lúcia, obrigada. Mais um áudio aqui.
7: Bom dia, Tassi.
2: Bom dia.
7: E a música de Ana Cristina. Me fala, Neuza, aqui da Larguinha. Receba todos, meus amigos.
2: Ok, um abraço pra vocês aí em Larguinha.
8: Bom dia, Tassiana.
2: Bom dia.
8: E eu quero uma música da Ana Castela.
2: Beijo, meu benzinho. Obrigada pela participação. Agora 10h46. Agora tem Bruno e Marrone, Você Não Me Ensinou a Te Esquecer. Logo após tem a Ana Castela.
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0: tá na Pontal, tá legal? Olha onde eu tô, o som da Ana Castela aqui no nosso Bom Dia Pontal. 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Faltando 6 minutos para as 11 horas.
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0: Bom dia, Fátima, em Julião. Um abraço, Fátima. A Maria Lúcia, em Barrinha, também está ligadinha aqui na nossa manhã. Quem mais comigo neste lindo dia?
2: Bom dia, Daciana. Você tá boa? Deixa eu te falar. Hoje, se fosse possível, eu queria uma música pra minha avó, pro meu pai, que curte muito, meu padrinho, minha mãe, pra minha família, sabe? A música de Guilherme Silva, Meu Cavalo Sabe, pode ser?
0: Pode ser, sim.
2: E fala aí, se tiver bom dia.
0: Bom dia, meu amorzinho. Daqui a pouco, então, vamos ouvir Guilherme Silva, tá? Oi, Eva. A Eva tá nos ouvindo lá em Mocambo. Bom dia, Eva. Bem-vinda ao nosso Bom Dia Pontal. Mais um áudio aqui, vamos ouvir.
3: Bom dia, Tassi. Eu ouvi você falar que pegou a abóbora. E aí,
0: sim,
3: já comeu a abóbora ou...
0: Ainda não comi, não. Vou comer hoje, viu?
3: Ó, Tassi, eu quero um jamão.
0: Vou comer ela hoje.
3: Com Gustavo Lima, principalmente meu filho lá em Bom Jesus, lá com Joel. Meu filho Noel, minha filha Joel, minha gemela, minha namora Verônica. E a namorar meu filho lá em Guanambi, Adelinho. Todos meus familiares, tá? Meus 6 netinhos, Lauren, Leonardo, Larissa, José Valcine, Nayane, Vitória, Naísa, Manuela. E todos meus esposos, Rodimiro. Ó, tá? A minha, Wayne Carinana. Vai ser nunca me viu, não já te vi, para Deus. Tá? O que é que tem no sorteio hoje? Pode ter no sorteio?
0: Hoje tá dentro do sorteio, não, tá, coração.
3: E minha amiga Dora Leão lá, Lourdinha, a minha lá, que eles estão trazendo, meus todos familiares, minha mulher Matilda, na Vila Laranja, meu irmão Gelsin, meu irmão Regi lá, 93, minha cunhada Maria, todos meus familiares, tá na Pantal, tá legal.
0: Um abraço, valeu, Valdivina. Bom dia, viu, minha querida? Faltando 4 minutos para as 11 horas. Para quem pediu, Guilherme Silva, Meu Cavalo Sabe, tocando no seu rádio. Tá na Pontal, tá legal.

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15: Pontal Notícias, vamos conferindo informações aqui na nossa manhã. Mais uma edição no ar. Discord diz que desativou o servidor usado para incentivar automutilação. Gécio Passos, repórter, traz todas as notícias.
16: A plataforma digital Discord afirmou nesta segunda-feira que desativou um servidor privado antes da morte de uma adolescente do Mato Grosso do Sul. Esse servidor teria sido usado por criminosos que teriam incentivado a automutilação e suicídio da jovem. Segundo o Discord, o acesso às mensagens dependeria de convite ao grupo e ele não podia ser encontrado por outros usuários da plataforma. Em nota, a rede social afirma ter um diálogo contínuo com as autoridades brasileiras para reportar criminosos. Na semana passada, o Discord acordou com a Advocacia Geral da União, que apresentaria medidas para a proteção de crianças e adolescentes. A plataforma afirmou que conta com equipes especializadas para combater indivíduos e grupos envolvidos em atividades violentas. Eles atuam na remoção sistemática de usuários e conteúdos mal intencionados. Segundo o Discord, extremistas violentos foram detidos pelas autoridades após denúncias proativas e a colaboração da plataforma. A rede social ainda disse que tem compromisso com a segurança dos seus usuários. Nesta segunda-feira, a ONG Instituto de Defesa Coletiva ajuizou uma ação pedindo a suspensão do Discord no Brasil. A ação civil pública aponta falhas nos mecanismos de prevenção, monitoramento e identificação de usuários, além de erros no atendimento às denúncias. Para o Instituto, as fragilidades permitem que a plataforma seja usada para aliciamento de crianças e adolescentes, exploração sexual e incentivo à automutilação e ao suicídio. A suspensão do Discord ocorreria até que a plataforma comprove a implementação de medidas eficazes de segurança e proteção dos usuários. O Instituto ainda pede indenização coletiva de R$300 milhões. Da Rádio Nacional em Brasília, Gésio Passos.
15: Obrigada, Gésio, pelas informações.
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15: Tá na Pontal, tá legal. Amores, outras edições do Pontal Notícias você vai acompanhar no Boa Tarde Pontal. 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O Bom Dia Pontal e o nosso programa com participação do nosso querido ouvinte continua aqui no Zap. Vamos conferindo quem fala com a gente aqui nesta manhã de terça-feira. Vamos lá.
12: Oi, meus amores, bom dia, um beijo no coração de cada um de vocês, meu povo querido. Oi, Tassi, sua linda, bom dia, minha princesa, eu sou a Marilene Santos. Oi, João de Anjo, bom dia, meu amigo, bom dia, Tere Família, embaixo do Mocambo. Bom dia pra você, Maria Lúcia de Barrinha. Bom dia, Lúcia, Jussa, Irani, a Eliene. Bom dia pra você, Líria. E também para Irani, esse povão maravilhoso do Alto Bonito. Bom dia para todos vocês, meninas! Um beijo no coração de cada um de vocês. Oi, seu Joaquim, Lu Santos, Acida, Eliessi, Maria Raimunda em Angico. Bom dia para todo meu povão querido de Micaela. Oi, Daiane, Alejandro, Adesiane, Micaela. Bom dia, meus amores. Oi, Tialina Tibastião, Corinto, Jacinto e Família em Baraunas. Bom dia, meu povão querido. Bom dia para você, Natalina Maninha e família. Esse povão maravilhoso da Cachoeira. Bom dia, meu povo querido. Um beijo no coração de cada um de vocês. Para você, Tassi, equipe da Ponta FM. Para meu esposo e meu filhinho, Gustavo Júlio. Tassi, passou uma música aí bem linda, né? Pra gente curtir. Com meu ídolo maravilhoso, Júlio Nascimento. Pode ser qualquer um que estiver na grade. E dedico para minha amiga Onela Ivânia e a Edinalva e a Bia e a Crislane. Bom dia, meu povo querido.
15: Valeu, Mar. Obrigada pela participação. Tassi, passa aí música do Grupo Ruge, como se fosse a primeira vez. Leandro Viana, Léo, bom dia para você, meu querido. Daqui a pouco rola o som com o Ruge, tá? Mais um áudio no ar, solta aí.
17: Oi, bom dia. Meu nome é Crislane, falo do bairro São Francisco. Gostaria de pedir uma música com Maria Mendonça, Estrelinha. Oferecer para meu esposo Carlinhos, meus filhos, João Lucas, Laís, Davi, minha irmã Tuca, meu cunhado Jó, minha irmã Alane, para ela ir das casinhas, filhos dela, para Chiquinho, para Gui, para Dona Maria e família, João Paulo, Ana Luísa, para minha amiga Marilene Santos, família, para minha amiga Isaura em família, para minha tia Bia em família, para minha tia Cristiana em família, para minha prima Meri em família, para minha prima Alcilene em família, para minha prima Fabiana em família, para minha amiga Auricela em família, para minha amiga Dulce em família, para minha comadre em família, para minha amiga Dona Dalcinha em família, para minha amiga Socorro em família, para minha amiga Lina em família, para Valdelice, Eric Cailano, para Noidinha lá, mais esposo dela e filhos dela, para todos os meus sobrinhos, para todos na escuta. Para você, tá na Pontal, tá legal.
15: Um abraço, Cris. Bom dia, Tassi. Abençoada terça-feira. Toca aí Neto Brito para nós. É o Maurício, estamos ligados na Pontal. Mais um áudio.
18: Bom dia, Tassiana. Bom dia, tudo bem? Passa para nós, vamos, o Guilherme Silva e a Aldine Buqueirão.
15: Abraços aí para todos do Boqueirão, ligados, sintonizados em 91.5. O Bom Dia Pontal também participando aqui, ó. Tô aqui ligada no seu programa, Diana de Canto do Riacho. Ô, Diana, bom dia, meu bem. Malaca, tá nos ouvindo lá em Contagem, Minas Gerais. Bom dia, Malaca. Obrigada pela participação também, viu? 11h15, você pediu e vai curtir sequência musical do ouvinte.
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1: Tá na Pontal, tá legal. Júlio Nascimento, Cicatriz do Amor, aqui no nosso, na nossa manhã. Tem mais participações, você que tá nos ouvindo, tá ligadinho, ligadinha em 91.5.
2: Olá, Tatiana, bom dia, aqui é Juscelene Carvalho de Souza, fazendo Baraona. Quero mandar um alô pra meu pai Jacinto, pra minha mãe, o Ciene, pra todos que estão ouvindo a rádio. E a musa Cepágio Nascimento. É, Juscelene da Fazenda Baraona.
1: Valeu, Ju! Acabei de tocar aqui o Júlio Nascimento, hein, meu bem? Mais um áudio.
3: Aqui é Marli, da Rua Pará.
1: Oi, Marli.
3: Gostaria de oferecer a música com Amado Batista, ou então Júlio Nascimento. Oferecer para minha filha Josemária, Marilene Santos, todas as minhas vizinhas, minhas colegas do Foto Piqui, meus dois netos, minha sobrinha, meus irmãos e meus familiares lá no Porto Agrado, familiares em Carinhanha, familiares lá em Malhada, para Marinha, para minha madrinha Josefina e também o meu padrinho Joaquim de Loi e a esposa Delfina, para todos meus

0: meus tio, tia, para você e todos que estão na escuta. E também para a Edivânia, Edivânia e Danda, seu primo, para João Rocha e sua esposa Fatinha.
1: Muito bem, valeu Marli pela participação. E Delmar Farias também está ligado na Pontal, enviou o seu áudio, vamos ouvir.
2: Bom dia, amiguinha Taciana Lopes, bom dia aos ouvintes da Rádio Pontal. Tá, eu gostaria, tá, se muito passar. Passo a música, se passar. Passo com o Joel Macalipso. Gostaria de oferecer minha amiga, Lena, Tia Rosa, Tia Barquinha, Gilmar Nandu, minha prima Nandu, o primo Sérgio, Maurício, Fábio. Imagina que tem um abraço para a família. É um batidão aí para a família. Manu Farias, Gilmar e família. Você, para a Cris e para a Cristina, está na Pontal, está legal, está assim, boa, está feita para você. Olá, Maria Santos, também para Maria Santos também.
1: Pronto, ok, Delmar. Beijo para todo mundo aí de Poço do Procópio. Pontal FM! 11h25, está na Pontal, tá legal. Tem Rouge na nossa manhã.

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8: Na Pontal 1139. Tá na Pontal, tá legal, muito bem, de volta o nosso Bom Dia Pontal e atendendo as participações dos nossos ouvintes. Daqui a pouco, a partir do meio-dia, tem Jornal da Pontal. David Porto, J. Pinheiro vão estar por aqui comandando o jornalismo da Pontal. Bom dia, quero ouvir música? oferecendo para todos. É o Orlando, Orlando de Ladeira. Um abraço, Orlando. Aqui no nosso WhatsApp tem áudio.
9: Olá, bom dia, Tassiana. Aqui é João Rocha.
8: Oi, João.
9: Gostaria de ouvir uma música de Fernando Mendes ou de Diana. Eu ofereço para minha esposa Patinha, meus filhos, meu neto, para minha amiga Lisângela e Eugênio, esposo dela, para Marli e Dãozinho. Muito obrigado aí, Marli. E para a galera de Antônio Bike aqui, viu? Na Pontal tá legal, valeu, Tassi.
8: Valeu, João. Um abraço para você, para Fatinha e todos aí no bairro São Francisco.
10: Ei, Tassiana, aqui é do Costureira de Canabrava. Passa aí para mim a música de Guilherme Silva, música nova, Morena Boa. Tá na Pontal, tá legal.
8: Abraços aí todos em Canabrava. Ô, Tassi, toca música aí para os meus pais Rosa e Valdemar. E para o meu irmão João, que estão lá na roça ouvindo a rádio. É a Luzia da Sudene. Um abraço, Luzia. Alô, Dona Roça, seu Valdemar. Alô, João, que estão aí na roça ouvindo o nosso Bom Dia Pontal, 11h41. Vamos trazer agora o Neto Brito, né, que pediram no bloco anterior. Vamos curtir agora.

0: tá na Pontal do Legal. Fernando Mendes, eu queria dizer que te amo numa canção. O Neto Brito também cantou aqui no nosso Bom Dia Pontal. O programa tá quase chegando ao finalzinho. Deixa eu mandar um abraço muito especial para o seu Ademar. Alô, seu Ademar, bom dia, meu querido. Dona Helena, um abraço para vocês aí, viu? Muito obrigada pelo carinho de todos os dias, né? Estarem aí sempre com o radinho ligado, ouvindo. Tá aí na labuta do dia a dia, mas com o radinho ligado. Abraço para Corrinha lá em Coribe. Bom dia, Corrinha. Obrigada também pela companhia. A Rosalina e também a Natalina, lá em Malhada, ligadas na Pontal FM. Que bom ter vocês aqui. Eli Publicidade, Eli Cakes, um abraço, minha amiga. Bom trabalho pra você aí, tá bom? 11h48, quem pediu? Thiago Jonathan, vai curtir agora. Pontal!
1: Thiago Jonathan.

0: muito mais.
1: Lá na Ponta Alta Legal.
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1: Bartô Galeno.
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1: No toca-fita do meu carro. Pra quem fingiu aí, ó, seu Ademar, Dona Helena, já curtiram aí o sucesso do Bartô Galeno. Um abraço para a Marilene Fogaça, lá do Ramalho, ligada aqui na Pontal FM. Manda um alô aí para Alzira de Inácio, Cotinha, Vanir, para Joaquina, Margarida de Sil. Obrigada, hein? Beijos para vocês em Ramalho, ligados na Pontal FM. Abraço pro Carlos e Gino lá no Tingui, que também tá ligadão aqui na Pontal, hein, Carlos? Gostou da música aí, hein, do Bartô Galeno? Que bacana! Meus amores, falta 5 minutos apenas para o meio-dia. O programa tá chegando ao finalzinho. Abraço também especial pro seu Alcides no Alto da Colina. Alô, seu Alcides, bom dia!
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1: Para encerrar o programa de hoje, a nossa mensagem... Ei, você é a única pessoa no mundo que conhece toda a verdade sobre a sua vida. Portanto, tudo que os outros falam ou pensam a seu respeito é problemas deles e não seu. As pessoas, meus amores, vão criar versões sobre você baseadas naquilo que enxergam, escutam ou simplesmente imaginam. E você não precisa passar a vida tentando corrigir cada uma delas. Se você sabe das noites em que chorou, é só você que sabe, né? Das batalhas que enfrentou, das escolhas que precisou fazer e de tudo aquilo que precisou superar para chegar até aqui. Então, pare de tentar provar quem você é para quem já decidiu não enxergar. Quem conhece a sua verdade não precisa da aprovação de ninguém. Vive em paz com sua consciência. No final das contas, é você quem sabe tudo o que precisou enfrentar para se tornar quem você é hoje. Tá bom? Essa é a nossa mensagem de otimismo. E por aqui vou agradecendo o seu carinho, a sua atenção, companhia. Marcos de Yuyu, abraço para você. Daqui a pouco o Jornal da Pontal, J. Pinheiro, David Porto e muita informação. Tá na Pontal? Tá legal. E que você nunca se esqueça que tudo passa e vai ficar tudo bem. Até amanhã, meus amores!

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0: Senhoras e senhores, muito boa tarde. Está começando o nosso Jornal da Pontal. Uma ótima tarde para você que já está com a gente aí neste horário abençoado, horário especial. Você que está almoçando, bom almoço. Calma, tranquilidade no seu almoço. Almoce tranquilamente. Você que não está almoçando ainda, calma, vai chegar a sua hora. Você que está trabalhando neste horário, bom trabalho, fazendo o turnão, bom trabalho aí. Nas estradas também, boa viagem, vá e venha em paz. Muito bem, muito bem. Hora do descanso para muitos, hora do trabalho para outros tantos, mas sempre estamos juntos pela mesma sintonia. 91,5 é a Rádio Pontal FM de Carinhanha, às margens do Rio São Francisco. Aqui na divisa com o estado das Minas Gerais. Vamos juntos, eu sou o Jota Pinheiro. Pode chamar de Jotão, que a gente está aqui com muitas informações. É um prazer ter você com a gente. Hoje, vamos trazer daqui a pouco uma informação. Um possível surto de... Isso aqui a gente falava muito quando a gente era criança, né? Era mais comum. Mais comum. Mas ainda acontece. Catapora. Catapora. Pois é, catapora. Estudantes de escolas do município de Carinhanha faltando aula por conta de catapora. O hospital também recebendo vários casos relacionados à catapora, que é altamente contagiosa, sabe disso? David Porto daqui a pouco com a gente trazendo essas informações. Fica ligado aí, fica ligado pai, ligado mãe. Aquela coceira desgramada e sai caroço em cabeça, embaixo do sovaco, as axilas, se você preferir. É, sai caroço tudo quanto é lugar. E coça tudo quanto é lugar também. Aí você tem que ser criativo. Muito difícil, muito difícil. 12:07 no Jornal da Pontal, tem pesquisa eleitoral daqui a pouco. Corrida rumo ao governo do estado. Jerônimo Rodrigues, ACM Neto, onde farão as suas primeiras campanhas eleitorais? Eu trago já já. Você participando com a gente pelo zap zap da rádio 3485-2041. Daqui a pouco no Julião, olha, furtaram escolas municipais de Julião, levaram as merendas. Será que é o ladrão que estava passando fome, gente? Com tanta bolsa nesse mundo, tá sem... Não é possível um negócio desse, não. Julião, Malhada, Bahia. Levaram a merenda dos estudantes. É só o que faltava, hein? É só o que faltava. Daqui a pouco também traremos informações aí sobre mobilização para o fim dos lixões. Mobilização sobre fim dos lixões aqui na Bahia. Estão dizendo aí que vira modelo. E está ganhando destaque. Entre Tribunal de Contas, os municípios, Ministério Público e entre outros órgãos. Deus abençoa, porque os lixões estão tomando conta, agora não mais apenas dos aterros ou dos lixões fixos, mas estão espalhados pelas estradas, pelas margens de rios. É problema, hein? Vamos lá. Deixa eu começar o programa. Ah, hoje tem Doutoratos Teixeira Portes também com a gente. Hoje vamos falar sobre mioma. Atenção, você mulher. Isso aqui é só problema de homem, de mulher, né? Problema de mulher. Sabe o que é mioma? Sabe o que é mioma? Sabe, né? Já falaram, já. Exatamente. O que causa mioma? Esse sangramento, a parte de cirurgia. Todo mioma tem que operar. Se pode engravidar quem tem mioma. Se anticoncepcional. Rapaz, tem um cara de pergunta para o Doutorado aqui hoje responder, viu? O Doutorado vai responder esse monte de coisa para a gente daqui a pouco. 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Cadê Levi Gonçalves? Chega para cá. 12:09. Hoje tem Maurício Bala também falando sobre Deu Praia Gastrobar. Mais uma terça aí com ele. Alô, Zezinho, chegando já. Seja Zezinho na voz.
1: É nóis, meu amigo Jota Pinheiro. Show!
0: Vamos chegando, Zezinho. Chega pra cá. 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Isso. Bota o retorno aí. Tá ouvindo bem? Tá ouvindo aí? Tem... Eu gosto assim, ó.
2: 100%.
0: Agora sim. Vamos lá falar com o Zezinho. Em nome da... Agora, Jota Gonçalves. Jota, Zezinho também chamado de Jota Gonçalves. É. No marketing. Na dupla, no, Zezinho e Léo.
2: Isso aí. Isso
0: mas
2: aí.
0: No marketing, Jota Gonçalves.
2: Jota Gonçalves.
0: Ah, então
2: aí,
0: vamos lá.
2: Para quem não conhece ainda.
0: Então, Jota Gonçalves aqui da Criativa Marketing com a gente, falando agora aí do feirão Tom Construções. Bom dia, Jota Gonçalves.
2: Bom dia, meu amigo Jota Pinheiro. Só deu JJ aí, viu, rapaz?
0: No final é tudo Zezinho,
2: né? No final tudo é José. Seu nome, inclusive, postei no meu Instagram uma sobrinha minha falando que gosta demais desse nome. Se não quisesse, vai apanhar. Tiririca. Seu nome vai ser José, se não quiser, vai apanhar.
0: Zezinho em cima, mãe. É Zezinho, não tem jeito não.
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0: 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Obrigado então, Zezinho, o Jota Gonçalves aqui com a gente.
2: Valeu, meu amigo Jota Pinheiro, os Jotas Jotas. Valeu, meu irmão.
0: É tanto José, Zezinho.
2: Um abraço pro pessoal da feirinha aí, viu? Vila São João, lá em peso.
0: Amém, galera boa, um abraço pra vocês.
2: Valeu, Jotão.
0: Zezinho agora tá correndo o mundo, viu? Jota Gonçalves, Zezinho correndo o mundo aí, tá.
2: Não para não. Tá correndo trecho. Não pode parar não, né? Tem que menino que não anda não vende picolé, isso então aí. Tem que ir pra cima. Valeu, meu irmão, um abraço.
0: grande abraço, Zezinho. Ô, gente, 12h13, vamos lá chamar David Porto falando agora sobre... Porto, vamos lá. Eu tenho informações sobre casos aí de catapora. Eu tenho algumas informações aqui. Vamos confirmar, então. Procede, não procede? Quantos casos já anunciados aí? O que você tem de informação, David Porto? Vamos para essa informação. Começo contigo. 12h13 no Jorão da Pontal. Casos de catapora, David Porto. Fala aí para gente. Vamos lá. Tá pronto aí? Vamos. É contigo. Tá contigo.
3: Olá, boa tarde, Jota Pinheiro. Boa tarde, ouvintes da Rádio Pontal. Isso mesmo, estou com o diretor do Colégio Estadual Velho Chico, o João Helder, ele que vai falar com a gente sobre esse caso que chega para a nossa reportagem, inclusive algo que chega já com espanto, né? Trata-se de quê? Catapora. Alunos estão com atestado médico em Carinhanha, não estão indo à escola porque pegaram catapora. É um problema, né, que já havia sido ultrapassado há muito tempo e alguns ouvintes que nos acompanha talvez nem saiba de que se trata, o que seja catapora. Mas a catapora, ou também conhecida como varicela, é uma doença infecciosa e altamente contagiosa causada por um vírus chamado varicela zoster. Ela se caracteriza, Pinheiro e ouvintes, por manchas vermelhas e bolhas com líquido que geram coceiras intensas, afetando principalmente crianças, mas podendo ocorrer em adultos de forma mais grave, inclusive. E por ser viral, algo que se transmite, outras pessoas, outros alunos estão pegando o problema. E agora vamos falar com o diretor. Temos alunos no Colégio Estadual com catapora. Boa tarde, explica pra gente como que é essa situação.
4: Boa tarde, David. Boa tarde a todos os radio-ouvintes da Rádio Pontal FM. É um prazer estar aqui mais uma vez conversando com vocês. Sim, David, é verdade. Nós temos alguns estudantes, inclusive professores, que estão com catapora, né, aqui na nossa unidade escolar.
3: Diretor, são quantos alunos que já estão nessa situação, com atestado, sem ir para a sala de aula? E também, outros alunos já demonstraram receio de ir para a sala de aula por conta do problema?
4: David, nós temos hoje cerca de 6 a 7 estudantes que se encontram com catapora. Todos eles trouxeram atestados médicos e estão em suas casas, foram orientados pelo hospital, pelo médico, a permanecer dentro de casa, não vir para a escola. E a gente, enquanto servidores também, estamos orientando aos pais a que os filhos não compareçam ao colégio para assistir às aulas, certo? Nós temos uma professora também que está de catapora, que pegou a catapora de algum estudante, porque é viral, né? A professora não é daqui da cidade, ela vem trabalhar e retorna para a sua cidade, mas a gente sabe que é viral. Nós já procuramos também a Secretaria de Saúde. Como é viral, cabe ao estudante, aos pais, manterem, né, o distanciamento, o isolamento do estudante em casa. Muitos estudantes, David, eles têm o costume de tocar, né, do toque, de falar com os professores, tocando no professor, tocando na gente, e a gente tem feito esse trabalho para que os estudantes eles possam manter esse distanciamento de não abraçar, de não tocar, certo? E assim que os pais verem os sintomas, levem seus filhos ao hospital, não mandem de imediato para a escola, procurem a direção da unidade escolar, a vice-direção, a secretaria, e informem que o filho está com sintoma, que vai levá-lo ao hospital, peguem o atestado e mandem para a gente, porque é muito importante a gente ter esse controle para poder não proliferar ainda mais esse vírus.
3: Como surgiu o primeiro caso? Inicialmente, esse aluno ele apresentou febre em sala de aula, posteriormente que foi descoberto que era catapora, ou ele já chegou na escola com as bolhas, aquelas bolhas tradicionais desse problema? Explica pra gente, por favor. E aí o senhor disse também que uma professora, né, já foi contagiada com os vírus. Esse caso, este aluno contagiou o professor e depois contagiou os outros alunos.
4: Com essa mudança de clima em Carinhanha, muitas pessoas acabam pegando resfriado, a imunidade abaixa, e aí vem para a escola gripado, sem uso da máscara. Assim, eu não sei te informar se o estudante veio com as bolhas no corpo. O que a gente recebe é que o estudante, o pai apresenta o atestado: olha, fulano, meu filho está de catapora e precisa se afastar, entrega o atestado. Inclusive, David, vale chamar a atenção dos pais responsáveis que, de maneira nenhuma, assim que diagnosticar que o seu filho está de catapora, traga ele para a escola. Tem pais que estão trazendo o filho.

0: diretamente com eles e que a gente sabe dos atestados que estão em nossa mão, temos sete casos aqui no Colégio Velho Chico de estudantes que estão de atestados, que estão afastados por estarem de catapora, inclusive nossa professora.
1: Diretor, esses alunos são da totalidade da sede do município ou tem também alunos da zona rural, dos que já estão contaminados, né, que apresentaram o atestado médico?
0: Os alunos que estão de catapora, eles são da sede, nenhum da zona rural.
1: Diretor João Helder, agradecemos muito por essa participação, a atenção do senhor, essa prestação de serviço público que é informar a sociedade. O senhor já trouxe aí algumas recomendações, tá? Eu agradeço muito e também fico à disposição se o senhor quiser trazer mais recomendações aos alunos, assim como também os pais de alunos que nos ouvem nesse momento.
0: Eu que agradeço, David, sempre a oportunidade de estar aqui falando com os munícipes e com vocês da Rádio Pontal. A única recomendação é que, sentir os sintomas, fique em casa, avisem a unidade escolar para que a gente possa tomar as providências do abono das faltas, para não acarretar em prejuízos para o estudante. Mas lembrando sempre que o responsável pai deve procurar o hospital com urgência, com antecedência, e pegar o atestado e encaminhar para a gente, certo? Muito obrigado, uma boa tarde.
1: Nós entramos em contato com a secretária de saúde do município solicitando informações tanto do número de casos geral do município, assim como também as recomendações, mas até o momento não obtivemos resposta. E estamos no aguardo.
2: Muito bem, estamos no aguardo também das informações oficiais, porque pode ser um número maior, né? Pode ser um número maior. Bom, já temos então confirmados essa fonte oficial da escola, Colégio Estadual Velho Chico. São 7 casos confirmados na unidade escolar. Essas crianças, esses jovens estão em suas residências, devidamente passaram pelo médico, tem os atestados, então passaram pelo médico, pelos médicos, né? E estão em recuperação. A catapora geralmente é uma doença, esse vírus, né, manifesta mais na infância, mas não somente na infância. Geralmente a vacina ela é aplicada antes dos 12 meses. As criancinhas vão tomar aquela a dose, depois tem um reforço e tal. Mas mesmo quem tomou a vacina pode desenvolver catapora, a varicela. Mesmo quem tomou a vacina. Sabia disso? Eu até achava que não. Falaram, tomou a vacina, está 100% imunizado, pode abraçar quem você quiser que tem catapora que não pega. Mas não é assim não, não é assim não. A diferença, eu até fiz uma pesquisa para entender melhor como é que isso funciona, e eu entendi justamente, eu apurei justamente que mesmo quem toma a vacina, ela tem, a vacina protege de 90% a 95% as formas moderadas e graves da infecção. É porque muitas pessoas que são vacinadas não desenvolvem. Estou lendo aqui, viu? Para você entender, fiz um resumo aqui e vou ler. Então, mesmo as pessoas vacinadas, elas não desenvolvem sintoma ou sinal de catapora ao entrar em contato com o vírus. Então, muita gente. Você pode estar vacinado, pode não desenvolver nenhum tipo de sintoma, fica 100%. Então, pode acontecer. Mas é 95%. Então, tem aqueles 5%. E mesmo assim, quem tomou a vacina, se por acaso pegar catapora, desenvolver, vai ter um quadro mais leve, um quadro mais tranquilo, sem aquele tanto de bolha na pele. Tem gente que quando tomou a vacina só tem ali uns 5 carocinhos, coça ali, mas rapidinho está de boa. Agora, quem não tomou a vacina, aí a situação pode ser um pouco mais complicada. Então, a primeira vacina contra a catapora acontece geralmente aos 12 meses, e depois tem um reforço nos meses seguintes. Adolescente e adulto que não tomou a vacina, pode tomar a vacina contra a catapora? Pode tomar. Aí são duas doses, respeitando o intervalo indicado aí pelo profissional da área da saúde, pelo seu médico, pelo seu posto de saúde. Então é isso. Então você tem que Se quem não tomou a vacina, toma a vacina para evitar situações como essa.

0: E quem desenvolveu pode desenvolver. Quem tomou a vacina e desenvolveu catapora pode desenvolver de forma mais leve. Entendeu? Pode acontecer. Pode acontecer. Então a informação está aí, mas logo logo o pessoal está recuperado e volta às atividades normais. Vai ficar com umas marquinhas ali, mas logo logo está de volta à escola. Mas é um surto. Aqui no estado a gente teve ano passado, bem numa época como essa, a gente teve no ano passado quase 500 casos. E aí o que chama a atenção é justamente isso. Se no estado, o ano passado, a gente teve uma quantidade de casos desse, só Carinha agora, 7. Só no colégio estadual, 7. Aí se você já pensou se outras escolas tiveram a mesma situação, quantos casos a gente não teve de catapora? Pode ser muita coisa. Então vamos ficar atentos a isso aí. Aguardar a secretária de saúde falar sobre esse assunto, que é importantíssimo. Venha pra cá, cadê Maurício? 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
0: 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Valeu, Maurício, grande abraço. 12h28. David Porto, você viu a situação aí, né? Dessa matéria que você trouxe aí da catapora, rapaz, tem que ficar atento mesmo.
2: Tem sim, ficar atento. E quando se trata de um problema, né, que passa por contágio, aí a atenção tem que ser redobrada.
0: Agora a gente está precisando de uma informação mais rápida da Secretaria de Saúde. Eu até entendo que a secretária, ela talvez viaje ou esteja em algumas reuniões, tal, não possa dar respostas a hora que a imprensa ela solicita, mas precisa ter alguém para dar respostas mais rápidas. Aquele caso da casa de apoio que foi solicitado, né, não teve uma resposta mais abrangente. Agora esse caso também, você está falando de Catapora, falando de saúde pública, tinha que ter uma resposta mais clara, ou alguém que pudesse informar, porque...
2: Não... Pelo menos para mim, o outro caso não teve resposta nenhuma, né?
0: A gente quer as respostas, é gente informar corretamente. Isso chama-se responsabilidade na apuração. Então a gente precisa desse feedback, dessa informação oficial para a gente poder trazer as informações. Sem isso fica complicado. Então nos ajude aí, por favor. Vamos lá. 12h31. E se ajudem também, né? E se ajudem, porque sem informação, como diz o Chacrinha, quem não comunica se trumbica. E aí dá muito ruim. 12h31, eleições 2026, eleição para governo do estado. Carinhanha, dia 16, realiza a sua festa da Gincana, aniversário da cidade. E Carinhanha, dia 16, também tem evento político. Tem um evento aí, o primeiro evento político do ACM Neto. Então, o candidato ACM Neto já lança a sua candidatura em duas cidades da região, Carinhanha e Correntina. O ex-prefeito de Salvador, ACM Neto, ele fará seu primeiro ato em Carinhanha e depois um comício na cidade de Correntina. A informação é essa, eu vou trazer já de Jerônimo Rodrigues. Vou começar aqui com a informação do ACM Neto. O candidato ao governo ACM Neto do União Brasil dará início à campanha eleitoral 2026 no próximo domingo, dia 16, com uma agenda pelo interior do estado. O ex-prefeito de Salvador fará atos em Carinhanha e Correntina. As informações são as seguintes. O Neto, ele começa o roteiro aqui por Carinhanha, na beira do São Francisco. A cidade, depois ele segue para Correntina, tem comício de campanha em Correntina. Essas regiões, Santa Maria, Correntina, Carinhanha, atende também um pedido das lideranças do candidato para que tenha uma proximidade com o interior. Então essa é a primeira informação. E, Jerônimo Rodrigues, onde começará a sua campanha? Jerônimo vai iniciar os comícios de sua campanha à reeleição na cidade de Irecê. Então, o primeiro ato de rua do governador que buscará a reeleição será no dia 16 também, dia 16, primeiro dia de campanha, autorizado pela Justiça, será na cidade de Irecê, Bahia. É a região do Zé Cocá, né? O vice do ACM Neto, aquela região de lá. Pois é, tá aí, ó. Aí depois ele deve retornar aí para São Paulo, onde participa da campanha do lançamento da campanha do presidente Luiz Inácio Lula da Silva. Essa é a agenda do Jerônimo Rodrigues. Participa das duas. Então essa informação aí. Vamos lá, gente, 12h34, cadê o amigo Del, direto do Atacadão do Del? Vamos lá, amigo Del, vamos trabalhar, seu menino, 12h34, Restaurante Empório dos Sabores, vai, Porto.
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0: Muito bem! 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
1: Agradeço, Del, pela sua participação. 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Olha, em relação à questão eleitoral, já falando, vamos falar sobre Malhada, onde o Julião teve as escolas, anexos, com alimentos roubados. Será que o ladrão estava passando fome, gente? Estava precisando... Não é possível. Gente, pelo amor de Deus. Pesquisa eleitoral, divulgada hoje. Quem tinha essa pesquisa aqui? O governo do estado, uma pesquisa do Instituto Real Time Big Data. Essa pesquisa está registrada na Justiça Eleitoral, o registro TSE BA00277-2026. Vamos lá. Qual o resultado dessa pesquisa? Divulgada hoje, aponta um empate técnico na corrida pelo governo da Bahia nas eleições deste ano. No principal cenário estimulado de primeiro turno, onde perguntam em quem você vota, aí dá os nomes, né? ACM Neto tem 44% das intenções de voto. Jerônimo vem na sequência com 42%. 44 ACM Neto, do União Brasil, Jerônimo 42, 44 a 42. A mais de erro da pesquisa, aquela pesquisa para mais ou a mais de erro para mais ou para menos, dentro da mais de erro é empate técnico. E os dois principais, claramente a pesquisa está mostrando isso, que é o ACM ou o Jerônimo. E bem distante... A pesquisa mostra está o Ronaldo Mansur, do PSOL, que tem 2% das intenções de voto, acompanhado por José Estevão com 1%. O candidato Haroldo Félix, do UP, não pontuou. Votos nulo ou branco somam 7% e os que não sabem não representam 4%. Então, reforçando, primeiro turno, ACM Neto 44%, Jerônimo 42%, Mansur 2, já Estevão 1%. Nulo e branco 7, não respondeu 4. Dentro da margem de erro, 2 pontos para mais ou para menos. Empate técnico entre ACM Neto e Jerônimo Rodrigues. Segundo turno, a pesquisa mostra basicamente o que já tem também no primeiro turno. No segundo turno, a pesquisa ela mostra que se uma simulação de segundo turno. Instituto Real Big Time. Segundo turno, ACM Neto 45, Jerônimo Rodrigues 44, branco e nulo 7%. Não sabe 4%. foram ouvidas 1.600 pessoas no estado entre os dias 6 a 10 de agosto. A margem de erro é de 2 pontos percentuais para mais ou para menos, a confiança é de 95%. E essa pesquisa está registrada, foi contratada pela Real Big Time, Real Time Big Data, e está registrado no TSE sob o protocolo BA00277/2026. Começou, gente, começou! Aliás, está quase começando a campanha, começa dia 16, e aí vamos também aqui estar atentos à agenda dos candidatos, logo logo vem a propaganda eleitoral gratuita, de manhã, meio-dia, você vai acompanhar também as propostas dos candidatos e decidir o seu voto. Vamos para o Julião David Porto!
2: Vamos sim, a educação municipal de Malhada, na região sudoeste da Bahia, foi alvo de ação criminosa durante o último final de semana. Duas estruturas anexas a uma escola da rede pública, localizada lá no distrito, sofreram ataques de vandalismo, arrombamento e furto. O crime causou grande indignação na comunidade escolar local e os prejuízos já foram devidamente formalizados na Polícia Civil. O primeiro alvo da ação delituosa foi o chamado anexo do BNH. Situação essa que foi levada também à justiça, situado na rua Presidente Geisel, lá em Julião. De acordo com o registro da ocorrência, os invasores quebraram duas janelas nesse anexo para ter acesso ao interior do prédio, onde arrombaram 5 armários de arquivos. Diversos materiais pedagógicos foram revirados e deixados espalhados pelo chão. A destruição foi percebida por um morador que utiliza o espaço aos sábados para realização de atividades comunitárias, o qual chegou a gravar um vídeo comunicando e documentando o enorme estrago que foi feito naquele ambiente. A ousadia dos criminosos não parou por ali e se estendeu ao anexo da pista, que fica localizado nas proximidades do posto de saúde. Nesse segundo prédio, o prejuízo foi ainda maior. Os suspeitos danificaram 2 portas e 2 janelas durante a invasão, violando mais 2 armários e novos danos aos materiais de ensino e arquivos da instituição. Além de todo o rastro de vandalismo, os invasores furtaram itens valiosos na merenda escolar, levando produtos como iogurte e polpas de frutas que seriam para o preparo da alimentação dos alunos. Diante da gravidade dos fatos, a direção da escola ela procurou a delegacia e deu início, tá, a um boletim de ocorrência. A denúncia foi formalizada, o caso foi registrado e as autoridades policiais já estão investigando o crime, ou na verdade os crimes, que foram tipificados como dano qualificado ao patrimônio público, furto qualificado com destruição de obstáculo. Até o fechamento da matéria, nós não tivemos informações oficiais sobre a identificação dos autores ou a motivação dessa invasão. Na verdade, a motivação é o quê? É furtar mesmo, levar, roubar o que não lhe pertence, é o que bem tem, é ladrão nessa região.
1: Polícia neles, né? Polícia neles. Olha, informação aqui sobre a falta de água, dificuldade para ter acesso à água lá, os moradores da Ilha de Zezé. Vou pegar mais informações aqui, até recebi um vídeo. Eu vou entrar em contato com o pessoal para entender que situação é essa aí, quais pontos a água está faltando, de onde vem essa água, qual a responsabilidade aí, né, do município. Olha, vou apurar melhor essa informação, mas já vou deixar a pauta aqui. Vamos buscar informações sobre essa falta d'água na Ilha de Zezé. Ilha de Zezé, fiquem atentos aí, viu? Vou entrar em contato com vocês aí para entender a situação. Abraçar seu Leonardo aí de Malhada, ele mora próximo ao sindicato de Malhada. Seu Leonardo, noventão, né? Mais de 90 anos, nosso ouvinte. Obrigado, seu Leonardo! Boa tarde para o senhor, obrigado pela audiência, pelo carinho. Viu, que satisfação ter o senhor com a gente aqui. Doutor Atos vai estar com a gente, já está ali no ponto. Vamos aqui só para o intervalo rapidinho. Doutor Atos, pode até chegar para cá, doutor Atos, por favor, já pode chegar para cá.
2: Sim.
1: Fala, Porto.
2: Então, temos 2 reivindicações aqui. Uma é a nota da Embasa sobre aquele assunto que falamos ontem, sobre o estrago que foi feito na rodovia, que corta os dois distritos, que ligam os dois distritos Julião e Canambrava. A Embasa se manifestou, mas antes uma reclamação do morador lá do povoado de Poço Procópio, também alguns chamam de Lagoa da Onça, no município de Malhada. Segundo ele, estavam sem água e que o poço da localidade fica na propriedade de alguém, né? E que essa pessoa estaria mantendo o controle desse poço, não estava ligando a água para que as pessoas tivessem esse abastecimento e também impedindo que pessoas fossem ligar. Ou seja, o poço está na minha roça, quem manda é eu. E aí a gente solicitou a Prefeitura Municipal para se posicionar e intervir na situação para resolver. Então é importante informar que o poço não pertence ao proprietário da área. Se você permitiu que esse poço foi perfurado aí na sua área, ele agora é público, utilidade é para o bem público e você não pode impedir que as pessoas elas tenham essa água. Então a prefeitura deve procurar a comunidade para resolver o problema, mas aqui a gente já traz essa informação para auxiliar a localidade. E quanto à nota da Embasa, diz o seguinte, 11 de agosto de 2026, a nossa reportagem. No último dia 6 de agosto, técnicos da Embasa corrigiram um vazamento na adutora que abastece o distrito de Julião, a sede de Malhada e também as comunidades de Alto Bonito e Mucambo, no trecho entre Julião e Canambrava, na BR-342, que na verdade é uma estadual. O ponto onde houve o recorte do asfalto para a realização do reparo foi devidamente aterrado e sinalizado no dia 7 do 8. No momento, a empresa ela é contratada pela Embasa para recuperar o pavimento desse trecho. Essa empresa contratada está aguardando o fornecimento de asfalto para realizar o serviço. Então, essa nota diz que tem uma empresa que vai fazer serviço de recuperação do asfalto e virá para cobrir aquela parte ali que foi deixada no solo ali, que inclusive apresenta risco de acidente. Alguns moradores entraram em contato e disseram que quase sofreram um acidente por conta daquele trecho ali.
1: 12h47, vamos lá, pessoal. 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Doutor Atos, tá aqui com a gente já, tá pronto. Vamos lá, doutor. Boa tarde, tudo bem, doutor Atos? Seja bem-vindo.
3: Boa tarde, Jota. Boa tarde, Deide. Boa tarde, ouvintes da Rádio Pontal FM. É sempre um prazer estar aqui com todos vocês e hoje a gente vai falar um tema que foi pedido desde a semana passada e relativo a mioma.
1: Antes da gente entrar nas perguntas, doutor, fala o que é esse tal do mioma. Mioma, a gente fala, escuta, mas não sabe exatamente o que é. O que é o mioma, doutor Atos?
3: Mioma são tumores benignos, né? Não são cancerígenos, não são câncer, né? E que desenvolve na parte muscular do útero, né, nas camadas ali internas do útero. Então são tumores benignos que desenvolvem na região, no corpo uterino.
1: Tudo bem, vai atendendo aí. Agora, vou só fazer duas perguntas para a doutora, vou só trazer dois recados aqui rápidos. Vamos lá. 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Fala, Porto.
2: Então, doutor, você falou sobre que o mioma seria um tumor benigno. O benigno seria algo do bem? Esse tumor traz alguma vantagem? Por que seria a expressão benigno? Não seria algo neutro, uma expressão neutra? Explica pra gente.
3: Pergunta, a gente fala benigno porque em primeiro lugar para descartar aquele medo das pessoas de que ao falar maligno a pessoa já se acha autocondenada à morte muitas vezes, né? Quando é um tumor, é câncer, é um tumor maligno, né? E aí quando se fala benigno é porque ele pode ficar ali, às vezes tem mulheres que têm miomas desde a adolescência, normalmente eles aparecem no período fértil da mulher, desde que começa a menstruação até a menopausa, que é quando encerra a menstruação. E o que acontece? Ao dizer que ele é benigno, é que ele não vai ter uma invasão nos outros órgãos e vai levar a pessoa à morte por causa desses miomas. Ao contrário de um miosarcoma, que já é um tumor maligno que pode levar à morte de forma mais acelerada. E o mioma, ele pode causar transtorno? Sim. Mas no, na medicina não se usa o termo, vamos falar um tumor neutro. Né? A sua ideia é legal, não é ruim não. A sua ideia é legal de dizer, né? Ele é um tumor benigno, um tumor neutro. Mas esse tumor, a partir do momento que ele pode causar sintomas, ele é um tumor, eu diria, benigno, porém com algumas chatices, né? Isso é o que incomoda as mulheres. Vamos lá. Em primeiro lugar, nós temos que saber a localização desse mioma. Vamos fazer o ultrassom, normalmente o transvaginal, nas mulheres que já tiveram relação, e o ultrassom pélvico nas mulheres que ainda não tiveram relação, com a bexiga cheia, né? Quando é o preparo adequado. E como se trata? É um tumor não cancerígeno, né? Não cancerígeno. Pode ser neutro, pode ser benigno, né? Que ele é formado a partir do tecido muscular do útero, né? Durante o período da idade fértil, igual eu falei, e é influenciado pelos hormônios, principalmente o estrogênio. Isso. Às vezes, a maioria das mulheres tem ele e não tem, sente nada. Então, às vezes faz ultrassom, tem, só continua acompanhando para ver se não apareceu. Às vezes tem um, dois, são pequenininhos, menos de 2 centímetros, não estão incomodando, não estão causando sangramentos, não estão causando cólicas. E a partir do momento que eles começam a crescer, ou são grandes, quando se descobre, às vezes já são tumores grandes, que pode estar localizado na parede anterior, na parede posterior do útero, pode se estar somente dentro do útero, chamado intramural, e pode estar fora do útero, que chama subseroso, e só tem uma linha de ligação, né, da serosa, né, a serosa segurando ele, né, e tem os tumores, no caso os miomas pediculados, tem o submucoso. Algum dos miomas pode causar cólicas, dores na região pélvica, aqui no baixo
1: ventre. Doutor Atos, antes do senhor detalhar, ainda vamos ter até as perguntas aqui. Então, nós vamos fazer, nós vamos ter que ganhar tempo aqui, que o tempo é curto, mas o senhor prepare, tem um monte de pergunta para o senhor aqui, viu? Uhum. Eu vou começar com uma logo aqui, doutor Atos, em relação Quando a, que isso é bem comum, né? E tem, que tem de mulher fazendo cirurgia aí para tirar o útero, não está no gibi. Doutor Atos, quando, é, quando entra na menopausa, o mioma pode desaparecer? E se tem algum processo ou medicação para, é, para adiantar a entrada no processo de menopausa? Ou seja, a menopausa, ele reduz esse mioma e tem alguma medicação para adiantar a menopausa? Tem gente querendo entrar na menopausa para reduzir esse mioma.
3: Veja bem, temos que ver o que está causando o mioma nessa pessoa. Se ela tem dores, cólicas na região pélvica e sangramentos, quando o mioma é muito grande, vai ter uma sensação de peso, inchaço na barriga. A mulher vai dar, quando os miomas são mais de 5 miomas, são chamados miomatose uterina. E eles vão fazer com que o útero fique num tamanho como se a mulher pudesse estar com 4, 5 meses de gravidez. Né? A gente pega pacientes com essa situação, está carregando ali 500 gramas até 2 quilos, 3 quilos de mioma.
1: Isso tudo, doutor?
3: Sim, há relatos na literatura de miomas muito maiores, se não me engano, de 7 até 12 quilos, né? Uhum. Imagine só uma mulher com um mioma de 7 quilos, 12 quilos na barriga. É um desconforto, vai comprimir os outros órgãos e vai fazer com que ela tenha, às vezes, muito hemorragia, muitos sangramentos, e com isso até fraqueza, por causa do sangramento, vai causar o quê? Anemia. E vai causar dor, desconforto, porque vai comprimir os outros órgãos, vai comprimir os nervos que estão ali na região pélvica.
1: E a menopausa? E a menopausa entra onde aí?
3: A menopausa, o que, que acontece? Não é que os miomas são pequenos, na menopausa eles têm a tendência a estabilizar. Por quê? Se eles, para crescer, eles utilizam o estrogênio, na menopausa o estrogênio diminui. Se ele diminui, ele não vai estar estimulando os miomas a crescerem mais.
1: Mas então, cresceu, já era?
3: Ele vai estabilizar, certo? Se ele está com 1 centímetro, e vai continuar ali com 1 centímetro, se está com 2 centímetros, pode ser que continue. E, o caso de eles sumirem com a menopausa, isso já é algo meio controverso, porque na maioria das vezes eles ficam ali, mas ficam tão pequenos que às vezes se nota que eles não estão nem perceptíveis, mas eles estão ali, certo? Então a menopausa simplesmente vai fazer com que a mulher cesse a menstruação, os estrogênios vão estar mais baixos e com isso os miomas vão ter a tendência de ficar quietinhos, não vão crescer mais, não vão incomodar mais, desde que eles sejam pequenos. Agora, se for mais de 5 miomas com hemorragia, pode ser indicação de cirurgia, retirada do útero principalmente. For mulheres em idade fértil que ainda queiram engravidar, às vezes faz a miomectomia, tira só os miomas que estão incomodando a gravidez. Por exemplo, os miomas submucosos, eles podem, dependendo do tamanho, da localização, fazer com que a mulher tenha abortos de repetição. Então é importante que a mulher sempre faça o seu exame, uma vez por ano pelo menos, para avaliar a parte do útero, né? Principalmente ovários, trompas, através da ultrassonografia. A gente consegue avaliar tanto a ultrassonografia pélvica como a transvaginal, principalmente.
1: Vamos lá, então. Então, as perguntas aqui relacionadas a se o mioma faz a barriga crescer ou engordar já está respondido. Também o que acontece em relação à situação do mioma aí, pessoal perguntando sobre a questão da menopausa, foi respondido também. Questão da gravidez, o senhor comentou falando, tem perguntas sobre a gravidez aqui também, que se quem tem mioma pode engravidar, o senhor só pode até completar, o senhor já adiantou alguma coisa aí, quem tem mioma pode engravidar nesse caso?
3: Sim, depende da localização do mioma. Eu tenho pacientes, vários pacientes que fizeram ultrassom, tinham miomas, tinham medo de engravidar por causa dos miomas, e engravidaram e correu tudo bem. Simplesmente relatamos que tinha miomas para que o obstetra soubesse, né? Para, tipo, vai fazer uma cesárea, ele não corte, tipo, não faça o corte da cesárea e de repente se depare com mioma. Por quê? Vai fazer dar um sangramento muito maior, uma hemorragia durante a cirurgia, certo? Mas ele sabendo, através da ultrassonografia, o médico informando isso no laudo de ultrassom, vai ajudar bastante a diminuir esses riscos. Olha só, os miomas, dependendo da quantidade, do tamanho, isso tudo ele vai causar várias alterações quando eles se manifestam. as cólicas e as dores da região pélvica, a sensação de peso e inchaço na barriga, que as pessoas perguntaram. Tenho a vontade de urinar muitas vezes no dia, não consegue às vezes ficar segurando muita urina, né? Tem a prisão de ventre, né, que é o intestino preso, e em alguns casos tem dificuldade para engravidar devido à localização do mioma, tá certo?
1: Doutor Atos, a questão da mulheres jovens, cólicas fortes e dor na região do pé da barriga ali, região, pode ser mioma?
3: Mulheres jovens, dores na região pélvica. O mioma por si, somente o mioma, ele não dói, certo? O que dói são os órgãos, às vezes, que ele comprime. O tamanho, se ele está grande, ele vai comprimir outros órgãos, vai comprimir as trompas, vai comprimir o ovário, vai comprimir ali, o intestino, a bexiga, vai causar desconforto. E a mulher pode também ter não só o mioma, mas pode ter a endometriose, né, que a gente já falou em outros programas aqui, que também dá dor pélvica. Então, o ideal é pesquisar para ver se tem mioma ou se tem endometriose. Endometriose é uma dor já mais profunda, uma dor muito intensa, que principalmente no período pré-menstrual, né, que ela acaba deixando as mulheres debilitadas devido à dor ser tão intensa.
1: A questão da hemorragia, ela pode provocar... Deixa eu ver aqui, cadê? Hemorragia provocada aí pelo mioma, esse sangramento pode causar anemia?
3: Pode, quando ela é muito extensa, né? Hemorragia constante. Imagine só, num mês a mulher está lá 15, 20 dias tendo hemorragia todos os dias. E com fluxo maior, não é aquela hemorragia com pequenos... fluxos, né? Aquela sensação apenas de pingos, né? Mas é aquela hemorragia que a mulher chega, você vai fazer o exame, você já vê que está ali aquele lamaçal de sangue, né? Aquela quantidade enorme de sangue. Ela está perdendo sangue. O sangue vai muitas vezes causar anemia e fraqueza. Ela vai ficar, aquela mulher às vezes está magra, com uma barriga grande, parecendo assim como se estivesse grávida, quando os miomas são grandes, é claro, né? E tem a tendência a causar, sim, anemia.
1: O doutor Atos, dores e sangramento intenso, o útero 3 vezes maior que o normal, mioma de 6 centímetros, esse seria um caso cirúrgico, indicação cirúrgica nesse caso?
3: Depende da idade e depende da localização do mioma e se ela tem desejo de engravidar, né? Porque está aumentado 3 vezes. Tem que saber se tem, além do mioma, às vezes tem adenomiose também, né? Que é outra patologia que afeta o útero.
1: Rapaz, médico faz coisa, hein? Vocês faz cada coisa. Nada está perdido, né? Sempre tem que encontrar uma alternativa para que as pessoas possam, ainda mais tratando de gravidez, realizar esse sonho, né? Viva a medicina.
3: Hoje, com a evolução da fertilização in vitro, né? Houve... foi ano passado que eu tive avaliando os congressos, alguns... A gente tem um congresso até online, que a gente acompanha o pessoal em São Paulo e em outros países também. Que interessante, mulheres com ovário policístico, ou mulheres com miomas, tudo fazendo a fertilização in vitro, induzindo. Era algo assim que antes de eu participar desses congressos, eu achava que era meio complicado, porque como eu vou fazer, no caso de um ovário policístico, induzir ele e retirar óvulos ali, né? A mulher ficar com aquela barriga enorme, os ovários já são grandes, mas hoje com um controle adequado, com equipe multidisciplinar, principalmente pessoal da área de fertilização in vitro, tem sido fantástico os resultados, né? E até mesmo na idade das mulheres hoje em dia... acima de 50 estão tendo filhos por fertilização in vitro, né? Exemplo da atriz Cláudia Raia, que teve com 53, né? Se não me engano. O filho dela já está com 5 anos já, né? O tempo passa rápido, né?
1: Doutor Atos, anticoncepcional provoca miomas?
3: Não é que ele provoque o mioma. Como o mioma depende muito do estrogênio, se a mãe dessa paciente, a avó, teve miomas, ela vai procurar um tipo de anticoncepcional que tenha que não tenha estrogênio ou que tenha uma composição adequada ao perfil dela. Hoje nós temos as medicações, tanto oral, temos Implanon, temos o DIU, né? Existem vários métodos anticoncepcionais que possam diminuir o risco de aparecer os miomas, certo?
1: Doutor, teve tem um ouvinte nosso que falou que escutou do médico dela que o estresse pode provocar miomas, que pode fazer o mioma crescer. Diz que o estresse... É verdade isso? O estresse? Até o estresse pode... Meu Deus do céu. É mesmo?
3: Se a mulher ficar estressada e isso fizer alterar os hormônios dela, isso pode ser... É do ponto de vista, hoje a gente não pode duvidar, porque o estresse, alterações psicológicas têm feito coisas que a gente não pode dizer que não acontece. Infelizmente pode acontecer estresse, ansiedade, pelo fato não dele em si, mas por causa da liberação dos hormônios.
1: Tudo é hormônio, né? Então a questão... É hormônio do sono, é hormônio para engravidar, hormônio para não engravidar. É, meu amigo. Então tem. Os maridos aí, vocês não estressam essas mulheres, não, viu? Os patrão aí também. Deixar a mulher calminha, porque isso aí pode complicar a saúde da mulher e você tem problema também. Doutorado, deixa eu ver aqui mais uma parte. Você já até respondeu, mas eu vou só fazer a pergunta em relação à cirurgia. O senhor já falou. Se o mioma não tiver muito grande, quando é que a paciente pode evitar a retirada do útero inteiro? O senhor até já explicou aí, mas só reforça essa parte, que nem sempre é preciso tirar o útero completo, né?
3: Na realidade, é feita a ultrassom transvaginal, é avaliado o útero, né? Ver o volume do útero, é compatível com a idade, com as gestações que essa mulher teve? Se for compatível, ou está muito aumentado, tem quantos miomas? Qual o tamanho desse mioma? E está tendo sangramentos? A indicação mais prevalente é que, para fazer uma esterectomia, quando você tem mais de 5 miomas e que tenha hemorragia constante. Isso que é a indicação. Tem 1, 2 miomas, não está tendo hemorragia, não está tendo desconforto, para que fazer cirurgia, né? Deixar para um caso específico, né? De que há necessidade. Se tiver na idade reprodutiva e quer ter filhos, faça tudo programado direitinho, acompanhe com o seu médico, faça a sua ultrassonografia, acompanhe com o ginecologista, né? No caso de querer engravidar, mesmo tendo miomas, é possível, é. Tudo vai depender da localização do mioma e dos procedimentos. Se tiver dentro do útero, o médico vai fazer uma pequena cirurgia, vai retirar ele e vai permitir que você engravide.
1: Vamos fechar aqui, doutor. Nosso tempo já estourou. Vamos lá, mas só uma pergunta. O mioma, ele vira câncer?
3: Olha, na literatura, não relata que o mioma vira câncer. Existem alguns casos que se confunde um câncer, como o miosarcoma, que é um câncer muscular também. O mioma, ele se origina da camada muscular do útero. E o câncer miosarcoma também origina dessa parte muscular. A diferença é que o miosarcoma, ele é muito mais agressivo. Ele é um câncer. Ele é um tumor maligno. Por isso essa diferença de que o mioma é um tumor benigno ou neutro, como o Davidson propôs, né? E o miosarcoma ser um tumor maligno. O tumor maligno vai ter sintoma muito mais rápido, do tipo, ele vai ser um nódulo parecido com o mioma, porém muito mais vascularizado, muito mais escuro, hipoecóico. E a mulher vai ter sintomas assim, tipo, como dores, sangramentos intensos, ela vai ter emagrecimento rápido, ela vai ter anemia constante, vai ter alterações assim, que são bem agressivas. Embora ele seja bem raro, é raro você ver falar que a mulher teve um câncer de útero. Nós viemos falar do câncer do colo do útero, que é mais prevalente. Agora, no câncer ali no útero, como o miosarcoma, ele é mais raro, embora a gente, quando suspeite, a gente tem que atuar logo, né?
1: Doutor Atos, vamos então agora agradecer pela oportunidade de a gente fazer essas perguntas hoje para os nossos ouvintes. Vamos fazer esses momentos mais vezes também sobre temas específicos que ajudam muito as pessoas. Vamos então aqueles abraços aos aniversariantes, mas antes os recados da Ultra Clean, meu caro Doutor Atos Portes.
3: 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E vou mandar os parabéns para os aniversariantes da semana. O senhor Aparecido Pereira, da Fazenda Barreirinho, Carinhanha. Maria Cunha, Centro, Carinhanha. Gisilei de Silva, do bairro São Francisco, Carinhanha. Manuel Aparecido, Feirinha, Vila São João, Carinhanha. Aparecido Souza, do Julião, Malhada. Daísa Ferreira, de Parateca, Malhada. Fernando Silva, da Agrovila 15, em Carinhanha. Parabéns a todos, felicidades e muitas bênçãos de Deus.
1: Grande abraço, até terça-feira que vem, Doutor Atos Teixeira Portes. Valeu, doutor, até terça.
3: Um grande abraço a todos, que todos com Deus.
1: Porto, um abraço, até amanhã no Café com Notícias.
2: Um abraço, Jota. Abraço, Doutor Atos, abraço, ouvintes, e até amanhã.
1: Valeu, gente, na sequência o programa de Bem com a Vida.
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Portanto, agora nenhuma condenação há para os que estão em Cristo Jesus, que não andam mais segundo a carne, mas segundo o Espírito. Porque a lei do Espírito de vida em Cristo Jesus me livrou da lei do pecado e da morte. Porquanto que era impossível a lei, visto como estava enferma pela carne, Deus, enviando seu Filho em semelhança da carne do pecado, pelo pecado condenou o pecado na carne, para que a justiça da lei se cumprisse em nós, que não andamos segundo a carne, mas segundo o Espírito. Porque os que são segundo a carne, inclinam-se para as coisas da carne, mas os que são segundo o Espírito, para as coisas do Espírito. Porque a inclinação da carne é morte, mas a inclinação do Espírito é vida e paz. Porquanto a inclinação da carne é inimizade contra Deus, pois não é sujeita à lei de Deus.

0: nem é verdade ou pode ser. Portanto, os que estão na carne não podem agradar a Deus. Vós, porém, não estáis na carne, mas no Espírito, se é que o Espírito de Deus habita em vós. Mas se alguém não tem o Espírito de Cristo, esse tal não é dele. E se Cristo está em vós, o corpo na verdade está morto por causa do pecado, mas o Espírito vive por causa da justiça. E se o Espírito daquele que dentre os mortos ressuscitou a Jesus habita em vós, aquele que dentre os mortos ressuscitou a Cristo também vivificará os vossos corpos mortais pelo seu Espírito que em vós habita.
1: Não se esquecer de mim.
0: Glória a Deus, glória a Jesus, glória a Deus. É o programa de Bem com a Vida que em mais uma tarde especial está entrando no ar. Eu quero cumprimentar a você que está aí do outro lado ouvindo esta programação. Você que está em casa, você que está em sua fazenda, no sítio, você que está trabalhando, você que está descansando, onde você estiver. E o que quer que você esteja fazendo nesta tarde, nós queremos cumprimentá-lo com a paz do Senhor Jesus e dizer que é uma alegria inexplicável estar aqui nesta tarde mais uma vez e poder contar com a sua audiência, poder contar com a sua companhia, eu daqui, você daí, mas estamos juntos, estamos ligados em um só propósito, em um só pensamento, em um só objetivo. E qual é o objetivo? Qual é o propósito? Adorar a Deus, glorificar a Deus, fazer menção do nome que é sobre todo nome. Então quero cumprimentar você com a paz do Senhor Jesus, com a boa tarde. Seja muito bem-vindo em mais uma edição do programa De Bem com a Vida. Programação esta mantida pela nossa Igreja Evangélica Assembleia de Deus, na direção do nosso pastor-presidente Manuel Messias, localizada na Avenida Santos Dumont. Glória a Deus, e estamos hoje em uma terça-feira, terça-feira especial, hoje, dia 11 de agosto de 2026, né? Uma tarde muito especial que Deus nos tem preparado, Deus nos tem permitido estar aqui. Estar aqui é um motivo de nós celebrarmos a Deus, estarmos aqui respirando, né? Gozando do oxigênio, da boa saúde, é um bom motivo para nós exaltarmos a Deus. Você que está aí me ouvindo, você está aí agora porque Deus tem soprado vida em você. Hoje, ao amanhecer, não foi apenas o seu corpo dentro da sua normalidade que fez você despertar, mas foi o próprio Deus que nesta manhã te acordou, fez o seu coração bater normalmente, fez o seu pulmão funcionar de maneira normal e permitiu que você estivesse agora também ouvindo a palavra de Deus. Então, glorifique a esse Deus, exalte a esse Deus, engrandeça a esse Deus, porque esse Deus que nós servimos é um Deus tremendamente grandioso. É um Deus que cuida de mim, cuida de você, te dá saúde, te dá condição para adorá-lo. Então faça isso, adore a Ele, onde você estiver, independente do lugar. Faça como o cego de Jericó. Eu sempre gosto de usar esse exemplo, porque aquele cego, ele estava ali e a multidão queria que ele se calasse, queria que ele parasse de gritar, mas só ele sabia o que ele vivia. Só ele sabia a dor que ele vivia. Só ele sabia como era viver aquela vida, aquela realidade. Só você sabe o que você vive, só você sabe o que você sente, só você sabe o que você pensa, só você sabe, de fato, a sua realidade. Mas clame a Jesus, faça como ele fez, chame a atenção de Jesus. A multidão tentou pará-lo, tentou silenciar o seu clamor, mas ele cada vez mais gritava: Jesus, filho de Davi, tem misericórdia de mim, tem misericórdia de mim. E ele foi gritando até que Jesus parou para atender aquele homem. E aquele homem hoje tem a sua história escrita no maior livro de todos os tempos, que é o livro sagrado, a Bíblia Sagrada. Clame a Jesus, aí onde você estiver, fale com Ele. Nós vamos agora orar, falar com Deus, e aproveite, fale com Deus a sua dificuldade, Fale com Deus a sua angústia, fale com Deus a sua preocupação, fale com Deus aquilo que está no seu coração. A boca fala o que o coração está cheio. E se o seu coração estiver cheio de alegria, está feliz com Cristo, está alegre com Jesus, externe esta alegria também, expresse essa alegria a Deus também nesta tarde. Agradeça a Ele, diga para Ele que você está feliz com Ele, com as suas maravilhas, com o que Ele tem feito, seja o que for. Fale com Ele, clame por Ele, chame por Ele nesta tarde, em nome de Jesus. Oremos então, maravilhoso e eterno Deus, Senhor das nossas vidas, Deus maravilhoso e eterno, grandioso Deus, Senhor amado, nesta tarde nós louvamos a Ti, nós exaltamos o Seu santo nome. Deus amado, nós Te glorificamos, Senhor, por este momento especial que o Senhor nos tem permitido de estar aqui, tendo o privilégio de fazer menção do Seu nome, tendo, Senhor Jesus, a alegria de estar aqui, Senhor, mais uma vez, em mais uma tarde, meu Deus, apresentando esse programa, vivendo, meu Deus, a vontade do Senhor. Deus amado, obrigado, toma a direção de todas as coisas, nos dê sabedoria. Ó Deus do céu, alcança, Senhor, cada ouvinte, cada vida, Senhor. O Senhor é o Deus que conhece toda a realidade de todo ser humano. Deus, alcança nesta tarde com cura. Alcança, Senhor, vidas nesta tarde com a sua misericórdia. Deus, levanta aquele que está caído, fortaleça aquele que está fraco. Deus, traz ânimo ao coração desanimado nesta tarde. Jesus, o Senhor é um Deus que tudo faz. O Senhor é um Deus que não tem limites. O Senhor é um Deus que não tem nada que segure ou que impeça o seu agir. Meu Deus, age, meu Deus, de maneira sobrenatural. Faça, meu Deus, de maneira sobrenatural. E que em tudo, meu Deus, o seu nome seja adorado, glorificado, reverenciado, em nome de Jesus. Fique conosco, precisamos da sua presença, precisamos da sua inspiração. Fique conosco, nos ajude, muito obrigado por tudo. É o que nós te pedimos, em nome de Jesus, e te agradecemos. Amém.

Glória a Deus, glória a Jesus, glória a Deus. Deus é bom, né? É bom fazer menção desse nome, né? É bom falarmos desse Deus. Na medida que a gente vai falando, a gente também vai ouvindo Ele falar, né? É uma maravilha servir esse Deus, né? Eu desconheço experiência melhor, né? Vida melhor do que uma vida com Deus. Desconheço uma vida que seja melhor, que seja uma vida mais poderosa do que essa, de viver com o Criador de todas as coisas, de andar com o Criador de todas as coisas, de ouvir o Deus que criou todas as coisas. Não tem privilégio maior do que esse, de saber que esse Deus, ele tem total interesse de que eu viva com Ele para sempre. Você já parou para imaginar isso? Que Deus, o Deus que criou todas as coisas, que é totalmente poderoso e independente, um Deus independente, que não depende do homem, esse Deus, ele tem prazer de estar no céu, de vir buscar seres humanos falhos para estar com Ele no céu para sempre, morando com Ele. Foi Ele que disse isso em João 14. Olha, não se turbe o vosso coração. Crede em Deus, crede também em mim. Na casa do meu Pai há muitas moradas. Se não fosse assim, eu vou teria dito. Vou, pois, preparar-vos lugar. E se eu for, voltarei outra vez. Para quê? Para que onde eu estiver, estejais vós também. Então, é um Deus que Ele tem prazer em estar com o ser humano. É um Deus que tem alegria, Ele se sente bem em estar conosco ali. Ele tem esse interesse de que você esteja ali eternamente com Ele no céu. E quem somos nós para sermos dignos disso? Quem é você para ser digno disso? Nada. Absolutamente nada. Nós não temos nada que possamos argumentar para dizer: Deus, Ele me quer com Ele para sempre, porque eu sou assim, eu falo assim, eu tenho essa habilidade aqui. Não há nada em nós que chegue a esse nível de merecimento. Não há. É só a graça de Jesus. É só o favor imerecido de Deus sobre a sua vida. E eu estou dizendo isso para que você também sinta-se alguém especial para Deus e por Deus. O homem pode te ver da maneira que ele quiser te ver. As pessoas podem te julgar da maneira que ela quiser julgar você. Mas a palavra de Deus nos afirma que esse Deus grandioso, poderoso, ele tem prazer em estar com você ali no céu. Mas o que eu preciso para viver com ele lá? Eu preciso arrepender dos meus pecados, viver de acordo à palavra de Deus, procurar obedecer à palavra de Deus. E se você já faz isso, fique em paz, fique tranquilo. O Deus dos céus te vê, o Deus do céu te conhece, o Deus dos céus, Ele está com você. O seu nome já está escrito no livro da vida e não vai demorar nada. Jesus vem nos buscar e acabou o choro, acabou a dor, acabou o sofrimento, acabou as angústias. Tudo aquilo que hoje te deixa angustiado terá um fim ali no céu. Você só precisa ficar grudado com Jesus, agarrado com Jesus. Não saia de perto dele para nada, por nada. Queira esse Deus, porque esse Deus, ele te quer como ninguém te quer, te ama como ninguém te ama, e ele te conhece como ninguém te conhece. Ele te conhece e ele te ama. Fique com esse seu coração. Deus tem prazer de ter você na eternidade com ele para sempre, eternamente. Glória a Deus, 13 horas e 39 minutinhos, é o programa de Bem com a Vida que está no ar. Programação esta mantida pela nossa Igreja Evangélica Assembleia de Deus, localizada na Avenida Santos Dumont, na presidência do nosso querido pastor Manuel Messias. E aproveitar e mandar um abraço para o nosso pastor presidente, pastor Manuel Messias, a nossa pastora Rosane,
ao Pedro, ao Vitor Emanuel, toda a família. Deus abençoe, viu? De maneira muito especial a todos vocês, ao meu amigo Daniel Júnior também, que hoje não pôde estar aqui, mas estar ali ouvindo também. Um grande abraço. Daniel é o apresentador oficial do programa de Bem com a Vida, né? Uma bênção de Deus, e nós louvamos muito a Deus pela vida dele, né? Que Deus abençoe sua esposa Débora, toda a família. Deus abençoe, em nome de Jesus. Glória a Deus, e hoje estamos em uma terça-feira muitíssimo especial. É, hoje é dia de culto, de ensino da palavra de Deus. É, hoje teremos aquele culto muitíssimo abençoado, culto de doutrina, culto de ensino da palavra de Deus, ali na nossa igreja sede. É, hoje às 19 horas vai ser uma bênção, viu? Vai ser uma bênção de Deus. E você que está me ouvindo aqui, se você não foi convidado, agora você está sendo, viu? É o nosso convidado muito especial para estar ali hoje às 19 horas, igreja, templo sede, Assembleia de Deus. Vamos estar ali ouvindo a poderosa palavra de Deus. Vamos estar ali aprendendo mais da palavra de Deus. Nós nunca sabemos tanto a ponto de não termos mais nada que aprender. Quanto mais lemos, quanto mais estudamos, mais percebemos que precisamos estudar e aprender mais. Então, vamos juntos hoje, vamos juntos ali aprender dessa palavra maravilhosa, aprender com esse Deus maravilhoso. Vai ser hoje, às 19 horas, viu? Vamos juntos ali, vai ser uma bênção de Deus.

Glória a Deus, que maravilha, né? Que bênção. Olha, eu tenho aqui agora um grande recado, um recado muito importante aí para todos os nossos irmãos em Cristo, né? Dia 22, anota isso aí, dia 22 desse mês de agosto, ali no Cheira Cabelo, na parte ali da tarde, ali, né, por volta ali das 3, a partir das 3 horas ali, haverá um grande evangelismo aí no Cheira Cabelo, viu? É, vai ser uma bênção de Deus, vai ter o evangelismo à tarde e à noite, já sabe, né? Aquele culto abençoadíssimo, cheio da presença do Senhor Jesus, vai ser uma bênção, viu? Vai ser uma bênção de Deus. Senão, já estou avisando aqui de antemão para você já ir se organizando, né? Já ir se ajeitando aí para não ficar de fora, viu? Para você não perder de jeito nenhum. Dia 22, ali no Cheira Cabelo, evangelismo à tarde, a partir das 3 horas, e o culto à noite. Vai ser uma bênção de Deus e você, de maneira nenhuma, pode ficar de fora. 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

0: Mas não para por aí, viu? Não para por aí. Agora, dia 15, é. Dia 15 já, tá quase em cima. Dia 15, próximo sábado, no Cheira Cabelo também, haverá uma grande vigília, viu? Uma vigília poderosa em Deus. Vai estar ministrando a poderosa palavra de Deus o nosso irmão presbítero Reina Freitas, ali de Guanambi. E vai estar ministrando também o nosso irmão presbítero Romilson Santos. Vai ser uma bênção de Deus, viu? Bênção, bênção, bênção de Deus. Você aí não perca por nada, viu? Anote essas duas datas. Dia 15, vigília ali no Cheira Cabelo. E dia 22, um culto também abençoado ali no Cheira Cabelo também. À tarde, teremos evangelismo a partir das 3 horas e à noite, o grandioso culto. Não perca, já se organiza aí, já vai se ajeitando, já vai fazendo aí para você não perder de jeito nenhum, tá bom? Glória a Deus, 13 horas e 45 minutinhos, eu já quero aqui passar aqui para nossa irmã Bel, né? Nossa irmã Bel, que está aqui conosco hoje, vai estar ministrando a palavra de Deus, ela que também é líder, né, da Secretaria de Missões aqui da nossa igreja Assembleia de Deus em Carinhanha, e hoje estar aqui conosco também, trazendo, né, irá nos trazer a poderosa palavra de Deus. Eu já quero então cumprimentá-la com a paz do Senhor Jesus.
1: A paz do Senhor Jesus, meu irmão Marês, tudo bem com você?
0: Tudo bem, Bel, graças a Deus.
1: Maravilha, por aqui também tudo em paz, graças a Deus. Hoje mais uma vez, né, Marês, aqui na oportunidade de falar do amor de Deus. Às vezes a gente olha, foi o que você falou, não existe nada em nós que nos faz ser merecedores de tamanha honra, né? Mas o Senhor, Ele é especialista em chamar aqueles improváveis, aqueles que ninguém escolhe, para viver um propósito e um chamado. Todas as vezes que eu venho aqui, o Senhor sempre me dá uma palavra de despertar missionário, né? Não sei se também por conta desse tempo que nós estamos vivendo agora. Então, nessa tarde, meu irmão, você que está aí do outro lado, você, minha irmã, que está aí do outro lado, Deus tem algo com você nessa terra. Porque toda vez que eu venho aqui, o Senhor me manda te dizer que Ele te separou e que Ele conta com você para essa grande obra. O texto, né, que nós vamos compartilhar com você nessa tarde se encontra no livro de Jonas, capítulo de número 1, que diz assim: o chamado e a fuga de Jonas. A Bíblia vai dizer que veio a palavra do Senhor a Jonas, filho de Amitai, dizendo: levanta-te e vai à cidade de Nínive e clama contra ela, porque a sua malícia subiu até a minha presença. Aqui, meus irmãos, eu acho que a palavra, né, e esse profeta, essa pessoa, que o nome é Jonas, já é alguém que é muito mencionado, alguém que algumas pessoas até criticam, né, fala que Jonas é o profeta fujão, né, mas a gente não percebe que na grande maioria das vezes a gente é como Jonas. Às vezes a gente é covarde, às vezes a gente tenta fugir de fazer a vontade de Deus. Quando eu começo a meditar aqui dentro da palavra, e quando eu começo a ler a palavra e ver o ofício que Deus entrega a Jonas, não era um ofício simples, não era um ofício fácil de fazer. Porque Deus, Ele chama Jonas e entrega a Jonas um ofício de clamar contra uma cidade. Então Jonas, ele recebe uma missão, ele recebe um chamado, mas é um chamado de falar e declarar justiça contra um povo. Dentro desse tempo, né, dentro dessa mensagem, a gente começa a entender que ser voz de Deus na terra às vezes não é tão simples, né? Às vezes você pregar e você falar o que Deus está falando não é simples. Porque a palavra de Deus, ela vem para confrontar. A palavra de Deus, ela anima, mas ela também exorta. Ela dá esperança, mas ela também corrige. E quando Deus chama Jonas ao ministério, Ele chama para clamar contra uma cidade, né? Às vezes a gente vai falar qualquer coisa da parte de Deus, entregar vitória é uma maravilha. É bom para quem entrega e é bom para quem recebe. Mas você entregar a justiça não é fácil. E aí agora a gente começa a compreender o porquê que Jonas fica com medo. O porquê que Jonas ele tenta fugir daquele chamado, né? Dentro dessa palavra, do capítulo de número 1, a gente vai ver a história de Jonas e como ele quer fugir desse ofício que Deus ele entrega para ele. Meu irmão, o tentar fugir do chamado é a primeira confirmação que o chamado é para você. Quando você pensa que você não consegue, que você não pode, e que você não é a pessoa melhor para fazer aquilo, é a primeira confirmação que é você mesmo. Porque o chamado não é sobre nós e sobre aquilo que nós podemos fazer, mas é sobre um povo que precisa ouvir a voz de Deus e o Deus que pode todas as coisas para aquele que se volta para ele. Então, quando o Senhor ele chama alguém, geralmente ele chama essas pessoas. Essas pessoas mesmo que se acham pequenos, que se acham improváveis, que teve uma história, às vezes marcada por situações difíceis. É este povo que o Senhor às vezes tem esse prazer de usar como profeta, como profetisa, como ministro da palavra, né? Como pastores, como evangelistas. São um povo que eles são desprendidos deles mesmos, mas confiantes no Deus a quem eles servem, né? Jonas, ele se vê naquela situação e ali ele começa a fugir do chamado. Eu comecei, enquanto eu entrei aqui no estúdio, a ler um pouquinho sobre a história. E a cidade onde Deus manda ele ir, né, a cidade de Nínive, da onde Jonas estava, era cerca de 800 a 900 quilômetros que ele tinha que percorrer para chegar àquela cidade. Mas aí ele tem medo e aí ele vai fugir. Ele desce para Jope e depois para Tarse. Essa cidade de Jope e Tarse, ele vai percorrer distanciado do propósito de 3 a 4 mil quilômetros. Olha para você ver. Não era mais fácil ele ir, né, a distância de 800 a 900 quilômetros? Não chegava nem mil. Aí agora ele começa a fugir do propósito de Deus para a vida dele e ele vai segue uma distância de quase 4 mil quilômetros fugindo do propósito que Deus tinha entregado nas mãos dele, fugindo da missão que Deus tinha confiado nas mãos dele. Quando ele tenta fugir, gente, ele entra dentro de um navio. Essa mensagem ela é conhecida, essa história é conhecida, mas o Senhor quer trazer aqui a lembrança, né, e quer fazer que você, meu irmão, daí do outro lado, entenda que muitas vezes fugir do propósito dá mais trabalho do que obedecer à chamada de Deus. Foi isso que aconteceu com Jonas. Jonas, ele entra num barco, ele vai lá, ele desce no final do barco, vai dormir. E a Bíblia diz que acomete ali, né, que alcança aquele navio uma grande tempestade. No versículo de número 11, vai dizer que o vento ia ficando cada vez mais impetuoso. Então, conforme ele ia fugindo, conforme ele ia se afastando, o vento cada vez mais ficava mais impetuoso, mais difícil de ficar ali. As pessoas que eram donos daquele navio começaram a se perguntar: meu Deus, o que está acontecendo? Eu não estou entendendo porquê de tanta situação, porquê dessa tempestade, porquê desse vento, o que está acontecendo. Talvez você esteja aí do outro lado, vivendo também uma situação onde você não tem entendido alguns ventos que estejam passando na sua vida. E aí o meu Deus, que também é o teu Deus, ele me manda lhe perguntar: ele não entregou nas suas mãos um ofício? Ele não entregou nas suas mãos uma chamada? Talvez ele te separou desde o ventre da sua mãe para ser um verdadeiro adorador. Talvez ele te separou desde o ventre da sua mãe para você pregar a palavra. Talvez em suas mãos existe um ofício pastoral. Talvez ele separou você para alcançar outras vidas através da evangelização. E você tem corrido desse ofício. E você tem se distanciado, né? Você tem se distanciado do propósito de Deus. E aí começa a alcançar os ventos no seu barquinho. Aí começa as tempestades e você não tem entendido. Mas o Senhor, quando ele manda alguém para essa terra, ele manda alguém com um propósito. Não importa quem seja, não importa. Ele sempre manda alguém com um propósito de vida e um propósito dentro dessa terra. E ele te criou, meu irmão, ele te criou, minha irmã, para alcançar outras vidas. Talvez talvez dentro do seu lar, talvez dentro da igreja, talvez nas ruas da cidade de Carinhanha, talvez dentro do seu colégio jovem, talvez dentro da casa dos seus familiares mais distantes, dos avós, tios, eu não sei onde é o seu campo missionário, mas eu sei que Jesus tem algo contigo nessa terra e ele não abre mão, ele não abre mão. Dentro desse contexto, os homens ali, eles ficaram ali se perguntando até que eles encontraram Jonas lá escondido dentro do barco. E ali, Jonas sugeriu que eles jogassem ele mesmo ali no mar. E eles assim fizeram, eles pediram a Deus que não imputasse, né? E obedeceram o comando de Jonas, jogaram Jonas dentro do mar. Só que o que eu acho que Jonas não esperava é que Deus já havia providenciado. No versículo 17, vai falar que Deus preparou um grande peixe para engolir Jonas ali. Deus, ele preparou um grande peixe para segurar Jonas ali. E Jonas agora ele entra num estado de isolamento e de escuridão. Tudo isso, meu irmão, porque tentou fugir de um propósito. Porque tentou fugir do formato original que Deus tinha separado para a vida dele. Quando ele pensa que já não tem mais jeito, a Bíblia diz que ele faz uma oração. Ele faz uma oração. E Deus, que estava de olho em Jonas, ele alcança Jonas lá no fundo do mar, lá na profundeza, dentro daquele peixe. Porque o nosso Deus é um Deus que vê. Ele é um Deus que vê, não importa onde você esteja. Não importa qual situação você está passando. Não importa qual escuridão que você esteja enfrentando. Não importa qual momento de solidão, onde você estiver. Se você clamar, a sua oração, ela alcança os ouvidos de Deus, e foi isso que aconteceu com Jonas. Ele falou com Deus ali naquele momento, ele fez uma oração sincera, uma oração de entrega, uma oração verdadeira, e alcançou os ouvidos de Deus. E dentro disso, o Senhor falou com o peixe, e o peixe volta e entrega Jonas novamente para a terra seca. E sabe o que eu acho mais interessante dentro de toda essa história que Jonas enfrenta, tentando fugir do propósito? É que quando Jonas ele volta para a terra seca, a primeira coisa que Deus fala com ele é, pela segunda vez, Deus fala com Jonas dizendo, levanta-te e vai à cidade de Nínive. Sabe o que Deus está dizendo conosco nessa tarde? Você pode até enfrentar os processos e eu te livro dentro dos processos, mas do propósito que eu tenho na sua vida, disso eu não abro mão. O primeiro mandato no versículo de número 1 foi levanta-te e vai à cidade. Ele passa por todo um processo de fuga, ele entra em processos ali dentro da fuga do propósito, mas quando ele sai do processo, a primeira coisa que Deus faz é vai à cidade de Nínive. Sabe o que ele está falando aqui? Eu não abro mão do que eu tenho com você. Eu não abro mão do que eu te chamei para fazer. Não importa os processos, não importa as situações. Eu te formei com esse formato de ser profeta na minha casa, de falar o que eu mandar você falar. E disso contigo eu não abro mão. E aí Jonas foi e obedeceu. Sabe, irmãos, quando a gente percebe que o propósito é para alcançar vidas e para salvar vidas, aí agora você entende que é você falar e quem faz a obra é Deus. É você fazer o que Ele te mandar e crer que quem vai concluir aquilo é Papai. Então, se você talvez tem medo de fazer alguma coisa para o Senhor, o Espírito Santo me manda te dizer nessa tarde, não tenha medo, não fuja do propósito. 800 quilômetros é mais perto do que 4 mil. 800 quilômetros é mais perto do que 4 mil. É mais fácil obedecer e viver a chamada do que fugir e entrar em propósitos de tempestade e de escuridão e isolamento. Entenda? Entende? O que Deus quer fazer através de você vai muito além da sua vida. Através da sua vida, Deus pode salvar casamentos. Através da sua vida, jovem, Deus pode salvar outros jovens. Através da sua vida, Deus pode salvar alguém do suicídio. Através da sua vida, pessoas com depressão podem ser curadas. Pessoas com ansiedade podem ser curadas. Entende? Não é você, mas é o que vai passar através de você e alcançar as pessoas que precisam conhecer a Deus através da sua vida. Viu? Deus abençoe a sua vida, você que está aí do outro lado. E obedeça a chamada missionária, a chamada pastoral, a chamada nem sempre ela é simples, ela é fácil, mas é maravilhoso você viver na presença de Deus, ouvir a voz dele, saber que ele está com você e saber que ele também se agrada de você. E naquele grande dia eu vi, vem filho amado, né? Vem filho amado, você me obedeceu, você fez aquilo que eu criei você para fazer. Viu? Fique com essa palavra, que o Senhor abençoe você nessa tarde e que você venha a alcançar outras pessoas. E lembre-se sempre, não se esqueça, que o Senhor te deu espírito de temor. O Senhor não te deu espírito de temor, mas Ele te deu espírito de ousadia. Ousadia para fazer a vontade de Deus, ousadia para cumprir o propósito e ousadia para alcançar outras vidas que precisam conhecer esse Deus tão maravilhoso que nós servimos. Deus abençoe.

Então, nessa tarde, eu gostaria de fazer uma oração por você que está aí do outro lado. Você que tem o desejo de viver, você que tem o desejo de ser usado por Deus, você que tem uma chamada já confirmada e que muitas vezes tem se encontrado com medo, se sentindo incapaz, né? Eu quero pedir a você que você curve a sua cabeça nessa hora, coloque a mão no seu coração e vamos orar todos juntos. Senhor amado, Deus poderoso, Deus bendito, Deus maravilhoso, nessa hora, Pai, eu apresento ao meu irmão que está aí do outro lado, Senhor, ouvindo essa programação. Eu quero pedir, Senhor, que o Senhor venha alcançar a vida dele neste momento. Eu quero pedir, Senhor, que o Senhor venha reacender a chama no coração de te servir e de fazer a tua obra. Eu quero pedir, Senhor, que o Senhor fortaleça aqueles que já estão cumprindo uma chamada ministerial e que têm alcançado, talvez dentro desse caminho, algumas barreiras, algumas dificuldades. Eu quero, Senhor Jesus, ó Deus, apresentar, Senhor, todos aqueles, ó Deus, que já foram ditos, que já foram falados, ó Deus, que já foram revelados até, ó Deus, o que o Senhor tem com eles na terra. Que eles venham, Senhor, se encher da sua presença. Que eles venham, Senhor, começar a ter cada vez mais sede de falar contigo, de orar, de buscar na tua palavra, para finalmente viver a chamada ministerial. Alcança, Senhor, os corações missionários. Venha levantar homens e mulheres corajosos, ó Deus, para entrar em campos, ó Deus, que muitos outros não tiveram coragem. Ó Deus, nessa última hora da igreja na terra, sabemos que o Senhor está, Senhor, levantando uma geração que não teme, que não tem medo, que não é covarde, mas um povo diferente, ó Pai, que tem, Senhor, ousadia de gritar: Jesus Cristo é o Senhor, e veio para salvar e libertar todos aqueles que se haviam perdido. Levanta um grande exército, Senhor, de homens, mulheres, jovens e até mesmo crianças para fazer o teu querer dentro desse último tempo, dentro dessa última hora. Dá ousadia, dá graça, dá unção, a unção que quebra cadeias, ó Deus, para que eles venham, Senhor, ser soldados valorosos em sua presença. Que as trevas não afrontem, mas que elas recuem, ó Pai, porque maior é aquele que está conosco do que os nossos inimigos. Fica, Senhor, com cada um, entra em cada lar, Senhor, onde a minha voz alcançar, dentro daqueles, ó Deus, que estão, Senhor, atentos e até aqueles que estão dispersos, mas que a sua bênção possa repousar em cada casa, em cada lar. Que o Senhor venha, Senhor, fortalecendo a vida espiritual de cada um e que o Senhor venha entregar a vitória, Senhor, que os teus filhos precisam. É o que eu te peço, Pai, no nome de Jesus. Muito obrigada, meu paizinho, em nome de Jesus. Amém.

Nessa tarde eu vou aproveitar aqui a programação e mandar aquele alô, né? Um alô especial ao meu esposo, Lucas. Não posso nunca esquecer da minha família, do meu filho Ismael. Que Deus venha abençoar vocês aí em casa, que estão na sintonia do programa. Também tem o meu amigo Minervino, lá na Fazenda Sossego. Deus abençoe, meu amigo. Deus abençoe você, que você continue acompanhando o programa de Bem com a Vida. A minha amiga também, dona Josina Moreira, que é conterrânea ali da cidade, da comunidade da Feirinha. Deus abençoe você, minha irmã. Continue aí acompanhando o programa de Bem com a Vida. E também deixar aquele alô a todas as mulheres, esposas de obreiro, missionárias que estão trabalhando, né, dentro dessa obra, que o Senhor continue fortalecendo, dando graça, unção, ousadia, e que vocês nunca venham temer de ouvir a voz de Deus e obedecer aquilo que Ele tem mandado vocês fazer. Deus abençoe cada um poderosamente.

0: Glória a Deus, que maravilha, né? Palavra abençoada, palavra de Deus para os nossos corações, para a nossa edificação espiritual. Deus continue abençoando, né? A vida da nossa irmã Isabel, né? Nossa irmã Bel, toda a família, todos aqueles que estão aí ouvindo a programação. Deus abençoe grandiosamente. 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
0: Bom, e nós estamos então finalizando mais uma programação do De Bem com a Vida e eu quero aqui mais uma vez louvar a Deus pela vida de cada um dos nossos ouvintes que estiveram conosco até agora. Amanhã, permitindo o nosso Deus, estaremos aqui novamente. Conto com você, viu? Às 13 horas estaremos aqui falando de Deus, fazendo menção desse Deus, tá bom? Que Deus continue a te abençoar, que lhe conceda uma tarde abençoada, uma noite abençoada, tá bom? Deus abençoe a todos vocês, fiquem todos na paz do Senhor, o nosso muitíssimo obrigado pelo grande carinho da audiência e até amanhã, em nome de Jesus. Deus abençoe a todos, tchau, tchau!

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0: Oi, gente, agora 2:21. Ótima tarde, estamos chegando.
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0: Isso mesmo, e aqui a gente vai seguindo a programação.
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0: Oi, boa tarde pra você, que legal. Estamos começando mais um Boa Tarde Pontal. Hoje é terça-feira, dia 11 de agosto. E aí, tudo tranquilo com você, tudo bem? Daqui a pouquinho eu trago resumo de novelas, Pontal Notícias, a sua participação, tem dose dupla, tem muita interatividade por aqui. A gente vai juntinhos até as 5 da tarde. Só alegria, só festa, tá bom? Então eu já convido a você participar com a gente para ficar mais gostoso ainda o nosso programa de hoje. Beleza, então, 2:22. Eu sou Mário Sérgio, prazer enorme estar junto com você. Hoje, dia 11, dia do advogado, também dia da televisão, dia do garçom e dia do estudante.
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3: Vai na castela, o que que
4: é? Parece que eu já quero sentar aqui num bar em Goiânia mesmo e já começar a beber ouvindo essa.
3: Tô pronto.

0: Vai pintar a Pontal, tá legal? João Neto e Frederico, vida aqui no Boa Tarde, Pontal.
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0: Vamos lá, resumo de A Nobreza do Amor para o capítulo de hoje. Hoje é terça-feira, dia 11, capítulo 118. Sebastião se espanta ao descobrir que Lúcia se chama Alica e é uma princesa real em Batanga. Binta mente para Jindal sobre Kenya, que se desespera com a possibilidade de ser enviada para um convento. Shinu alerta Dumi sobre as atitudes de Jindal contra Kenya. Ana Maria pede que Casemiro dê um tempo a Manuel antes de confrontar Fortunato. Tonho e Alica reafirmam sua paixão e compromisso com a outra. Miriam faz um convite ao Omar. Salma ajuda Omar. Alica conversa com Omar sobre as atitudes de Miriam e Virgínia. Sebastião revela a Virgínia que Lúcia é uma princesa real. Tudo isso vai ao ar no capítulo de hoje de A Nobreza do Amor. Daqui a pouco, resumo para Coração Acelerado. Já já você vai acompanhar com a gente em Coração Acelerado, né? No seu capítulo de hoje, já já, você vai acompanhar daqui a pouquinho. 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Tem intervalo chegando daqui a pouquinho. Tem muito mais. Eu volto já.

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3: Estamos de volta, Pontal Notícias, a primeira edição. Sorteio define três clássicos estaduais nas quartas da Copa do Brasil.
4: No futebol masculino, foram sorteados agora pela manhã os confrontos das quartas de final da Copa do Brasil. E vai ter muita emoção e rivalidade envolvida nessa fase, viu? Isso porque teremos três clássicos estaduais nesses quatro confrontos. Um deles será o clássico Grenal. Os gaúchos Internacional e Grêmio se enfrentam com o primeiro jogo no estádio do Inter, o Beira-Rio. O outro clássico será o Mineiro, Cruzeiro e Atlético, com o Cruzeiro mandando a primeira partida no Mineirão. E por fim, Palmeiras e Santos completam os clássicos dessas quartas de final com a primeira partida no Nubank Park do Palmeiras. Vasco e Vitória fazem o último enfrentamento dessa fase, com mando de campo para a equipe carioca. Os jogos de ida das quartas de final da Copa do Brasil estão marcados para os dias 26 e 27 de agosto. Da Rádio Nacional em Brasília, Daniel Ito.
3: Ok, obrigado Daniel pelas informações, será muita emoção nos clássicos, hein?
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3: 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Donato Construções, a sua construção começa aqui. 2h44, vamos juntos.
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0: Alô, Goiânia!
1: Nunca foi!
0: Jorge Matheus!
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0: Pega essa moda aí!

0: Pontal FM tá na Pontal, tá legal, Guilherme Santiago, pijama amarelo aqui no seu Boa Tarde Pontal. 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
0: Muito bem, deixa eu falar para você aqui também, né? Atenção aí, você é produtor rural, tá? Você que é produtor rural. O Sindicato dos Trabalhadores Rurais, Agricultores e Agricultoras Familiares de Malhada informa que as inscrições do Garantia Safra estão abertas, tá bom? Locais de inscrição, inscrições do Garantia Safra 2026-2027, bom frisar isso. E os locais de inscrição, na sede do sindicato, na rua Manuel Pedro em Malhada, Delegacia Sindical do Povoado de Canabrava e Delegacia Sindical do Povoado de Pau d'Arco, né, do quilômetro de Pau d'Arco. Participe, garanta seus direitos e fortaleça quem trabalha e produz no campo. Documentos necessários aí para você levar tem que ser a xerox dos documentos, ó, do CAF ativo, do RG e CPF, do representante, pela UFPA declarante. A documentação deve estar legível e atualizada. Atenção, a inscrição só será realizada com a entrega de todos os documentos solicitados. Portanto, está aí comunicando o Sindicato dos Trabalhadores Rurais de Malhada. 2:03.
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14: Estamos de volta, 3 horas mais 10 minutos, hoje terça-feira, dia 11 de agosto, dia do estudante. Você que está aí ligadinho, uma ótima tarde para você, obrigado pela companhia, pela sua audiência, tá? 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
14: Vamos lá seguindo. Deixa eu mandar um abraço aqui para o pessoal que tá ligadinho, acompanhando a gente, né? Curtindo o nosso programa. Abração para todos em Julião. Alusão para o Mazin. Alô, Mazin, lá em Julião. Tá curtindo a programação da Pontal. Abração para vocês. Obrigado pela companhia, pela audiência. Também, deixa eu mandar um abraço aqui, né, gente? Pro Sandro. Deixa eu mandar um abraço aqui pro Sandrão. Tá curtindo o nosso programa lá no Maciel. Tá ligadinho, curtindo a Pontal. Lá no Maciel. Tá ouvindo aí o nosso programa. Valeu, Sandrão. Né? O Sandro. Sandro Vaqueiro está curtindo aí o nosso programa. Muito obrigado pela companhia, pela sua audiência. Vamos curtir música.

0: Unha.fm tá na Pontal, tá legal. Tá aí pra você, unha pintada, teste de farmácia aqui no seu Boa Tarde, Pontal.
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0: Vamos lá trazer pra você o resumo da sua novela preferida, né? Coração Acelerado, capítulo de hoje. Hoje é terça-feira, dia 11, capítulo 178. Nayane e Gael sentem falta um do outro. Eduarda pede Leandro em casamento. Zilá invade a casa de Nora e confronta Sinara. Sinara aconselha Zilá a contar a verdade sobre Jean Carlos para Janete. Tudo isso vai ao ar no capítulo 178 de sua novela Coração Acelerado, tá? Amanhã não teremos resumo do capítulo de Coração Acelerado, nem na próxima quinta-feira, né, nem sexta, por conta aí dos últimos capítulos aí da sua novela preferida, tá bom? São 3 horas mais 24 minutos, a gente prossegue aqui ao vivo. 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São 3 horas mais 26 minutos aqui no seu Boa Tarde, Pontal.
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0: Ponta Alta aí pra você, eu sou o Legado Israel e Rodolfo, não mais quase aqui no Boa Tarde, Ponta Alta. Confira com a gente, são 3h28, a gente prossegue ao vivo, hoje é terça-feira, dia 11 de agosto, né? E tá aqui comigo no estúdio o Zezinho e o Maicon, né? 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
0: Muito bem. 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Agora 3 horas, mais...
1: Valeu, meu irmão.
0: E 1 minutos aqui no Boa Tarde Pontal. Eu vou trazer um intervalo, daqui a pouquinho você vai curtir. Tem Zé Vaqueiro cantando pra gente já, ó.
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9: Estamos de volta, é hora do Pontal Notícias, mais uma edição, você acompanha agora com a gente, né? 16 estados e o Distrito Federal têm previsão de altas temperaturas e baixa umidade, né? E baixa umidade. A reportagem a gente confere.
10: A previsão é de tempo seco e altas temperaturas em 16 estados e no Distrito Federal nesta terça-feira. A umidade pode variar entre 20% e 12% na Bahia, Goiás, Mato Grosso do Sul, Tocantins e Pará. Nessa segunda-feira, o Distrito Federal teve o dia mais quente e seco do ano, superando os 34 graus, com a umidade chegando a 13%. No Brasil, 10 cidades passaram dos 40 graus, como as goianas, Goiás, com 41,4 graus, e São Miguel do Araguaia, com 41,1 graus. Outros 47 municípios registraram umidade menor ou igual a 15%. Já na região sul, a previsão para esta terça e quarta-feira é do retorno das instabilidades, que devem causar tempestades. Há previsão de pancadas de chuva e trovoadas isoladas em áreas do Paraná, Santa Catarina e Rio Grande do Sul. No estado gaúcho, mais de 25 mil pessoas seguem sem luz após a passagem de um ciclone. As cidades de Santa Vitória do Palmar e Chuí entraram no quinto dia sem energia após a queda de duas torres de transmissão na Lagoa Mirim. As aulas foram suspensas. Parte dos serviços básicos voltou a funcionar após o envio de geradores pela concessionária de energia. No Rio Grande do Sul, as tempestades impactaram 180 mil moradores, deixando 2.800 pessoas fora de casa e causando danos em 117 cidades. Nesta terça, a chuva atinge na região norte e oeste da Amazônia e no nordeste a faixa litorânea e o Maranhão. No sudeste, há possibilidade de chuva isolada em São Paulo, Rio de Janeiro, Espírito Santo e leste de Minas Gerais. Da Rádio Nacional em Brasília, Renato Ribeiro.
9: Ok, obrigado Renato pelas informações e a gente vai acompanhar daqui a pouquinho mais edição do Pontal Notícias. Fica aí.
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9: São 4 horas, aliás, são 3 horas, gente. 3, já adiantei uma aqui, né? Tem horário de verão? Não. São 3 horas e 41 minutos. Estamos ao vivo aqui na Melhor. Vamos juntos. 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
9: Vamos lá trazer o áudio do nosso ouvinte, né? O Mir Região, o cabra da vaquejada, segura.
11: Boa tarde, meu grande amigo Maricel.
9: Boa tarde. Mir
11: Região, está passando por aqui o rei da vaquejada.
9: É isso mesmo, rei da vaquejada.
11: Nesse grande sertão, na nossa oeste, na nossa Bahia, entendeu? Então vou pedir aqui a música de... Vitor e Léo, Linha do Tempo.
9: Linha do Tempo.
11: Pra todos.
9: Deixa eu programar Leão, aqui, gente. Bora lá.
11: E também o pessoal, Creon Menezes, a nossa prefeita Valdinha lá em Yuyu, e Nanzinho, Carlos Buqueirão.
9: Essa galera maravilhosa, hein, Buqueirão.
11: Eu, meu grande amigo Mário Sérgio, nesse grande momento, só tenho a agradecer a Deus primeiramente e agradecer a você pra estar fazendo a nossa programação. Nós a programação Pontal desde manhã com
9: Duaci. Isso, exato.
11: E de amanhã com Desporto e Jota Pinheiro.
9: Ó, ele é ligado o tempo todo.
11: Com volta e Tarciana Lopes e as duas com vocês. Uma atrás. Muito obrigado pela atenção, pelo carinho. Valeu, um abraço.
9: Um abraço, Miro Região, né? O cara da vaquejada, né? O rei, é o rei. O rei da vaquejada. 3 horas 43 minutos, vamos curtir. Ele pediu, tem Linha do Tempo com Vitor e Léo aqui no Som da Pontal.
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9: 16 para as 4.

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0: Ponto FM tá na Pontal, tá legal pra você. Murilo Rufi, Pino de Granada, aqui no Boa Tarde, Pontal.
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0: Vamos lá saber o que vai rolar na novela, né? O que vai rolar em sua novela. Quem ama, cuida. Capítulo 73. Pedro comemora o estado de saúde de Bruna. Dora encontra Ademir em sua academia de dança. Bruna tenta prejudicar seu tratamento para manter Pedro ao seu lado. André descobre, né, que o perito que assinou o laudo de Arthur estava envolvido em fraudes e foi encontrado morto. Adriana e Yuri encontram. Adriana orienta Yuri sobre o comportamento com Pilar. Otoniel encontra Francesca e Mal vê o avô falando e dançando sozinho no jardim. Meu Deus! Edivaldo flagra Yuri vasculhando o escritório que era de Arthur. E Dina se sente humilhada por Pilar. Tudo isso... Não, tem mais, né? Bora lá que tem mais no resumo da sua novela. Vamos lá. Nancy sugere que Adriana abra seu coração para Joel, mas a moça afirma que ainda ama Pedro. Adriana comenta com Toniel que o anel de estimação de Arthur sumiu. Pedro conta a Adriana sobre a doença de Bruna e afirma sua intenção em se separar da mulher. Pedro e Adriana se beijam. Tudo isso vai ao ar no capítulo de hoje de sua novela Quem Ama Cuida, tá bom, gente? 3h57, a gente segue aqui ao vivo trazendo muito mais músicas. Deixa eu aproveitar e mandar um abraço aqui para o pessoal que acompanha o nosso programa lá em Julião. Muito obrigado pelo carinho, pela audiência, tá? Pela sua companhia. Vamos seguindo, deixa eu mandar um forte abraço também aqui, né? Para o pessoal em Várzea da Cruz, Feira da Mata. Abração para todos aí em Várzea da Cruz, todo mundo curtindo a Pontal. Deixa eu falar aqui. Atenção, ó. Sindicato Rural de Malhada. Atenção, produtor rural, o Sindicato dos Trabalhadores Rurais, Agricultores e Agricultoras Familiares de Malhada avisa que o período da inscrição do ITR já começou. Então, atencione, atencione. Prazo de inscrição do dia 10 de agosto até o dia 30 de setembro. Então, se liga aí, viu? Atendimento segunda a sexta-feira, pela manhã será das 8 às 12 horas e à tarde das 14 às 15h30. E o local de atendimento será na sede rural do Sindicato de Malhada. A prioridade é aos sócios, tá bom? Não deixe para a última hora. Regularize a sua prioridade dentro do prazo e evite multas. Manter seu imóvel regularizado é valorizar o campo e contribuir para o desenvolvimento da nossa região. Então, conte com seu sindicato. Legal demais, 3h58. Daqui a pouquinho tem a dose dupla, né? Você que adora aquele arrocha gostoso, daqui a pouco a gente toca dose dupla para você curtir aqui no Sonzão da Pontal. Volto já.

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10: Grupo Arroz, de Asas Novas.

0: Ponta Alta, aí pra você, dose dupla. Grupo A Rocha, aqui no sonzão da Pontal. 4 e 14.
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0: Vamos juntos. Deixa eu aproveitar aqui e mandar um abração para Cida, né? Lá na Serra de João Alves 1. Tá ouvindo a gente. Obrigado pela audiência, pela companhia, tá bom? Cida, eu a encontrei ontem e ela tava me cobrando esse alô. Valeu, Cida. Abração para todos lá na Serra de João Alves 1. Também Feliciano, a sua esposa Paula, a sua filha Eduarda. Forte abraço também para Dona Chica Barreira. E aí, Dona Chica? Né? Dona Chica Barreira tem um cafezinho, ó. Uma delícia, hein? Uma delícia. Só sucesso. Abração, Dona Chica Barreira, lá na Serra de João Alves 1. Ligadaça no sonzão da Pontal. Muito boa tarde, tá bom? Deixa eu atender mais participação aqui no Zap Zap da Pontal. Solta o Zap Zap pra gente aí, produção. Vamos lá? Tá pronto? Então,
3: manda. Oi, boa tarde. Meu nome é Laysa. Falo do bairro Francisco. Eu sabia de uma música com Léo Magalhães oferecer para minha mãe Crislane, meu irmão João Lucas, meu irmão Davi, minha tia Tuca, minha tia Alane, meu pai Carmin, para Chiquinho, para Gui e para todos que estão ouvindo a rádio. Tá na portal, tá legal.
0: Ok, muito bem. Obrigado pela participação. Tem mais participação? Solta aí. Opa. Olha.
4: Manda esse boa tarde.
0: Oi.
4: Ele tá falando que ele fez uma música de...
0: Deixa eu ouvir.
4: Olá, Mário. Boa tarde. Porque o Edilene tá
0: falando Edilene.
4: Que fez uma música de... Nada São Ferino, ofereço para meus amigos no Alto Bonito, minhas amigas no Mocambo e para a Fábio na Lagoa da Ruiz, Lia e Adriana.
0: Certinho. Valeu, Edilene. O povo tava lá, né, numa discussão, falei, nossa, pegou, hein? 4h17 aqui no Sonzão da Pontal. Deixa eu curtir música. Vamos lá, então. Léo Magalhães canta. Alô, Domingas, em Alagoinha, município de São Félix do Coribe. Tá ouvindo a gente? Lena do Bolo. E aí, Lena? Boa tarde pra você, pra Maristela. Também a Elisete, ambas em Nhandutiba, Minas Gerais, ouvindo a gente. Boa tarde.

0: som legal aqui no Boa Tarde Pontal.
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Um tal pra você, tá aí o som do Guilherme Benuto, Haja Colírio, participação do Hugo Guilherme aqui no seu Boa Tarde, Pontal. 4h29.

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2: Estamos de volta, é hora do Pontal Notícias, a última edição nesta manhã e a gente vai trazer informação para você. Vamos lá. Total de mortos após terremoto na Colômbia passa de 220. A reportagem é do Gabriel Corrêa.
3: 224 mortes foram confirmadas no terremoto que atingiu diversas cidades na Colômbia, o mais forte dos últimos anos, de acordo com a agência Reuters. 60 mortes a mais apenas na manhã desta terça-feira. De acordo com o Escritório de Coordenação de Ajuda da ONU, quase 5 mil casas foram danificadas e 387 foram destruídas. Mais de 500 instituições de ensino, 24 instalações de saúde e 350 centros comunitários também foram afetados. De acordo com a Associação Colombiana de Cidades Capitais, 165 edificações colapsaram. Após relatos de saques na cidade de Cali, mais 400 soldados do exército colombiano chegaram para reforçar a segurança. Agora, quase 1000 soldados estão posicionados nos 40 pontos mais afetados pelo terremoto. O continente americano tem um histórico de grandes terremotos ao longo dos séculos. O mais trágico atingiu o Haiti em 2010, quando morreram mais de 300 mil pessoas. A Venezuela, por exemplo, ainda está se reconstruindo de dois grandes tremores no mês de junho, que deixaram mais de 6 mil mortos. Da Rádio Nacional em São Luís, Gabriel Corrêa.
2: Ok, obrigado, Gabriel, pelas informações, tá? Você vai acompanhar mais edição do Pontal Notícias amanhã no Bom Dia Pontal com Tarciana Lopes a partir das 9 horas.
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2: Ok, gente, vamos lá. 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
2: Agora são 4h43 aqui no seu Boa Tarde Pontal. Hoje é terça-feira, dia 11 de agosto, dia do estudante, né? Dia do estudante. Você que tá aí ligadaço, muito boa tarde. Deixa eu atender mais participação aqui chegando, né? Tem mais um áudio, coloca aí. Eu acho que é do nosso ouvinte. Bora lá.
4: Oi, boa tarde. Meu nome é Crislane, falo do bairro São Francisco. Gostaria de pedir uma música com Matheus e Cauã, oferecer para meu esposo Carlinhos, meus filhos João, Luca, Laís e Davi, minha irmã Tuca, meu cunhado Jó, meu irmão Alane, para Araí das Casinhas, os filhos dela, para Chiquinho, para Gui, para Dona Maria em família, João Paulo, Ana Luísa, para minha amiga Marilene Santo em família, para minha amiga Isaura em família, para minha tia Bia em família, para minha tia Cristiana em família, para minha prima Merim em família, para minha prima Alcilene em família, para minha prima Fabiana em família, para minha amiga Auricélia em família, para minha amiga Dulce em família, para minha comadinha em família, para minha amiga Dona Dalcinha em família, para minha amiga Socorro em família, para minha amiga Lina em família, para Sandro Vaqueira em família, para Marota em família, para Valdelice, Eric Cailano, para Nodinha, lá em esposo dela e filhos dela, para todos meus sobrinhos, para todos na escola. Para
2: muito bem. Valeu, Crislane. Oi, Mário Sérgio, boa tarde, tudo bem? Gostaria de ouvir o som do Eduardo Costa, a música é Você Não Sabe O Que É O Amor. Marli, oi Marli, como é que você tá? Tudo jóia? Infelizmente eu não tenho sua música, tá? Vou ficar te devendo essa música, mas eu toco outra bem bacana do Eduardo Costa pra você. Certinho? Combinado então? Bora lá, alegria, né? Alegria, tá no centro da cidade, no bairro São Francisco. Bora, tem áudio? Solta.
5: Oi, Mário. Oi. Boa tarde. Boa tarde. Valeu, que musicão, hein?
2: Ei, coisa boa.
5: É só alegria, rapaz. Em nome de Jesus.
2: Só alegria.
5: Tá na Pontal, legal. Falou pra todo mundo aí, as raízes da Pontal.
2: Só raiz. Muito bem, tem aqui participação com M, né? Não tem o nome aqui?
6: Boa tarde, Marcos.
2: Boa tarde.
6: Aqui é Marley do Casa Armada, manda um alô pra nós e Aldino Buqueirão, passa pra nós, Ana Batista, Cereceiro da noite.
2: Cereceiro, deixa eu ver se dá tempo de passar, viu? Vamos lá, tem participação?
7: Oi, Mário Sérgio.
2: Oi.
7: Boa tarde.
2: Boa tarde.
7: Oi, Mário, passa uma música de Guilherme Silva, Isabela Perdoa.
2: Isabela Perdoa.
7: Pra Graciele.
2: Eu nem sei.
7: Pra minha neta Isabelle. Pra minha nora Catiele.
2: Sim.
7: Pra meu neto Isaac.
2: Quem mais?
7: Que é o filho de Wagner. Pra minha amiga Marleide na Casa Armada.
2: Opa.
7: E pra Galego Mais Rodinha lá nas casinhas. E pra você. Tá na Pontal. Tá legal. Guilherme Silva, viu?
2: Guilherme Silva.
7: Mário Sérgio, você passa minha música, viu?
2: Ai, gente, eu passo, viu? Eu passo. Eu vou passar agora. Tá, eu sei que você gosta, você adora, chega e chora. São 4h46, vamos curtir, tem Guilherme Silva, canta pra gente aqui no Boa Tarde Pontal. Obrigado pela companhia.
8: Essa é sucesso novo. Bora que essa aqui vai ser gravada no nosso DVD inédita.

0: de Deus. Um TFM tá na Pontal, tá legal, Eduardo Costa, Imagina Eu, aqui no Boa Tarde Pontal, você curtiu muito sucesso. 4h55.
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0: Bom, gente, chegamos ao finalzinho do nosso programa de hoje. Eu agradeço a sua companhia. Amanhã tem mais, tá bom? A partir das 2, agradeço a você e a Deus também pela oportunidade. Abração pra todos. Ótima terça-feira e até lá. Tchau, tchau.

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0: Em Brasília, 19 horas. Está no ar a Voz do Brasil. As notícias do governo federal que movimentaram o país no dia de hoje.
1: Olá, boa noite.
0: Boa noite para você que nos acompanha em todo o país.
1: Terça-feira, 11 de agosto de 2026.
0: Vamos aos destaques do dia.
1: Plano da Apex quer diversificar destino das exportações brasileiras.
0: Iniciativa busca apoiar empresas impactadas pelas tarifas impostas pelos Estados Unidos. Luana Karen.
2: Entre os mercados alternativos com parcerias na agência estão Canadá, México, Alemanha, Turquia, África do Sul, China e Índia.
1: IBGE revela que inflação em julho foi de 0,07%.
0: Índice foi menor que o registrado no mês anterior. Márcia Fernandes.
3: O setor de alimentação e bebidas teve queda de 0,67%. A redução veio por influência dos alimentos comprados para consumo em casa.
1: E vamos falar daquelas ligações que não queremos receber.
0: Brasil registra uma média de 305 mil ligações indesejadas por minuto.
1: Saiba como evitar na reportagem de Graziele Bezerra.
4: O Não Me Perturbe é um desses serviços criados para preservar o cidadão das ligações abusivas.
0: Hoje, na apresentação da Voz do Brasil, Luciana Vasconcelos e Luciano Seixas.
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0: A inflação do mês de julho teve um recuo de 0,07%, de acordo com o IPCA, Índice Nacional de Preços ao Consumidor Amplo.
1: O índice é usado para medir a inflação oficial no Brasil. O resultado de julho representa uma variação de 0,07%. 9 ponto percentual em relação ao registrado no mês anterior.
0: Os dados foram divulgados hoje pelo IBGE.
3: O resultado ficou abaixo da taxa de junho, com variação de 0,07% e 0,09 ponto percentual abaixo da taxa do mês anterior. Nos 12 meses encerrados em julho, o índice ficou em 4,44%, abaixo dos 4,64% registrados até junho. O maior impacto veio do grupo habitação, puxado pela alta da energia elétrica. Já o setor de alimentação e bebidas teve queda de 0,67%. A redução veio por influência dos alimentos comprados para consumo em casa. Fernando Gonçalves, gerente do IPCA do IBGE, destacou os alimentos que impactaram no resultado da alimentação.
5: A alimentação no domicílio variou menos de 1,14%, com influência das quedas do café moído, menos 2,45%, da cenoura, menos 14,41%, da batata inglesa, menos 19,59%, e do tomate com menos de 29,09%, sendo o tomate o principal impacto negativo no resultado do mês, com menos 0,10 ponto percentual.
3: Já o Índice Nacional de Preços ao Consumidor, INPC, ficou em 0,01% em julho. Em junho, ele estava em 0,14%. O INPC é calculado pelo IBGE com base no rendimento de famílias que recebem de 1 a 5 salários mínimos, sendo o chefe assalariado. Já o IPCA é medido com famílias de rendimento monetário entre 1 e 40 salários mínimos. Reportagem Márcia Fernandes.
1: Apoiar empresas brasileiras impactadas pelas tarifas impostas pelos Estados Unidos.
0: É o que pretende a Apex Brasil por meio de um plano lançado hoje.
1: A ideia é pensar estratégias individuais para cada tipo de negócio e diversificar os mercados para exportação.
2: O Plano de Diversificação de Exportações, elaborado pela Apex Brasil, Agência Brasileira de Promoção de Exportações e Investimentos, pretende atender 5.300 empresas estimadas como atingidas pelo tarifaço imposto pelos Estados Unidos. São companhias de setores como alimentos e bebidas, calçados, moda e máquinas e equipamentos. Além do atendimento individual às empresas afetadas, a iniciativa prevê a conexão com compradores internacionais, como explica Laudemir Miller, presidente da Apex Brasil.
6: Nós vamos colocar as empresas brasileiras frente a frente com compradores internacionais do seu produto em mercados alternativos. Nós vamos fazer isso com feiras internacionais, com rodadas de negócios no Brasil. Nós vamos trazer compradores internacionais ao Brasil E também nós vamos ter uma modalidade de apoio direto a empresas, um apoio financeiro em determinadas ações para elas se prepararem para a exportação.
2: Estão previstas mais de 300 ações de diversificação de mercados em todo o mundo. Entre os mercados alternativos com parcerias na agência estão Canadá, México, Alemanha, Turquia, África do Sul, China e Índia. De acordo com Laudemir Miller, presidente da Apex Brasil, a agência vai investir 210 milhões de reais para colocar as ações em prática.
6: A gente não tem como meta recuperar nos 12 meses os 210 milhões, o que a gente quer é ampliar o número de mercados que as empresas exportam e ampliar ainda mais as exportações do Brasil.
2: A partir desta quarta-feira, as empresas afetadas pelo tarifaço e interessadas no plano de diversificação de exportações devem se inscrever diretamente na página da Apex na internet, em apexbrasil.com.br. Reportagem Luana Karen.
0: E produtores de cana-de-açúcar da região Nordeste que sofreram prejuízos econômicos por causa da tributação imposta pelos Estados Unidos ou decorrentes de eventos climáticos extremos têm direito a apoio.
1: Foi publicado hoje decreto que regulamenta a concessão do apoio financeiro.
7: Produtores independentes de cana-de-açúcar da região Nordeste, que tiveram prejuízos na safra 2025-2026, poderão solicitar apoio financeiro. O benefício será de R$ 12,00 por tonelada de cana comercializada, com limite total de R$ 270 milhões de reais em recursos. O apoio é destinado a quem comprovar prejuízos causados pela tributação adicional sobre exportações brasileiras pelos Estados Unidos ou por eventos climáticos extremos. A produção considerada deve ter sido entregue entre 1º de agosto de 2025 e 31 de julho de 2026. Para receber, o produtor precisa apresentar à Companhia Nacional de Abastecimento, a CONAB, a documentação que comprove a comercialização e os prejuízos. Os documentos devem ser enviados até 30 de outubro de 2026. O pagamento será feito pela CONAB por PIX, utilizando a chave CPF ou CNPJ do beneficiário, ou por depósito em conta corrente de sua titularidade. Não tem direito produtores que sejam sócios nas usinas, destilarias ou cooperativas que recebem a cana-de-açúcar. As orientações para envio da documentação e a relação dos beneficiários serão divulgadas pela CONAB em seu site, no endereço gov.br/conab. Thaís de Araújo para a Voz do Brasil.
0: Projetos de assistência técnica e extensão rural do semiárido podem ser beneficiados por edital aberto pela Agência Nacional de Assistência Técnica e Extensão Rural, a ANATER, e Ministério do Desenvolvimento Agrário e Agricultura Familiar.
1: São 413 milhões de reais para implementar a adaptação climática na agricultura familiar.
0: Serão selecionados 50 lotes territoriais em 10 estados do semiárido, atingindo mais de 60 mil famílias.
1: A presidente da Agência Nacional de Assistência Técnica e Extensão Rural, Loroana Coutinho, explicou a quem se destina o edital.
8: A gente está falando de agricultores familiares, de povos indígenas, comunidades quilombolas, de assentados e assentadas da reforma agrária, de beneficiários do Programa Nacional do Crédito Fundiário. Então, é uma gama de pessoas que são vinculadas ao Programa Garantia Safra e que agora poderão receber estruturação, poderão receber acompanhamento. Então, não é só assistência técnica e extensão rural, é assistência técnica e extensão rural, mas também estruturação da produção. Então, certamente, a gente vai dinamizar esses 56 territórios com muita ação.
0: O prazo para a inscrição das propostas vai até 31 de agosto e pode ser feita a inscrição pela internet em anater.org/editais-2.
1: Produtores rurais que vão declarar um imposto territorial rural podem fazer de forma mais simples.
0: A novidade deste ano é a opção de quitar o imposto na hora, usando o Pix, cartão ou TED.
1: O prazo de entrega da declaração vai até o dia 30 de setembro.
9: O prazo para a entrega da declaração do Imposto sobre a Propriedade Territorial Rural começou nesta segunda-feira e segue até 30 de setembro de 2026. A novidade este ano é que na versão web para pessoas jurídicas e para proprietários de imóveis rurais com área superior a 100 hectares, o pagamento do tributo pode ser feito por PIX, cartão de crédito, TED ou emissão do documento para pagamento. No sistema é possível preencher, transmitir, retificar e consultar declarações sem a necessidade de instalar programas no computador. O acesso é realizado com autenticação gov.br nos níveis prata ou ouro. Contribuintes que possuem muitos imóveis rurais podem ser importados arquivos contendo múltiplas declarações. Para ter acesso à declaração do Imposto sobre a Propriedade Territorial via web, acesse o endereço serviços.receitafederal.gov.br/login. Lá, o contribuinte deve entrar na conta gov.br, localizar o imóvel e preencher a declaração. Daniele Popov para a Voz do Brasil.
0: O Ministério da Saúde e o Serviço Federal de Processamento de Dados, o SERPRO, anunciaram a nuvem soberana do SUS.
1: E o que isso significa? Que os dados do Sistema Único de Saúde vão ser armazenados em uma única infraestrutura nacional.
10: Pela proposta, informações como históricos médicos, resultados de exames e registros de vacinação passam a ser processados exclusivamente em território nacional. A medida atende a parâmetros da Lei Geral de Proteção de Dados e garante a submissão das bases digitais unicamente à legislação brasileira, como explica o ministro da Saúde, Alexandre Padilha.
11: Todos os mais de 5 bilhões de dados da saúde, da nossa Rede Nacional de Dados de Saúde, passam a ter a segurança, a casa própria, aqui no Brasil, submetido às leis brasileiras, apenas a nenhuma lei de qualquer outro país.
10: O Serviço Federal de Processamento de Dados e o Departamento de Informação e Informática do Sistema Único de Saúde vão administrar a infraestrutura. O presidente do SERPRO, Wilton Mota, disse que, além de maior segurança, a nuvem soberana do SUS vai permitir a ampliação dos serviços digitais na saúde.
12: É consolidar uma infraestrutura robusta, segura e soberana.
10: Com a nuvem soberana do SUS, o Ministério da Saúde espera consolidar a Rede Nacional de Dados em Saúde, onde o paciente terá toda a sua trajetória no SUS em formato digital. Reportagem Nazi Brum.
0: E a gente vai falar agora de uma coisa que irrita muito brasileiro. São aquelas ligações indesejadas de telemarketing, instituições financeiras.
1: O excesso pode até fazer com que chamadas importantes deixem de ser atendidas.
0: E para ajudar o consumidor a se proteger, existem ferramentas gratuitas que permitem bloquear o telemarketing e identificar quem está por trás de números desconhecidos.
13: O Brasil registra uma média de 305 mil ligações indesejadas por minuto, segundo dados do IDEC, o Instituto de Defesa de Consumidores. O número dá ao país o título de líder global em chamadas abusivas. Desde 2022, a Anatel tem atuado para garantir o direito de quem não quer receber esses tipos de chamadas, que no geral são ofertas de produtos e serviços, pesquisas, pedidos de doações ou cobranças. E mais, muitas vezes são realizadas por robôs.
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13: O Não Me Perturbe é um desses serviços criados para preservar o cidadão das ligações abusivas. Ele é gratuito e permite bloquear chamadas realizadas pelo telemarketing de operadoras de telecomunicações e instituições financeiras participantes. Basta acessar a plataforma www.nãomeperturbe.com.br, realizar o cadastro e selecionar as empresas que você deseja bloquear. Outra alternativa é o Qual Empresa Me Ligou. Caso você receba a chamada de um número desconhecido, é possível acessar o site qualempresameligou.com.br e consultar a qual empresa aquele número está vinculado. A ferramenta permite a localização dos canais oficiais de atendimento da empresa e evita que o usuário caia em golpes. A estudante de psicologia Isabelle Reis se queixa dos
17: constantes incômodos provocados pelas ligações cada vez mais insistentes.
18: Eu recebo muitas ligações pela manhã, muitas ligações pela tarde, e agora recentemente eu venho recebendo ligações até pela noite. Então eu não atendo mais ligação, às vezes pode ser até uma pessoa que é conhecida ou alguma coisa urgente, eu não atendo. Assim, meu celular sempre está no mudo, inclusive minha mãe até reclama, às vezes ela me liga ou pessoas da minha vida me ligam e sempre está no silencioso, então se eu não estou com o celular na minha mão, às vezes eu não atendo e às vezes é uma coisa séria.
17: Desde junho de 2024, a Anatel também passou a considerar abusivas as chamadas curtas com duração de até 6 segundos. Desde então, foram realizados mais de 1.200 bloqueios de empresas para a realização de chamadas e quase 40 milhões de reais em multas já foram aplicados. Reportagem Graziele Bezerra.
1: E falamos sobre as ligações indesejadas, muitas vezes feitas para os nossos celulares.
0: Um aparelho que faz parte do dia a dia, sempre ao lado do brasileiro. Por lá a gente faz compras, tem acesso ao banco e aos nossos contatos.
1: Pois então, uma plataforma permite registrar um aparelho celular e emitir alertas em caso de perda, roubo ou furto.
0: É o Celular Seguro, um sistema do Ministério da Justiça e Segurança Pública.
1: A plataforma oferece também a opção de indicar contatos de segurança e comunicar uma ocorrência para bloquear o aparelho de forma simples e rápida.
19: Você sabe como cadastrar o seu telefone na plataforma Celular Seguro? O sistema permite ao usuário registrar o aparelho celular e emitir alertas em caso de roubo, furto ou perda. A plataforma também oferece a opção de indicar pessoas de confiança que vão poder emitir um alerta em nome do usuário caso ele não consiga acessar o sistema. Para usar o Celular Seguro, é necessário fazer o login por meio de uma conta gov.br. O cadastro pode ser realizado pelo aplicativo ou pela versão web da plataforma. Para se cadastrar, basta acessar a plataforma Celular Seguro, escolher a opção Meus Telefones ou Telefones de Confiança e selecionar o aparelho. Depois, basta clicar em Alerta e confirmar o registro. Após a confirmação, será gerado um número de protocolo que pode ser utilizado em eventuais consultas posteriores. A plataforma Celular Seguro também oferece uma ferramenta para consulta de aparelhos usados antes da compra e verificar se determinado aparelho tem registro de roubo, furto ou perda. Para realizar a consulta, basta informar o e-mail, número de identificação único do aparelho celular. O e-mail pode ser consultado nas configurações do aparelho.
0: Priscila Machado, para a Voz do Brasil. Golpistas estão utilizando a logomarca do governo federal para oferecer supostas renegociações.
1: A orientação é não clicar em e-mails, mensagens e links na internet, inclusive em redes sociais.
7: O Ministério da Fazenda alerta para golpes aplicados contra pessoas que procuram renegociar dívidas. Os golpistas utilizam anúncios falsos, e-mails, mensagens e links na internet, inclusive em redes sociais, e usam indevidamente nomes e logomarcas do governo federal para conferir aparência de legitimidade às ofertas. A orientação é ficar atento. A renegociação de dívidas é feita diretamente com as instituições bancárias. O governo não envia links, mensagens digitais ou SMS oferecendo esse tipo de serviço e não mantém sites específicos para renegociação. Por isso, não forneça dados pessoais ou bancários e não faça pagamentos a partir de links recebidos por mensagens ou anúncios. Informações e orientações sobre renegociação de dívidas estão disponíveis no portal oficial do Ministério da Fazenda, no endereço gov.br/fazenda. Em caso de dúvida, procure diretamente a instituição financeira responsável pela dívida e utilize somente canais oficiais. Lucília Araújo, para a Voz do Brasil.
0: Uma aeronave com sensores de alta precisão está sobrevoando Amazônia, Cerrado e Pantanal para medir os gases que causam o efeito estufa.
1: O trabalho é uma parceria entre Brasil e Alemanha.
20: A aeronave, equipada com instrumentos científicos, está fazendo voos no espaço aéreo brasileiro desde o mês passado. O objetivo é medir fluxos e concentrações atmosféricas de dióxido de carbono e metano, dois dos principais gases causadores do efeito estufa. Os voos se concentram na Amazônia, no Pantanal e em parte do Cerrado. O modelo do avião é capaz de voar em uma ampla faixa de altitude, desde 850 metros até 15 mil metros. O pesquisador do Instituto de Física da Universidade de São Paulo, Paulo Artacho, dá os detalhes.
4: O objetivo principal dessa pesquisa é entender melhor as emissões e o processamento atmosférico de um gás de efeito estufa, que é muito importante, que é o metano. Então, o metano é o segundo gás em importância, em relevância, do ponto de vista de gases de efeito estufa logo depois do dióxido de carbono. E a Amazônia e o Pantanal, em particular, todas as áreas alagadas são fortes emissores de metano.
20: Cerca de 120 pesquisadores de instituições de pesquisa da Alemanha e do Brasil trabalham na coleta de dados. A coordenação é do Instituto Nacional de Pesquisas Espaciais, o INPE, e do Centro Espacial Alemão. Segundo o coordenador da pesquisa, Dirceu Luiz Erdes, os dados vão complementar informações de outros sistemas de observação, validar medições por satélite e aprimorar modelos climáticos.
21: Todos os modelos de IPCC, modelos de clima e tempo, utilizam dados de CO2 e metano. Então, o principal objetivo desse trabalho é validar esses modelos, corrigir o que tiver que corrigir e melhorar as projeções futuras. E também validar os dados satélites. Tem vários satélites hoje, tanto europeus como americanos, japoneses e chineses, que cruzam o nosso território. E eles têm um valor de coleta desses dados. E a ideia desse projeto é coletar os dados in situ, na região, e validar tanto o satélite como os modelos de previsão.
20: A campanha científica deve se estender até meados de setembro. Até lá, serão realizados cerca de 15 voos, tanto durante o dia quanto à noite. Reportagem Luciana Colares de Holanda.
0: O modelo brasileiro de alimentação escolar, que une os produtos da agricultura familiar às merendas servidas aos estudantes, foi apresentado a uma delegação da Etiópia.
22: Antes de chegar ao prato dos estudantes, a merenda escolar percorre um caminho que começa muito antes da cozinha da escola. É um modelo que une alimentação saudável, agricultura familiar e políticas públicas. Uma experiência brasileira que desperta o interesse de outros países, como a Etiópia. Como lembrou a coordenadora-geral do Programa Nacional de Alimentação Escolar, Karine Santos.
23: O Brasil coopera com muitos países, faz parte da programação dessa missão de receber a delegação da Etiópia, demonstrar como isso é levado a efeito até que esse alimento chegue de fato no prato dos nossos estudantes.
22: A visita integra a parceria de cooperação entre Brasil e Etiópia voltada ao intercâmbio de experiências sobre alimentação escolar. Analista de projetos da Agência Brasileira de Cooperação, Paulo Barbieri, falou como funciona essa cooperação entre os dois países.
24: O Programa de Alimentação Escolar Brasileiro já tem 70 anos, né, de existência e, assim, pelas inovações que o programa traz, os países, eles têm muito interesse em conhecer como ele é organizado, né, como ele é operado.
22: Numa escola do Distrito Federal, a delegação da Etiópia pôde acompanhar o resultado desse trabalho na prática. Parte dos alimentos servidos nas escolas públicas vem diretamente da agricultura familiar. A produção passa pelas cooperativas e segue para as unidades de ensino, como garante o presidente da cooperativa, Anaildo Porfírio da Silva.
25: A nossa cooperativa associação hoje atende 72 escolas, então isso ajuda demais o agricultor.
22: O agricultor familiar José Ailton Alves diz que sente satisfação por ter o seu trabalho reconhecido internacionalmente.
26: A gente se sente honrado e gratificado, porque a gente está vendo que o nosso trabalho está sendo visto.
22: Os alimentos produzidos por agricultores familiares, como José Ailton, chegam a milhões de estudantes, como Otaviana Esteves de Deus, de 11 anos.
27: Muito legal essa hora que a gente reúne todo mundo aqui na mesa para comer, conversar, um alimento saudável também, muito delicioso.
22: A merendeira Dilma Costa conta que o sucesso é garantido.
2: Hoje é estrogonofe, hoje vai ser uma loucura, eles vão comer assim, é sempre

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2: Centro de Estudos Constitucionais do Supremo Tribunal Federal prorroga prazo de inscrições para audiência acadêmica em Belém, no Pará.
3: Relatório do CNJ aponta que medidas protetivas chegam rápido, mas não bastam contra feminicídios.
2: STJ mantém condenação de suposto membro do PCC a mais de 87 anos de prisão.
3: Boa noite, eu sou o Arthur Filho.
2: E eu sou Walter Lima.
3: O Centro de Estudos Constitucionais do Supremo Tribunal Federal prorrogou para 16 de agosto o prazo de inscrições para participação na terceira audiência acadêmica regional do projeto O Ensino do Direito Constitucional no Século XXI, Panorama e Perspectivas.
2: O evento será realizado no próximo dia 28 no Instituto de Ciências Jurídicas da Universidade Federal do Pará.
3: As instituições interessadas em fazer exposição oral devem realizar a inscrição por meio de formulário com envio de resumo escrito até 4 mil caracteres.
2: As manifestações devem ter caráter constitucional e poderão abordar um ou mais dos eixos temáticos definidos pelo Centro de Estudos Constitucionais do Supremo Tribunal Federal.
3: Pesquisa apresentada pelo Conselho Nacional de Justiça revela que o sistema de justiça tem concedido com rapidez medidas protetivas de urgência.
2: Mas os dados revelam que ainda é um desafio combater o feminicídio. Fernanda Porto.
4: 53% das medidas protetivas de urgência são concedidas no mesmo dia em que a mulher faz a solicitação. Mas a ação ainda não é suficiente para evitar casos de feminicídios, já que em 57,6% dos casos, as vítimas tinham medidas protetivas vigentes. Os dados são da pesquisa Feminicídio e Medidas Protetivas de Urgência, publicada pelo Conselho Nacional de Justiça. O levantamento foi feito com base em mais de 10 mil inquéritos iniciados e ações penais de primeiro grau ajuizadas entre os anos de 2024 e 2025. Do grupo analisado, 3.449 vítimas, ou seja, duas a cada três mulheres, não tinham medida contra o réu. Já outras 1.669 tinham medida protetiva, o que corresponde a uma a cada três vítimas.
3: Superior Tribunal de Justiça mantém condenação de mais de 87 anos de prisão a suposto integrante do PCC.
2: A decisão é da desembargadora convocada Nilsone de Freitas. Repórter Fátima Uchoa.
5: O réu foi condenado por participação em organização criminosa armada, 5 homicídios qualificados e ocultação de cadáver. Entre as vítimas está uma escrivã da Polícia Civil de São Paulo. Segundo o Ministério Público, o réu é integrante do primeiro comando da capital, o PCC. A defesa pretendia anular a condenação pelo Tribunal do Júri e obter novo julgamento, mas o Tribunal de Justiça de São Paulo negou a apelação, sob o fundamento de que a decisão dos jurados tinha amparo em provas. No STJ, ao analisar o pedido, Nilson Sony de Freitas destacou que o habeas corpus serve para proteger o direito de locomoção diante de ilegalidade ou abuso de poder, não sendo cabível para rediscutir condenações quando não há flagrante ilegalidade.
3: Justiça Federal suspende reintegração de posse em área disputada por assentados e indígenas pataxós na Bahia.
2: Com a decisão, a ordem de reintegração de posse em favor do INCRA fica sem efeito até um novo julgamento, que só deve ocorrer após produção de prova técnica. Sabrine Menezes.
6: No recurso, o MPF sustentou que os direitos territoriais dos povos indígenas são originários e reconhecidos pela Constituição Federal. Com a decisão, o processo de reintegração de posse do lote 77A, localizado no projeto Assentamento Cumuru-Xatiba, em Prado, na Bahia, deve passar por uma nova perícia para verificar se a área faz parte da terra indígena Comexatibá, do povo pataxó. Em caso de confirmação, os assentados têm direito à indenização e à eventual realocação para outro projeto de reforma agrária.
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0: A você, uma boa noite.
1: E até amanhã.
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4: Eu sou Paula Groba.
5: E eu sou Humberto Pinheiro.
4: E estes são os destaques de hoje do Jornal do Senado, que começa agora.
5: Vai à sanção programa de incentivos à produção nacional de fertilizantes.
4: Avança projeto que define implementação do novo piso salarial nacional para médicos e cirurgiões dentistas.
5: Estatuto do Aprendiz segue para plenário com urgência.
4: Boa noite.
5: Boa noite.
4: Apesar de ser uma das maiores potências mundiais de produção de alimentos, o Brasil ainda depende fortemente de fertilizantes importados para manter a produção agrícola.
5: Para reduzir essa dependência, o Senado aprovou hoje e encaminhou para a sanção presidencial o projeto que cria um programa de incentivo à produção nacional de fertilizantes. A proposta busca aumentar a oferta do insumo produzido no país, reduzir os custos para o agronegócio e, com isso, ajudar a baratear a produção de alimentos. A reportagem é de Alexandre Campos.
6: A principal mudança feita pelos deputados federais aprovada pelos senadores é a autorização para o repasse de recursos do orçamento ao BNDES para abrir linha de crédito para investimentos na produção de fertilizantes e matérias-primas, remineralizadores, bioinsumos e biofertilizantes. O dinheiro poderá financiar plantas industriais, atividades de pesquisa e infraestrutura de integração de polos logísticos. Relatora do projeto, a senadora Tereza Cristina, do PP de Mato Grosso do Sul, lembrou que apesar de ser uma potência agrícola, o Brasil continua dependente da importação de fertilizantes.
7: Em 50 anos nós revolucionamos a agricultura e a produção brasileira. E hoje, este ano, a gente deve passar os Estados Unidos como maiores exportadores de grãos do mundo. E nós vamos fazer essa façanha com terras pobres, presidente, que precisam de fertilizantes. Então é uma loucura a gente não ter até hoje um Profert da vida.
6: O texto aprovado, que segue para a sanção presidencial, confere ao Conselho Nacional de Fertilizantes e Nutrição de Plantas a atribuição de avaliar a cada 2 anos a efetividade do programa e definir a mistura mínima obrigatória de fertilizantes nacionais aos comercializados em território brasileiro.
4: E a Comissão de Orçamento aprovou a abertura de créditos extraordinários à União para socorrer vítimas de desastres naturais e para agências reguladoras.
5: Relatora da proposta, a senadora Tereza Cristina defendeu que o instrumento da abertura de crédito seja evitado com mais planejamento. Repórter Raíssa Abreu.
8: A medida provisória aprovada destina R$305 milhões ao socorro de vítimas de desastres naturais, como secas e enchentes, em diversos pontos do país. A relatora, senadora Tereza Cristina, do PP de Mato Grosso do Sul, votou pela aprovação da medida, mas reforçou que o crédito extraordinário só deve ser usado em casos excepcionais.
7: Um país que estação após estação precisa correr para socorrer aquilo que poderia ter prevenido, não enfrenta um problema de imprevisibilidade, enfrenta um problema de planejamento.
8: A comissão também aprovou um projeto de abertura de crédito de R$24 milhões para reforçar o orçamento das agências reguladoras.
4: Médicos e cirurgiões dentistas podem ter piso salarial de mais de R$13 mil para 20 horas semanais, mas a implementação será gradual ao longo de 3 anos.
5: Foi o que aprovou nesta terça-feira a Comissão de Assuntos Econômicos. Pelo texto aprovado, o piso será implementado em 3 etapas. As informações com a repórter Marcela Cunha.
4: O projeto estabelece piso salarial de R$ 13.662 para médicos e cirurgiões dentistas que trabalham 20 horas por semana. O novo valor de referência vale tanto para o setor público quanto para o privado e deverá ser reajustado anualmente. A proposta também aumenta para 50% o adicional pelo trabalho noturno e mantém nesse percentual a remuneração das horas extras. O texto já havia sido aprovado pela Comissão de Assuntos Econômicos e de Assuntos Sociais, mas recebeu recurso para votação pelo plenário. Foram apresentadas 4 emendas e, por isso, o projeto voltou à CAI. O relator, senador Nelsinho Trade, do PSD do Mato Grosso do Sul, aceitou apenas a emenda que prevê a implantação gradual do novo piso, 40% do valor no primeiro ano, 70% no segundo e 100% a partir do terceiro.
9: A transição confere tempo de adaptação aos empregadores, tanto do setor privado quanto do setor público, e mitiga eventuais impactos negativos sobre o mercado de trabalho.
4: O projeto segue para análise da Comissão de Assuntos Sociais e depois para votação no plenário do Senado. O Senado pode analisar propostas que reduzem o número de dias letivos nos calendários escolares.
5: As ideias foram apresentadas por cidadãos e serão analisadas pela Comissão de Direitos Humanos e Legislação Participativa. Se aprovadas, poderão ser transformadas em projetos de lei. Repórter Herman Kulitz.
10: As iniciativas foram apresentadas por cidadãos pelo portal E-Cidadania. Como receberam mais de 20 mil apoios, se tornaram sugestões e legislativas. Agora, a Comissão de Direitos Humanos e Legislação Participativa vai decidir se elas serão transformadas em projeto de lei. André Camargo, autor de uma das propostas, explicou que antigamente o calendário escolar era de 180 dias e não vê prejuízo no retorno a essa quantidade.
11: As 800 horas vão permanecer, né? A carga horária de trabalho vai se manter. O que vai diminuir é a quantidade de dias letivos, para a gente poder se organizar, se reorganizar e tentar ver uma nova saída.
10: Os autores alegam benefícios tanto para os professores, favorecendo a formação continuada e a melhora na qualidade de vida no trabalho, quanto para os alunos, que poderão ter um ano letivo mais dinâmico e focado em um ensino mais eficiente, podendo até diminuir a evasão escolar.
4: E avançou no Senado o Estatuto do Aprendiz, novo marco legal para programas de aprendizagem com regras de contratação de adolescentes e jovens entre 14 e 24 anos, além de pessoas com deficiência em qualquer idade.
5: O texto aprovado pela Comissão de Assuntos Sociais, sem modificações, seguiu com pedido de urgência para votação no plenário do Senado. Repórter Marcela Diniz.
12: O contrato terá duração de 2 anos, podendo ser prorrogado por mais um, e a jornada poderá chegar a 8 horas diárias para quem já concluiu a educação básica. A proposta garante direitos como vale-transporte, férias no mesmo período do recesso escolar para menores de 18 anos e estabilidade para gestantes. O texto mantém a obrigatoriedade de contratação de aprendizes por empresas de médio e grande porte nos mesmos percentuais de hoje, mínimo de 5% e máximo de 15%, de acordo com o número de trabalhadores. Micro e pequenos negócios continuarão com contratação facultativa. Para quem não cumprir a cota, o texto prevê multa de R$ 3.000 por aprendiz não contratado. Em caso de reincidência ou embaraço à fiscalização, o valor dobra. O texto aprovado pelos senadores é o mesmo que veio da Câmara. 5 emendas de plenário foram rejeitadas na Comissão de Assuntos Sociais, entre elas, a que transferia para negociação coletiva regras sobre aprendizagem. O senador Flávio Arnes, do PSB paranaense, lembrou que já existe decisão do STF proibindo esse tipo de acordo quando o que está em questão são direitos de adolescentes.
13: Não se pode discutir mais vagas ou menos vagas. E já existe o tema 1040, que afastou expressamente das políticas de inclusão de aprendizes a negociação coletiva. A empresa pode alocar aprendizes em outros tomadores de serviço públicos ou privados. Então, várias alternativas foram criadas para se ultrapassar o problema de eventualmente uma empresa não poder contratar.
12: A aprovação no Senado é o último passo da análise da proposta no Congresso, mas para virar lei, ela ainda precisa ser sancionada pelo presidente da República.
4: E o senador Paulo Paim, do PT do Rio Grande do Sul, reafirmou o apoio à redução da jornada para 40 horas semanais, sem redução de salário. Segundo ele, mais de 80% dos brasileiros apoiam o fim da escala 6x1.
5: Paim também citou estudos que apontam a possibilidade de criação de 4,5 milhões de novos empregos com a medida. Ao destacar que a proposta já recebeu o aval dos deputados, o senador defendeu que a PEC seja colocada em votação no Senado.
14: Não estamos diante de uma pauta de esquerda ou de direita, de centro ou do governo ou da oposição. Estamos diante de uma pauta dos brasileiros, das famílias brasileiras.
5: Com edição de Paula Groba e trabalhos técnicos de Eliseu Caires, o Jornal do Senado fica por aqui. Acompanhe agora as notícias da Câmara dos Deputados. Boa noite.
4: Boa noite e até amanhã.
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15: Comissões declaram nulo casamento de menores de 16 anos de idade.
16: Propostas aumentam o acesso da população às canetas emagrecedoras.
15: Lei votada pelos parlamentares amplia o uso do FGTS por filantrópicas.
17: Boa noite. Uma nova lei mantém até 2030 a autorização para que instituições filantrópicas de saúde utilizem recursos do FGTS, a partir de projeto que passou pela análise dos deputados. Quem explica é a repórter Maria Neves.
18: Já está em vigor a lei que prorroga até 2030 o prazo para que hospitais filantrópicos utilizem recursos do Fundo de Garantia do Tempo de Serviço, o FGTS. Entre 2019 e 2022, a legislação permitia a essas instituições de saúde sem fins lucrativos aplicarem verbas do FGTS, mas a autorização não foi prorrogada. A norma sancionada agora foi apresentada pelo deputado Paulo Pimenta, do PT do Rio Grande do Sul, ainda este ano. O parlamentar apenas recuperou o texto de uma medida provisória do Executivo, que perdeu a validade porque não foi votada pelo Congresso. Ao defender a aprovação do então projeto de lei no plenário da Câmara, o deputado Pompeu de Matos, do PDT do Rio Grande do Sul, ressaltou que a proposta vai beneficiar especialmente as Santas Casas.
19: É uma tomada de uma possibilidade que tinham as Santas Casas de se socorrer do Fundo de Garantia por Tempo de Serviço para suprir as dívidas que têm de financiamento. Segundo constam, as próprias Santas Casas já declararam que há uma dívida em torno de 10 bilhões e existe recurso no Fundo de Garantia destas Santas Casas que pode ser lançado mão.
18: O governo estima que a utilização de verbas do FGTS pode reduzir os encargos financeiros das entidades filantrópicas de patamares próximos a 18% ao ano para cerca de 12% ao ano. Para serem consideradas filantrópicas, as instituições devem destinar pelo menos 60% dos atendimentos ao Sistema Único de Saúde, de forma gratuita para a população. Os empréstimos com recursos do Fundo de Garantia vão beneficiar também instituições sem fins lucrativos que atuem no campo para auxiliar pessoas com deficiência e que participem de forma complementar do SUS. Na Câmara, o texto foi aprovado em 7 de julho e logo em seguida, no dia 15 do mesmo mês, os senadores também acolheram o projeto. Da Rádio Câmara de Brasília, Maria Neves.
15: Projeto de Ribamar Silva, do Podemos de São Paulo, atualiza as regras de rotulagem de alimentos. A proposta prevê informações nutricionais mais claras e acessíveis para orientar os consumidores na escolha de produtos.
17: De acordo com o texto de Ribamar Silva, a regulamentação deve estabelecer critérios para destacar o teor de açúcares, sódios, gorduras e outros componentes de interesse para a saúde. O projeto também prevê recursos de acessibilidade, como o sistema Braille e ferramentas digitais para pessoas com deficiência.
2: Saúde.
15: Projetos em discussão na Câmara querem aumentar acesso da população às chamadas canetas emagrecedoras. A repórter Mônica Tati tem os detalhes.
20: 60% dos brasileiros estão obesos ou acima do peso, segundo dados divulgados pelo Ministério da Saúde. Dessas pessoas, um quarto já é considerada obesa. A obesidade geralmente acarreta doenças crônicas, como hipertensão, diabetes e problemas cardiovasculares. São necessárias várias medidas para evitar a condição, como boa alimentação e a prática de exercícios físicos. Mas o uso de substâncias presentes nas chamadas canetas emagrecedoras tem se mostrado eficaz para reduzir o peso corporal e ajudar no controle da obesidade. Para tentar controlar os danos, deputados apresentaram projetos para aumentar o acesso da população a esse tipo de tratamento. O deputado Mário Eringer, do PDT de Minas Gerais, apresentou o projeto de lei que declara de interesse público os medicamentos Monjaro e Zepbound, que utilizam como princípio ativo a tirzepatida. A medida permite que o governo utilize o mecanismo de licença compulsória da propriedade industrial, popularmente conhecido como quebra de patente.
21: A quebra da patente propicia que outras empresas, aumenta a concorrência, possam fabricar esse medicamento, a tirzepatida, e atingir o maior número de pessoas, porque haverá com certeza uma redução do preço. Hoje, o preço do Monjaro e do Zepbound é muito caro, impossibilita qualquer pessoa de classe média alta até, de usar esse medicamento, porque o preço é muito alto. E os benefícios são tão grandes que isso é vantagem para a saúde pública de uma maneira geral.
20: Já o deputado Damião Feliciano, do União da Paraíba, apresentou o projeto que exige a oferta de liraglutida, que tem o nome comercial de Saxenda, e a semaglutida, conhecida por Wegov ou Ozempic, pelo SUS, o Sistema Único de Saúde. Segundo Damião Feliciano, esses dois medicamentos são reconhecidos mundialmente como eficazes no tratamento da obesidade, mas o preço é uma barreira para a população mais carente. Segundo a Anvisa, a liraglutida auxilia no controle crônico de peso em associação a uma dieta baixa em calorias e ao aumento de exercícios físicos. A semaglutida, por sua vez, é mais uma opção para o tratamento do diabetes mellitus tipo 2. Os projetos que pretendem facilitar o acesso da população às canetas emagrecedoras estão em diferentes fases de apreciação na Câmara dos Deputados. Da Rádio Câmara de Brasília, Mônica Tati.
15: Trabalho.
17: Sidney Leite, do PSD do Amazonas, pondera que o texto da PEC do fim da escala 6x1 deve contemplar os interesses tanto dos empresários quanto dos trabalhadores. Ele afirma que a redução da jornada vai garantir mais tempo de convivência familiar para os brasileiros.
22: É importante que se compreenda que nós temos um segmento para quem empreende nesse país, o comércio e o serviço. Há necessidade que nesse relatório que nós vamos aprovar, contemple esses setores. São setores que muitas vezes não conseguem manter o trabalhador na formalidade, tendo em vista os altos custos dos encargos sociais. Mas isso não deve ser fator para que aqui no Parlamento nós possamos avançar e dar fim a essa escala e que homens e mulheres possam ter o direito de conviver com a família, direito ao lazer, direito ao estudo e, com isso, ter uma qualidade de vida melhor.
15: Sidney Leite lembra que a escala 5x2 já existe em áreas como o serviço público, o setor financeiro e parte da indústria. O parlamentar acredita que o fim da escala 6x1 vai contribuir para a redução do adoecimento dos trabalhadores e para o aumento da produtividade no ambiente profissional.
23: Economia.
17: Luiz Erondino, do PSOL de São Paulo, é uma das autoras do projeto que cria o Sistema Nacional de Transparência e Monitoramento de Preços de Combustíveis. A proposta prevê um portal público para consulta em tempo real dos preços praticados em postos de todo o país.
15: Luiz Erondino sugere que distribuidoras e revendedores informem a ANP dados sobre preços, custos e volumes comercializados. Ela acrescenta que o texto estabelece mecanismos para identificar variações abusivas de preços, além de estabelecer sanções administrativas.
23: Ciência e tecnologia.
17: Lucas Ramos, PSB de Pernambuco propõe discutir a criação da CID Digital, uma contribuição sobre as receitas obtidas por plataformas digitais com a prestação ou intermediação de serviços. A medida busca estabelecer uma nova forma de tributação para o setor.
15: Lucas Ramos destaca que a proposta divide opiniões e que, por isso, precisa ser debatida. Enquanto os defensores apontam a necessidade de ampliar a tributação, empresas afirmam que já recolhem diferentes impostos e alertam para o risco de aumento de custos e repasse ao consumidor.
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2: Direitos Humanos.
17: A Câmara aprovou o projeto que declara nulo o casamento de menores de 16 anos de idade. A repórter Paula Bittar acompanhou a votação.
1: A Comissão de Constituição e Justiça da Câmara aprovou uma proposta que declara a nulidade em qualquer caso do casamento de pessoas que não atingiram 16 anos de idade, a chamada idade núbil. O texto aprovado exclui artigos do Código Civil que prevêem a possibilidade de casamento antes da idade núbil, como em caso de gravidez, ou estabelecem regras e prazos para confirmação ou anulação desses casamentos. A relatora na CCJ, a deputada Ana Paula Lima, do PT de Santa Catarina, apresentou um parecer favorável a esse projeto da deputada Laura Carneiro, do PSD do Rio de Janeiro, mas rejeitou um outro do deputado Dr. Fernando Máximo, do PL de Rondônia, que pretendia facilitar o casamento de quem atingiu 16 anos com a assinatura de um dos pais ou responsáveis. Atualmente, a lei exige a assinatura de ambos os pais ou representantes legais nesses casos. Ana Paula Lima também destacou que a vedação do casamento de menores de 16 anos encontra respaldo constitucional na proteção à infância e à juventude.
3: Aprovação do meu parecer pela Comissão de Constituição e Justiça torna nulo o casamento antes dos 16 anos, não é só um detalhe jurídico, é a Câmara Federal dizendo com todas as letras que esse tipo de casamento nunca deveria ter existido. Uma criança e adolescente ser empurrada para dentro de um casamento significa abandono escolar, gravidez precoce e muitas vezes violência escondida dentro de casa. Fecharmos as brechas que ainda restam na nossa legislação é proteger meninas que sozinhas não teriam como se defender.
1: A proposta que declara a nulidade em qualquer caso do casamento de pessoas que não atingiram 16 anos de idade já pode seguir para análise do Senado, a menos que haja recurso para votação antes pelo plenário da Câmara. Da Rádio Câmara, de Brasília, Paula Bittar.
2: Transportes.
15: Júlio Lopes, do PP do Rio de Janeiro, apoia projeto que estabelece o transporte público gratuito como direito universal no país. Na opinião do parlamentar, a tarifa zero estimula o comércio e já é uma realidade bem sucedida em diversas cidades.
23: Essa é uma ideia disruptiva, uma ideia nova, uma ideia importante, porque muitos países do mundo já estão começando essas experiências, assim como no Brasil. Nós já temos várias cidades no Brasil, mais de 14 cidades brasileiras, onde o transporte é gratuito e gera um movimento enorme na economia, porque você usa o transporte não só para ir trabalhar, mas também para se divertir, para ir cuidar da sua saúde, para cuidar da vida médica, clínica dos seus filhos também. Enfim, o transporte gratuito gera um movimento enorme na economia.
17: Júlio Lopes reconhece os desafios para garantir o financiamento da medida, mas acredita que a criação de fontes permanentes de recursos e o uso de matrizes energéticas mais baratas, como o gás natural, podem garantir a mobilidade gratuita sem distinção de segmentos da população.
15: Proposta de Chico Alencar, do PSOL do Rio de Janeiro, prevê passe livre em todos os transportes públicos do país para pessoas com deficiência e doenças crônicas. A ideia, segundo o deputado, é garantir mobilidade e ampliar o acesso a um direito básico.
17: Chico Alencar lembra que pessoas com deficiência e doenças crônicas enfrentam limitações específicas e que, por isso, precisam de tratamento diferenciado no acesso ao transporte. Ele acrescenta ainda que é dever do poder público atender o interesse coletivo e garantir a inclusão.
6: Então, esse passe livre em todos os transportes coletivos para o portador de doença crônica ou de deficiência é, na verdade, o cumprimento de um direito que a gente quer ver assegurado. É bom lembrar que os serviços de transporte público são uma concessão do poder público e as empresas concessionárias têm que se submeter à legislação mais geral, que é, por definição, voltada para o bem comum.
7: Desenvolvimento Regional.
8: Dorinaldo Malafaia, do PDT do Amapá, é relator de projeto que concede a Macapá o título de Capital Nacional do Meio do Mundo. A proposta destaca que a cidade é a única capital brasileira cortada pela linha do Equador, onde o equinócio pode ser observado duas vezes ao ano, em março e setembro.
17: Dorinaldo Malafaia deu parecer favorável à iniciativa, ressaltando a importância do reconhecimento para a identidade local. Ele aponta que a homenagem pode fortalecer o turismo de Macapá por valorizar atrações ligadas à linha do Equador, como o Parque Meio do Mundo.
8: Projeto de Márcio Neiser, do Solidariedade, transforma o festejo do Santuário Diocesano Nossa Senhora do Coco da Aparecida, em Loreto, no Maranhão, em manifestação da cultura nacional. A celebração é realizada anualmente entre os dias 6 e 15 de agosto.
17: De acordo com Márcio Neiser, o festejo reúne milhares de romeiros de diferentes regiões do país e representa uma tradição centenária da população maranhense. Na visão do deputado, a proposta valoriza o patrimônio e incentiva o turismo e o desenvolvimento local.
7: Comissões.
8: Rui Carneiro, do Podemos da Paraíba, apresentou projeto que institui a Política Nacional de Integridade Pública e Governança Preventiva. O deputado explica que a proposta fortalece os mecanismos de prevenção de irregularidades, transparência e eficiência na administração pública.
17: Entre as medidas previstas no projeto de Rui Carneiro, a obrigatoriedade de programas de integridade nos órgãos públicos, com códigos de ética, canais de denúncia e capacitação de servidores. O texto também é um órgão destinado a produzir inteligência, identificar riscos e apoiar os órgãos de controle.
7: Justiça.
8: Projeto de Beto Pereira, do Republicanos de Mato Grosso do Sul, define os critérios para caracterizar o notável saber jurídico exigido para a indicação de ministros dos tribunais superiores e desembargadores. Entre os parâmetros sugeridos estão atuação no magistério e produção científica.
17: Beto Pereira também defende que a titulação de doutor em direito e o recebimento de premiações na área jurídica sejam considerados para as nomeações. Na visão dele, a medida dá mais objetividade ao conceito previsto na Constituição e reduz interpretações subjetivas no processo de indicação.
7: Segurança Pública.
8: Sancionadas pelo Poder Executivo, propostas discutidas na Câmara ampliam a proteção às mulheres.
17: Deputadas apontam avanços com as novas leis do PIX Pensão e de divulgação do PIG 180, segundo ressalta o repórter José Carlos Oliveira.
9: Deputadas participaram da cerimônia de sanção das novas leis do PIX Pensão e de divulgação do PIG 180 e apontaram avanços no Pacto Nacional dos Três Poderes contra o Femicídio. A lei que obriga o poder público a divulgar o telefone exclusivo de denúncia de violência contra a mulher em locais públicos e privados de grande circulação surgiu de proposta da deputada Laura Carneiro, do PSD do Rio de Janeiro. Relator do texto na Câmara, a deputada Camila Cara, do PT do Mato Grosso do Sul, destacou os esforços de fortalecimento do Ligue 180, criado em 2005.
24: Que o 180 tinha sofrido um completo desmonte. As mulheres ligavam e eram encaminhadas para qualquer lugar e eram muitas vezes revitimadas. Quando a deputada Laura faz esse projeto para que os estados divulguem o 180, é uma maneira da gente estar ampliando e garantindo que ele funcione.
9: Já a lei do chamado PIX Pensão altera o Código de Processo Civil para instituir a transferência automática de pensão alimentícia. O texto surgiu de proposta da deputada Tabata Amaral, do PSB de São Paulo, com a intenção de reverter o atual quadro de 650 mil processos judiciais por falta de pagamento de pensão alimentícia, muitos deles relativos a homens de classes média e alta.
25: São 11 milhões de mães solo no nosso Brasil, quase 2 milhões crianças que não têm o nome do pai na certidão de nascimento. E aquilo que a gente tem para a CLT, para o assalariado, que é o desconto da pensão, a gente gente vai ter para todo mundo com essa lei. Pode ser MEI, pode ser autônomo, pode ficar de emprego, pode ser empresário, pode estar na informalidade, deve uma pensão alimentícia, tem filho, vai ter que ter o depósito na conta da mãe certinho.
9: Da Rádio Câmara de Brasília, José Carlos Oliveira.
8: Projeto de Alexandre Guimarães, do MDB do Tocantins, cria a Política Nacional de Prevenção e Enfrentamento à Violência de Gênero no Ambiente Digital. Segundo o autor, o objetivo é estabelecer medidas que protejam as vítimas e responsabilizem os autores de crimes cometidos na internet.
17: Entre as medidas previstas no projeto de Alexandre Guimarães estão a criação de canais para denúncias e a remoção de conteúdos ilícitos. O texto também estabelece regras para provedores e ações de educação digital e prevenção contra o uso ilegal da inteligência artificial.
8: Termina agora o Jornal Câmara dos Deputados, produzido pela Rádio Câmara, com trabalhos técnicos de Everson Urani e apresentação de Márcio Aquiles Tardi e José Carlos Andrade. Uma ótima noite para você.
17: Boa noite.
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rolagem de bacana no ar, o Good Diet Pontal, nesta linda terça-feira, 11 de agosto do ano de 2026. 20 horas e 5 minutos. Good Diet para você já em casa, dever cumprido, um ótimo descanso. Você aí no seu trabalho noturno, você na estrada voltando para casa, um ótimo retorno em qualquer lugar que vocês estejam, alcançando o nosso sinal. Obrigado pela sintonia. E hoje nós comemoramos Dia da Consciência Nacional, Dia Internacional da Logosofia, Dia do Estudante, Dia do Hoteleiro, Dia da Televisão, Santo de hoje, Santa Clara de Assis. Hoje também é uma data muito especial para você que está completando mais uma primavera. Parabéns, felicidades mil. Por aqui o Manuel França juntinho com vocês até às 23 horas com o nosso Good Diet Pontal. Ei, a vida é uma estrada livre para quem quiser percorrer. E só depende de você: caminhar, parar ou correr. Ei, não tenha medo, pois Deus está ao seu lado. Chegando em primeiríssimo do nosso Good Diet Pontal, o Rei Roberto Carlos, Jesus Cristo.

0: Chico da Espontão tocando as mais belas canções de todos os tempos. 20 horas e 32 minutos. 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

20h37. Ei, a paz que procura está no silêncio que não faz. Chegando aí, Ana Vilela, Trembala.